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0: 9:05, abrindo a segunda hora do nosso Emoções, véspera de feriado, né, Marcelo? É, a gente vai abrindo a segunda hora do Emoções e o Marcelo do posto abrindo uma latinha, tirando o pino da granada. Cadê?
1: Chama! Param, param, param, param, param, param, param. Tô curtindo minha folga aqui hoje, que amanhã eu tô lá no Eito.
0: É, de manhã eu passei lá, olhei, a hora que eu entrei no Rucito, a hora que eu saí, eu não vi o senhor. Eu falei, ué, mas é, já tá na escala, a escala do Marcelo é não é 5x2, Marcelo, não, a dele é 1x6, trabalha um dia e folga 6. Pelo jeito, né, porque eu vou lá, tá de folga, eu vou lá, nunca tá lá. O Alex, boa noite, aqui é o Alex, manda um abraço pro Kelvin, tá mandado. E aqui quem é? A Maria Franco, Rosa Franco, né?
2: Cadê? Olá! Boa noite, meu querido.
0: Boa noite.
2: Tudo bem por aí?
0: Graças a Deus.
2: É a Rosa Franco da Araci.
0: Pois não.
2: Ô, Marcelo, toca pra mim o Paulo de Paula, Cama Solitária. Se não tiver com ele, pode ser o Lourenço Lorival. Mas gostaria com ele, ok? Um bom trabalho pra você. Fica com Deus. Um grande beijo. DBC FM, Rádio Carinho.
0: Rádio Amor, eu tenho com ele, sim, ó. Cama Solitária, Paulo de Paula, ok? É, só que eu tenho várias músicas na frente aí, mas depois a gente toca, tá bom? Brigadu. Quem mais aqui? Israel de Santa Bárbara. Fala, Israel.
3: Boa noite, Marcelo. Aqui é o Israel de Santa Bárbara. Toca aí pra nós, oferecendo pro Luquinha, rapaziada aí. É, Milionário José Rico, pode apostar que eu não te esqueci. BBC Rádio Carinho.
0: Rádio Amor. É, o nome da música é Quem Disse Que Esqueci. Esse é o nome correto, tá bom? Um abraço, meu querido. Obrigado por estar com a gente aí. Lucas Maiello. Boa noite, Marcelo. Excelente trabalho para você. Manda um abraço aí pro gigante do barracão. Localiza a música, se possível, Vivendo Abandonado. Rio Negro e Solimões. Ou Vivendo Abandonado. Eu vou ver se eu tenho aqui. Ok? Um abraço, meu querido. Se tiver, depois a gente manda. Lupércio de Brotas. Um abraço, Lupércio. Aqui o Dudu Zavaglia, ou Zavaglia. Ele quer só por você, César e Paulinho. Oferece a todos que estão curtindo. Obrigado, DBC FM, Rádio Carinho, Rádio Amor. Valeu. Fala, Cipri.
4: Cadê o Marcelo, que nunca mais apareceu aqui, que não voltou pra fazer feliz. Boa noite, Marcelo. Deus que abençoa sua quarta-feira, irmão. Fica com Deus. Um abraço. Manda um abraço para o Zé Brilhante, né, irmão?
0: Um abraço para você, Cipriano, e para o nosso terrível Zé Brilhante também. Jorge Matheus e depois Luan Santana. Eu volto já já.
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0: 9h15. Opa! Rapaz, programa recheado hoje, hein? Meu Deus! E vamos que vamos aqui. O Ivair quer ouvir Leonardo. Um abraço, Ivair. Obrigado por estar com a gente aí, viu? Uma ótima noite. É, a Karina é vizinha aqui, né, Karina? É, mandou o seu boa noite também. O Alexander, de novo essa, Alexander, não dá. Já toquei duas vezes essa semana, meu querido. Toquei ontem pra você essa aí. O Pino de América, boa noite, querido MR Poser. Juntos de emoções, toque espelho quebrado. Vai pro Zetinho, o Luiz Roda, Rick Baba, Normando e Zé de Oliveira. É nóis, meu querido. Marcos Oliveira e Regina com a gente também. A Selma, quero ouvir qualquer uma. Do Henrique Juliano, ok. Maria do Araci, quero ouvir Renê Ronaldo, Cicatriz. Ela manda pra Leia e todos do Araci. Meu querido Adélcio. Boa noite, irmão querido e amado. Já estou deitado, tá frio, fica com Deus. Um bom aconchego aí pra você, viu? Um abraço a você, beijão pra Silvia, um rau, rau, rau pra Pipoca. Neide tá com a gente também, a Neide do final 5172. E aqui, Marcelo, Silmara Matos. Peraí, Silmara, segura aí, pode falar.
1: É Silmara da Tuba, um pouquinho atrasada hoje, correria. Amanhã é feriado, para quem pode curtir o feriado. É, quero mandar um beijo pro meu filho Igor, a Alex, falar que é muito, muito, muito ele. E estamos aqui na luta, né, na correria do dia a dia. Que Deus abençoe a todos, uma boa noite. Rádio Carinho.
0: Rádio Amor, Sidão Bombeiro.
2: Essa voz suave. Mas uma boa noite, mano. Que Deus abençoe não só a nós, mas quem está escutando essa rádio. Abençoe. Um abraço, nego.
0: Valeu, Sidão. Ótima noite aí. Clau. Fala, Clau.
3: Oi, Marcelo Renato. Boa noite.
0: Boa noite. Bom.
3: Aqui é Claudiana de Sorocaba, passando para desejar uma boa noite a todos. E uma boa noite especial para o meu marido, Marcelo Cardoso. Dizer para ele que eu amo muito, muito. E eu queria pedir uma música e oferecer para ele. Eu Te Seguro, do Panda. Você toca pra mim, Marcelo Renato. Vou oferecer pra todos que estão ouvindo também. Boa noite, DBC, Rádio Carinho.
0: Rádio Amor, a hora que tocar o Panda, vai lá pro cantor, né? O cantor é isso aí, bicho, ele gosta, hein? É, quem tá com a gente também é a Aurelina de São Paulo. Boa noite. Quando você chegou em São Paulo, eu moro aqui em São Paulo, Aurelina, tá bom? Não entendi nada, mas tudo bem. É, boa noite, Marcelo, estamos na escuta, hein? Se possível, com Roberto Carlos, a música Ternura. É o Zé Paiva, né? O Zé Paiva vai até às 10, né? Ô, meu querido, um abraço a você. Ternura com Roberto Carlos. Deixe-me ver aqui. É, aí a gente rola aí a tempo do senhor ouvir, tá bom? Ok. É, tem com o Roberto e tem com Adalberto e Adriano. Será que é a mesma, Marcela? Eu não sei. Uai. Toca um pedacinho com Adalberto e Adriano pra gente saber.
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0: É a própria. Mas a gente vai tocar com o rei. E por incrível que pareça, com o rei ela é mais curtinha um pouquinho, né? 3h59 com o Adalberto e Adriano, 3h51 com o Roberto Carlos. Não acredito que o Roberto economizou ali. É, rapaz. É o arranjo, né, Marcelo? Boa noite, o Feitosa com a gente também. Ok, e aqui Marcelo, Sol de Campinas. Boa noite, Marcelo, Sol de Campinas. Gostaria de desejar uma noite abençoada ao amor da minha vida, meu marido Cláudio. E ela pediu, acho que é Sonha Comigo, Zé Neto e Cristiano. Ok, muito bem. Obrigado. Maria Freschi está com a gente também. Boa noite, ex-vizinha. Cigano de Bocaina, um abraço. E aqui, Marcelo, Sandra Marques. Fala, Sandrinha.
5: Boa noite, Marcelo Renato.
0: Boa noite.
5: Aqui é a Sandrinha do Jacobucci. Toca para nós, Hugo Pena e Gabriel. Vou Te Amar. Não esqueça, não. Eu ofereço especialmente para você e para toda a galerinha que está na escuta. Beijão, fica com Deus. DBC FM, Rádio Carinho.
0: Rádio Amor. Você pediu Vou Te Amar? com o Hugo Pena e Gabriel. E quem já pediu várias vezes pra mim essa música foi esse moço aqui, ó. Will Turner.
6: Boa noite, meu amigo MR. Você tá bom, Marcelo Renato?
0: Eu tô bom.
6: Marcelo, Will Turner aqui, ó. Quero desejar uma ótima noite pra você, pra toda a equipe DBC e pra todos os ouvintes que está sintonizado na rádio agora, né? Marcelão, toca a música cigana pra mim. Olá. Eu quero oferecer pra minha amada Erika Flower, pro meu enteado Matheus e pro meu filho Heitor, né? Que ontem completou 5 aninhos de idade.
0: Olha,
6: Marcelo,
0: que maravilha.
6: Parabéns aí.
0: Parabéns pro Heitor, tudo de bom.
6: É minha vidinha, viu?
0: Opa!
6: Marcelo, DBC FM, rádio, carinho, rádio.
7: Amor!
6: Rádio o quê, Matheus?
7: Amor!
0: Valeu, Will. E olha, foi, eu falei, né? Que ele gosta dessa música, ele pediu Cigana, mas o nome é Vou Te Amar. Todo mundo chama a música de Cigana e foi o pedido da nossa querida Sandrinha, né? Daqui a pouco a gente volta com mais participações. Eduardo Costa, Rio Negro e Solimões e depois o Zé Ramalho. Amor de Violeiro, que o Dinho não decidiu. Ele pediu Inquilina de Violeiro com Eduardo Costa. Eu falei, não é Eduardo Costa, é Amor de Violeiro. Então eu vou tocar Amor de Violeiro. E se você quer, não se manifestou, né, Marcelo? Pois é, agora é tarde demais. Por falar em tarde demais, vai rolar o Raça Negra também com essa música aí mais tarde.

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1: 9h33, véspera de feriado, muitas participações. As próximas aí, meu bem querido Val e Davi, é tarde demais, raça negra, ok? Mas agora vamos a mais participações aqui. Quem é Marcelo? Para, não tem nome, ok? Então, ok. 6 segundos também, eu vou ouvir fora do ar aí. Luzia Ribeiro, minha querida, de Santo André.
2: Boa noite, meu querido. Ótimo trabalho. Que Deus te abençoe grandemente.
1: Obrigado.
2: Por favor, toca pra nós Amor Proibido, com Dudu e Dalvan. Obrigada, DBC-FM, Rádio Carinho.
1: Rádio Amor. Obrigado, Luzia. Zildinha, Rádio Carinho.
3: Oi, Marcelo. Boa noite pra você. Que Deus nos abençoe você poderosamente.
1: Amém.
3: Gostaria de pedir uma música pra você com Fernando Mendes. Amigo do mar, se você não tiver essa, você toca uma do Zezé pra mim. Olha, eu fiz pra todos que estiveram ouvindo. Eu te agradeço, beijos. Fica com Deus, Rádio Curinho.
1: Rádio Amor, Osmar Ângelo. Boa noite, Marcelão. Abraço a todos os amigos. Bom feriado pra você também. O Zé Rodrigues, ele fala baixinho.
4: Marcelo Renato, boa noite.
1: Boa noite.
4: Fala, Marcelo, que tá falando aqui é Zé Rodrigues.
1: Fala, garoto.
4: Marcelo, primeiramente quero mandar um alô pra você.
1: Obrigado.
4: Pra toda a unidade do BBC.
1: Ok.
4: Pros meus colegas aqui da Zona Santa Cruz, da Brigada de Arsênio.
1: Alô, galera.
4: E todos meus colegas. Ô, Marcelo, eu queria pedir uma música de Amado Batista. Posso ser qualquer uma. BBC Rádio Carinha.
1: Rádio Amor, não esqueça não, Marcelo Amado Batista. Meu querido Mangabeira. Fala, Mangabeira.
5: Boa noite, Marcelo Renato.
1: Fala, Mangabeira.
5: Tudo bem com você, meu amigo?
1: Graças a Deus.
5: E aí, e o frio aí, como tá?
1: Tá bom. Tá
5: Mangabeira. Eu queria pedir uma música da minha coletânea de vinil aí, se possível, não sei se você tem. Hermes Aquino, Nuvens Passageira. Falou, Marcelo Renato. DBC-FM, Rádio Carinho.
1: Rádio Amor, Nuvem Passageira. Tem sim. Há uns 2, 3 anos atrás eu pedi, colocaram aqui. E eu era garoto, essa música tocava muito, né? Eu sou nuvem passageira. Ela é uma poesia, né? Natanael, boa noite. Natanael, Ribeirão Bonito, ok. Boa noite. Toca uma do Milionário José Rico. Estamos aqui no Rancho Engenho Velho. Paulo Emblin e Clodoaldo, ok. Só que é o seguinte, essa aí que você pediu não é romântica, hein? Ok, vou tocar um zoom aí, mas romântico. Boa noite, Marcelo. Manda uma moda pra mim. Gu de Dubai e o Erto, ok. Um abraço aí pra vocês, brigadu. Célia Arruda, boa noite, Marcelo, querido, boa noite. Noli, boa noite, MR, outro rádio. Ah, isso aí é um Transglobo, né? Hã? Esse é o rádio, hein? Isso aí pega em qualquer lugar, não é? Eu tinha um desse, rapaz. Eu demorei tanto pra achar um.

0: Adriane, ah, eu não tenho essa, rapaz. Samuel, eu não tenho. Mas ele mandou um boa noite aqui. Ok, obrigado. E aqui, Marcelo, quem é? Edivaldo. Edivaldo mandou, apagou, mandou, apagou, mandou, apagou. Delmira, boa noite, Marcelo e ouvintes. Obrigado. E aqui, rapaz, esse aqui. Ah, o nosso querido Cido Salgado.
1: Boa noite, MR.
0: Boa
1: Um
0: noite.
1: alô para nós aqui, estamos ouvindo o seu programa, Homem que Vive a Música. Manda um alô para Andréia, para Isadora e para Dona Romilda. Estamos aqui no Rancho 58. Manda um alô para o Zetinho também, DBC-FM, Rádio Carinho, Rádio.
0: Amor, vamos ver se o Xalabadi vai participar com a gente. O Zetinho foi a seca, né? Ok, agora tem Durval e Davi e depois o Raça Negra. Já já Rio Negro e Solimões, Murilo Rupi, Dudu que Dalvan, Jaine, Jean Giovanni, Milionários é Rico, Rio Negro e Solimões. Aí tem muita coisa. Quem está ouvindo a gente é a Cleusa Boldrinha, sobrinha do Rolando Boldrin. Beijão, bom feriado para você.

0: 14 minutos para as 10. 14 para as 10, ok. É, vamos colocar aqui o áudio do Edivaldo.
1: Fala, Edivaldo. Boa noite, Marcelo Renato.
0: Boa noite, meu querido.
1: Renato, se você puder, meu amigo, manda uma moda pra gente ouvir aqui. Aqui em casa, né? Tá descansando, né?
0: Opa!
1: Depois de um trabalho. É, manda aquela moda do Felipe Falcão. Vai por aí.
0: Vai por aí.
1: Entendeu? É moda boa, velho.
0: Boa.
1: Se você puder, meu amigo, aí manda pra gente ouvir aqui. Tá bom? Aí, DBC FM, Rádio Carinho.
0: Rádio Amor. E eu tenho essa música com a participação.
1: Rádio Amor.
0: Valeu, meu querido. Eu tenho essa música com a participação da Fátima Leão, Felipe Falcão e Fátima Leão, que é madrinha. Eles falam até na música, né? João Paulo e Daniel. Que João Paulo e Daniel? João Paulo, Marcelo. Boa noite, meu amigo. Estou aqui na escuta em Bocaina, em São Paulo. É o João Paulo. Ô, João Paulo, um abraço pra você. Obrigado. Ótimo feriado aí. Delmira, boa noite pra você também. Ela mandou uma boa noite pra todos os ouvintes aí. O Cristiano já mandou o áudio do paizão Zé de Oliveira. E como a gente vai estar, né, no dia de Corpus Christi, então eu vou colocar o Zé para falar, né? Vai fazer a oração aí após a meia-noite. Assim ele fica feliz, todo mundo fica feliz, todo mundo gosta do Zé. Eita, nós. Ô, Urso, você mandou um de 39 e um de 51. Dá mais de um minuto e meio. O que que eu faço? Eu vou soltar o primeiro aqui, vamos ouvir.
2: Ô, Marcelo.
0: Ah, é o Catatau. Oi.
2: Ô, Marcelo, fala comigo que eu sou seu amigo. Aqui é o Gabrielzinho da cidade do Escorvo.
0: Ursinho Catatau.
2: Toca uma moda pra nós aí, Seu Dori Sampaio, Água no Leite. Oferecer também pro Rick Baba. Tamo junto, forte abraço. Seu Dori Sampaio, Água no Leite. Qual que é o seu Dori Sampaio. Oferecer também pro Rick Baba, Marcelo.
0: Valeu, meu querido. Então, assim, a gente toca um Teodoro Sampaio romântico, tá? Água no Leite só depois da meia-noite. E aqui o Fernando. Boa noite, Marcelo. Tudo bem? Manda um alô pro pessoal da Caninteira, aqui de Dois Córregos. Aloísio, Jailson, Pedrinho e Fernando. Estamos por cá. Um abraço, meu querido. Osmar Ângelo, só musicão, hein, Marcelo? Ou curte ou chora. O nosso querido Robson Lemes, lá de Lençóis, quero ouvir, eu não contava com isso. Adalberto e Adriano, que foi, Will? Que foi, Will?
3: Marcelo, adorei a música, cara. Essa é pailiquinha mesmo, ó. 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
0: Eita, nós, hein? Casal sempre animado, né? Erika Flower e Will Tanner. O Edivaldo deu um positivo lá. O Ricardo, o homem da malmita, mandou um boa noite. E a Cidinha gravou e apagou. Cidinha gravou e apagou. A hora que você decidir aí você dá um positivo, tá bom? Porque quem tá chegando agora? Quem? Rick Baba, filho.
4: Boa noite, Marcelo Renato. Rick Baba por aqui, filho. O Catatau tá indo na mesma toada do pai. Do pai urso, hein? Ai, meu Deus do céu, o que ele vai com isso aí? Ô, Catatau, é moda romântica, Catatau.
0: Ele, todo dia ele pediu a vaca, foi pro brejo, outro dia ele pediu menos romântica, né? Eita, nós. A Márcia do Tijuco, boa noite, MR. Toca qualquer uma do Daniel. Márcia, Vila Brasília, Vila Brasília. É ali pra aquele lado, né? E a Cidinha tá tentando, grave e apaga. Michele e Leandro.
5: Marcelo, boa noite. Ô, Marcelo, manda essa pra nós aí, ó, aqui no São Carlos Jeito, ó. Pede meu carro, acelero, pra ser sincero, não sei onde vou.
0: Para com isso. Eu não tenho aqui, sabia? Eu acho que não, né? Essa música é minha.
5: 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Essa você conhece, Marcelo? Manda pra nós aí, cara.
0: Eu não tenho essa aqui. Essa aí essa é minha. Essa é bonita, é realmente muito bonita, né? Eita, nós. É, eu fiz até uma nova versão dela. Ah, Cidinha Messias, fala, Cidinha.
6: Boa noite, Marcelo Renato.
0: É a Marilda.
6: Aqui é a Marilda. Eu quero a música Meu Mestre. Fica com Deus.
0: Ok, depois da meia-noite aí no clima.
7: Eita, Marcelo Renato. Oi, eu tenho que apagar mesmo. Ela cai na risada, ela fala que quer falar com você. Aí ela dá risada e não fala nada. Só por Deus, né?
0: Boa então, noite. Mas manda assim mesmo, assim que é gostoso. Eu quero rir, como diz aquele amigo nosso durante o dia aí. Vamos rir, vamos rir. Eita, nós. Coloca o nome da família Sardanelli na oração. Então a Márcia pede para colocar a família Sardanelli na oração, Cida. Ok, obrigado, Marilda. Um beijo, Cidinha também. Eu ouvi minha música, obrigado. Ok, é a música da Cigana, né? Quem cantou foi o Murilo Huff, tá? É, opa, e o pessoal gosta bastante, hein, dele. Tudo que a gente toca aqui o pessoal gosta, né? É, parabéns a ele, conquistou. E não é assim, a gente tá falando dos ouvintes aí de quilometragem alta mesmo, assim, galerinha. Ele agrada a todo mundo. Vamos lá, vamos ouvir Rio Negro e Solimões e depois do Duque da Alvã. Daqui a pouco tem essa aqui, quer ver? Vou dar só uma palinha aqui. Eita, nós. Escuta isso aqui que vai ter daqui a pouquinho. Ó, ó, ó, ó.
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0: Você é doido? De novo.
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0: Meu Deus. Hã? Chama o bar.
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0: Antes de encerrar a hora, hein?

0: Boa, ainda bem, hein? Mudança nos planos de voo em cima da hora e deu certo, né? A Cida falou, não, você tem que tocar o Roberto Carlos antes das 10, que o Fábio, o José Paiva não vai estar ouvindo depois. E aí eu falei, nossa, aí eu tive que mudar os planos de voo, né? Eu falei que ia encerrar a hora com a Jaine. Mas aí deu certo, porque o nosso querido José Paiva lá, ei Marcelo, você é pedra 90. Obrigado, meu querido, bom demais ter você com a gente aí, viu? E aqui quem é, Marcelo? Matheus Sabuguinho, que é isso?
1: Olá, Marcelo Renato, tudo bem?
0: Tudo.
1: Eu tô bem. Eu queria oferecer uma música para minha mãe Érica e para o meu padrasto William. É, e a música é Coração Cachorro.
0: É, essa juventude gosta dessa música, hein? Mandei pro Brian ontem eu mandei pra quem? Não lembro, e o Coração Cachorro aí hoje, pedido do Mateuzinho. Valeu, Mateus! Brigadu! A Thalia tá com a gente, né? Boa noite, Marcelo, Renato, tudo bem? Passando pra dizer que a programação está muito top. Um grande abraço pra você e ouvintes. Thalia de Descalvado, valeu! Muito bem, o homem que cruza a América Latina toda, Excalibur. Cadê Excalibur?
2: Olá, Marcelo.
0: Oi.
2: Excalibur por aqui. Agora nós vamos fazer o seguinte, tá eu aqui, o Lemão do caminhão.
0: É.
2: E, rapaz, nós estamos na grega aí, do Tapetão Preto aí, e paramos para comer um lanche aqui. Lemão do caminhão, eu sou o maior admirador. É, manda um abração pra ele aí depois. Aí, se tiver uma música rochada aí. Eu gostaria de botar uma música da Janaína, mas enfim, bota uma música bem arrochada de caminhoneiro pra lá. Entendeu?
0: Eu vou tocar a Janaína agora, abrindo a hora ali, ó. Eu vou encerrar. Já não sei se encerrou a hora, nem encerrei a hora ainda. Mas eu vou abrir com a Janaína. Eu ia fechar a hora com a Janaína, mas eu tenho que tocar o rei. E aí eu deixei a Janaína pra depois. Mas é uma música maravilhosa, Ausência, aquela do Christian e Ralph. Rapaz do céu. Aí vai pra você e vai pro Lemão. Agradeça a ele aí pelo carinho da audiência e pela, né, pelo prestígio com a DBC, o Emoções e esse amigo que vos fala. Meu querido Sileno, quero ouvir um César e Paulinho. Vamos tocar aquela, né, que você gosta. Pode escolher aí. É Nunca Mais ou Fui Eu? Ô Sileno, vai pra você, pra Dona Nena, depois eu toco aqui. Ok? O nosso querido Márcio Mapa. Boa noite, Marcelo. Ótimo programa, como sempre. Um grande abraço. Ok. Vamos embora abrir a hora, Marcelo.

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Muito bem, 22:08, abrindo aí bem atrasado essa hora, né? É, o nosso querido Celiano escolheu, fui eu. Ok, meu querido, um abraço aí pra você. Obrigado, obrigado, obrigado. A gente vai tocar depois, então, César e Paulinho, fui eu. É, muito bem. Gente, ó, eu vou ser sincero pra vocês. Vocês veem, a gente trabalha com dedicação, com amor, com paixão. Representa a DBC-FM, né? Defende a rádio com unhas e dentes, como guerreiros. E, de repente, olha o que o André fez, ó. Eu vou falar pra vocês aí, depois, se ele achar ruim, a gente conversa. É, ele marcou uma reunião para o dia 13, próximo dia 13, aí às 7 da noite. Aí eu fui ver, eu falei, André, mas peraí, dia 13, 7 da noite, é a estreia do Brasil na Copa, André. Não quero nem saber. Vamos fazer uma reunião e eu preciso falar com vocês. E dia 13, às 19 horas, horário de Brasília, ok? Nós faremos uma reunião. E vocês vão ter que tomar cerveja e comer churrasco também. E não quero saber, tá bom? Falei, tá falado. Se eu te...

0: Jaine, você é doido, hein? Que interpretação maravilhosa. A música por si só já é com Christian e Ralph, né? Aí a Jaine faz isso. É, Alpinovich, Jaine, coisa linda. A Carmen, reunião boa, hein? Aí sim, é, pra você, né? No sábado, 7 da noite, reunião na hora do Jogo do Brasil. Aonde já se viu isso? Hein?
1: Ô, Marcelão, converso com o seu André, se eu não posso participar da reunião, eu fico na churrasqueira ajudando vocês, prometo que eu não conto nada pra ninguém da reunião. Okay. Nada.
0: O que acontece na balada...
1: Ah, se tiver espacinho aí, toca aí pra lá em Mistérios da Meia-Noite, fria, gelada.
0: Ah, não tem a música, Mistérios da Meia-Noite, que voa longe... Você nunca, não sabe nunca. Eita, nós, hein? Você é doido, hein? Ah, muito, velho. Que Adriano tá digitando lá? É, eu não acho justo muito reunião no sábado à noite. Dia 13 é dia de Santo Antônio, dia do Santo Casamenteiro. É, poxa, olha lá o Adriano. Missa, dia de missa. Dia, é dia que vai ter aquele bolo de 500 metros lá, né? Na igreja de Santo Antônio. É, o Gustavinho vai colocar Santo Antônio de ponta cabeça. No, aonde que é? Uma coisa de farinha de trigo, sei lá. A Neia, boa noite, Marcelo. Manda um alô aqui para nós. Estamos te ouvindo aqui no São Carlos 3. Se possível, é, coloca o nome dos meus netinhos na oração. O Henri, 1 mês, e o Levi, 5 meses. Opa, o Levi está internado por conta de um resfriado muito forte. Ok, eu vou mandar para a Cida e ela coloca na oração, aí na hora da oração eu falo, tá? Já estou mandando para ela, ó. Acabei de mandar aqui, ó. Ok? Obrigado, minha querida, que dê tudo certo aí, ok? Muito bem, vamos que vamos então. Quem vem, Marcelo? É o primo do Benito de Paula. Quem? O Paulo de Paula.

22 e 21, já tem o Zoom, hein? Zoom, muito bem. 22 e 21, a Neuza falou, hoje eu vou conseguir acompanhar as internacionais. Aí ela pediu essa aqui do Century.

0: Love and Rye, Century, depois das 11h30, Neuza, beijão, brigadu, ok? Das 11h30, meia-noite, Emoções Internacional, DBC. Sigulini tá com a gente, boa noite, Marcelo Renato, Sigulini na área. Sigulini, Siguline, sabe quem tá na área também? Se derrubar é pênalti, se bobear é gol, o Márcio Mapa mandou agora há pouco aí um alô pra gente. tenho. Boa noite, Marcelo Renato, tudo bem? Você tem a música Lembrança de um Beijo? Tenho. Wagner, ok. Abraço, meu querido. Depois a gente manda aí, Vantuir, né? O que que foi, Newton? Meu querido.
1: Oi, MR, boa noite.
0: Boa noite.
1: Nossa, eu ia desligar o rádio pra ir pra cama. Você falou, já tem o Zoom, a cara falou, pode esperar mais um pouco.
0: Mas não é a capela, hein? É outra. Ok, é quem disse que esqueci. E, aliás, ele mandou um recado pra vocês. Eu vou colocar agora, ó. Ele mandou um recado pra vocês, ouvintes da DBC, nosso querido Zoom, né? É, muito bem. O Sigulini rachou o bico lá, Márcio. É, muito bem. Vamos que vamos, então. O Zoom. Vai lá, Zoom, por favor.

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1: DBC FM 22 e 31, o Márcio Mapa Cigolini lançou um desafio aqui pra mim, ó. Duvido você colocar o hino nacional, o hino da minha nação. Ah, rapaz, não duvide de mim, não. Vou colocar o hino da minha nação, a nação que eu sou apaixonado, a nação que eu defendo com unhas e dentes. Toca um pedacinho só, só a introdução.
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1: Pronto, tá bom. Essa é minha nação, meu querido. Muito bem, ok. Ô, Mangabeira, ó, eu toquei Mil Corações agora. E o pedido foi do meu xará, o Renato, de Araraquara, e ele mandou uma foto, ele com o Jean Giovanni aqui, ó. É, olha nós aqui, ó. Obrigado, xará, aquele abraço, essa moda é demais, ok. A Diva tá com a gente também, ó. Cervejinha, rádio ligado, boa noite abençoada para nós, meu querido. Manda um modão aqui no Rancho Divaneios. Ok, bebê? Ok, a próxima é boa, hein? Alvantuí, aí sim, esse hino é top. Muito, arrumando encrenca aqui já. O Mangabeira quer pedir uma para as internacionais, Marcelo. Será que você tem o que ele vai pedir? Será que eu tenho? Vamos ouvir o pedido dele. Vamos ouvir o pedido do Mangabeira. Cadê o Mangabeira? É, muito bem. Não, você falou o hino nacional, minha nação é essa aí. Vamos embora agora.
3: Ô, Marcelo, Mangabeira outra vez. É, nas internacionais aí, ó, se possível, aí manda pra mim aí, ó. Elvis Presley, Suspicion Minds. Falou, Marcelo.

0: 20 minutos para as 11, 20 para as 11. A rodovia tá bem escura, hein, rapaz? E aí é o seguinte, hein? Agora há pouco o Mangabeira. Foi Mangabeira? Foi, Mangabeira pediu o Elvis. E na hora eu lembrei do Marcelão do Posto, porque cada 10 músicas das internacionais que ele pede, 11 é essa que ele pediu aí, o Suspicious Minds. E aí na hora o Marcelo mandou aqui, ó. E abriu outra.
1: Mas isso é depois das 11h30.
2: Aí sim, aí tá falando a minha língua. É essa aí, parceiro meu, MR.
0: Eita, nós. O Bim da TV, fala Bim.
3: Boa noite, meu amigo Marcelo. Boa noite. Bim da TV de Cravinho. Ó, acabei de chegar agora, hein, ó. Escuta aí, ó. Ó.
0: Aí sim, hein.
3: Ei, Marcelão, acabei de estampar uma agora.
0: Tirou o pino agora da granada. Valeu, Bim. O que foi, Marcelo?
2: Não, agora eu vou abrir uma pra vocês ouvirem.
0: Tá todo mundo abrindo. Vocês estão me provocando.
2: Rapaz.
0: Aí. É, mas só que eu tenho uma embalagem amarelinha aqui pertinho. A geladeira só tem ela, Marcelo. Eu vou levar, vou passar lá pegar e levar na outra. Ok? Mas, boa noite, aqui é o Milton Máximo de Américo. Estamos ouvindo a DBC aqui no rancho em Guatapará. Paulão Pires, o Zé Lopes, o Bigode e o Máximo. Ok, Máximo, um abraço a você. E quem tá com a gente... Ele estava lá no sertão da Bahia. Aí ontem ele falou que ia para Brasília. Eu falei, se alguém tivesse algum recado. Bom, o Márcio Mapa está pedindo o hino nacional. Ele teria algum recado, viu? O Cheyenne lá para Brasília, eu acho.
4: Boa noite, meu irmão.
0: Fala, garoto. Como
4: você tá, Marcelo Renato?
0: Bom.
4: Passando para deixar aquele abraço.
0: O senhor está onde?
4: Você, a todos os ouvintes de BCFM.
0: O senhor está em Brasília ou já saiu?
4: Eu, por incrível que pareça, terminei de carregar.

0: agora, velho.
1: Rapaz.
0: Terminei de carregar, era 21h51.
1: Mandou até a foto aqui pra mim do documento.
0: No último segundo. Agora esperar pra sair daqui amanhã. Esperar a liberação, poder sair e seguir viagem. Hoje o pessoal já não permite mais que eu ande à noite.
1: Certo.
0: Então é descansar e amanhã vou até a capital federal. Dar um pulo até Brasília. Quem tiver recado, pode mandar aí que eu faço questão de entregar pessoalmente os recados lá.
1: Você é doido?
0: Não, não vamos falar disso, não.
1: Não, não.
0: Mas enfim, passando para deixar um abraço a todos, tá? Desejar aquela noite abençoada, tá bom? E deixar um beijo para Paulinha. E Paulinha, precisa parar de ficar arrumando rolo, tá arrumando muito rolo, viu? Rapaz do céu. Um tal de mãe, só os outros com peixeira.
1: Você é doido.
0: É uma coisa impressionante.
1: Mulher braba.
0: Não pode falar nada que a moça fica brava. Tá proibido se falar em
1: altura.
0: Em tamanho, tá proibido falar em metragem, tá proibido falar em altura. Acha. Cada coisa, né?
1: É.
0: Um beijo a todos. Que Deus abençoe a todos. DBC FM, Rádio Carinho.
1: Rádio Amor. Ô, Cheyenne, eu tenho um recado aqui, ó. O Márcio Mapa, ele mandou um recado para Brasília. Eu vou mandar agora um recado no ar. Mas antes, deixe-me colocar aqui o Marcelo. O que foi, Marcelo? Que foi?
2: Tá misturando tudo aí agora. Um abre o pino da granada lá, outro abre aqui ao mesmo tempo. Tá misturando tudo o pino da granada, hein? Tá uma confusão geral.
1: E eu quero saber se o Thiago leva uma TNT. Tá bom, Rick. Ó, o Márcio mandou o seguinte recado pra Brasília aqui, o meu querido Cheyenne. O recado é esse aqui, ó.

11 minutos para as 11. Ô, Excalibur, coloquei sim, viu? Um abraço a você e o Lemão, ok? Boa noite, Marcelo. Aqui é o Elton Brizolari de Américo. Manda uma moda bruta aí pros meus amigos que estão no rancho, o Itália e o Paulão. Ok, você é parente do... Você é parente do Baguari ou Elton? Ó, cavalo, rapaz do céu, que cavalo bonito, hein? O homem tá montado num cavalão lá. Eita, nós! Eita! Cavalo bonito mesmo. Sim, Baguari é meu primo. Ô, grande Edson Brizolari, o Baguá. E aqui quem mandou um boa noite, o Paulo. Paulo do... lá do Paulão. Alô, Paulo do Paulão. Um abraço aí pra você. Quem mais aqui? Opa, deixa-me ver aqui. Já foi. João Pedro. Boa noite, Marcelo. Tudo jóia? Não, metade é bijuteria, meu querido. Ok, aqui é o João Pedro de Dois Córregos. Eu queria pedir a música do César e Paulinho. Você é tudo que pedi pra Deus, beleza? Um abração. Vamos ver se a gente consegue tocar antes das internacionais. Se não, só depois da meia-noite. Ih, rapaz, acho que não, hein? Acho que não dá tempo, mas eu vou tentar. Ok? Senão só depois da meia-noite. O Paulão tá escrevendo lá a prestação. Primeiro ele mandou boa noite, agora tá digitando mais alguma coisa. Manda aí então, meu filho. Enquanto isso, vamos ouvir o Paulão Pires. Agora sim. Aqui é o Paulão Pires, Américo Brasiliense. Estamos aqui no rancho do meu irmão em Guatapará. Manda uma boa aí pro Zé Bigode e Luciano. Estamos ligados aqui, um Tião Carreiro, as três namoradas. Eu provavelmente só depois da meia-noite, que eu tenho pedido até as 11h30, passando já das 11h30, e das 11h30 meia-noite tem internacional e depois eu toco mais uma hora aí, misturando tudo. Ô, cantor! O cantor é isso aí, bicho. Ele gosta do panda.

0: Muito bem. E a primeira mulher a tirar o pino da granada tem que ser ela. Diva Divaneio, vamos ouvir então.
1: Boa noite, Marcelo Renato, meu querido. Vamos tirar o pino da granada aí, ó. Bora.
0: Cadê?
1: Bora tirar o pino da granada aí, bora, bora lá.
0: Aí sim.
1: Nós, bebê, tamo junto sempre. Isso aí, bebê, beijão.
0: Ô, minha querida diva, eu, você e o Marcelão do Posto na mesma, hein? Naquela que desce redondo. Muito bem. Eu vou tocar as três namoradas daqui a pouquinho, tá bom? Substituir aqui. E nós vamos encerrar a hora. A encerrar a hora não vai dar tempo. Vamos abrir a próxima hora com o Tião Carreira e Pardinho, as três namoradas, ok? Muito bem. Ô, Marcelo, o que foi que você falou agora há pouco que a Marta... a Sandra, amo a música do Panda. Gostou, né? Ok. O que foi, Marcelo? O que foi, Marcelo?
2: Eu acho que a minha prima diva tá fraca no pino da granada. Assim que é o pino da granada, ó. Escuta aí o pino da granada.
0: O que foi que você falou agora há pouco que a Marta... É, mais ou menos. O negócio é o seguinte. quem é esse aqui, Marcelo? É o Marinho. Marinho vai falar de alguém aí, eu quero nem saber. Qualquer coisa eu passo o número dele. É 6313 o final.
3: Fala, Marcelo. Bom ou não?
0: Bom.
3: Estamos aqui mais uma vez, né? No carregamento.
0: Certo.
3: A friaca aqui. Tá com uma boate azul aí pra nós, com o cabelo de boneca aqui, tá sofrendo. A mulher meteu o pé na bunda dele esse fim de semana, coitado. Um abraço pro Gil também, cachorrão do Brega.
0: Valeu, Marinho. Um abraço aí pra você. Ô, Juliana, eu escutei você participar com a Juju e no final você falou Yupi, eu quero também. Eu também quero Yupi, hein? Se não tiver Yupi no seu áudio, eu vou soltar o que você mandou pra Juju.
4: Mandou, tio Renato. Boa noite. Tio Marcelo Renato, tudo bem?
0: Bom.
4: Eu sou caipira e eu sou cintasista.
0: Essa aqui que ela, acho que foi essa aqui que ela mandou, que ela gritou Yupi no final.
4: Tia, coloca pra mim, irmã Barbosa, tá? Safona sonada pra você. Eu tô no rádio. Tô com saudade, tio Vadim, melhora.
0: Peraí, tô com saudade.
5: Ô Ju, tudo bem, princesa da tia?
4: Ela, Alessandro, Alejandro.
0: Ué, que hora que foi que você falou Yupi? Eu escutei você falando Yupi.
4: Sura e maneiro, tio.
0: Ah, agora eu não sei o que... Oh, que pena, hein? A diva ficou comovida com a história do amigo do Marinho que foi dispensado no final de semana. Tem uma música do Trio Parada Dura que fala sobre isso aí. Mas agora há pouco eu falei aqui, alguém falou, tudo jóia? Eu falei, não, metade é bijuteria. A Marta G, boa noite, MR, estou na curtição, gostei do metade é bijuteria. Por falar em bijuteria...

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0: Agora, 11 horas e 2 minutos, estamos abrindo a última hora da quarta-feira, a penúltima do Emoções, entre uma e outra. Após a meia-noite, tem o nosso Pai Nosso. Quem fará o Pai Nosso será o nosso querido Zé de Oliveira. E, na sequência, a primeira música que teremos a partir da meia-noite. Você não vai falar qual é, Marcelo? Não, vou dar uma dica, né? Tem a ver com o dia? É, e é com Pedro Bento e Zé da Estrada. Já sabe qual é? Ou qual será, né? Muito bem. E das 11h30, meia-noite, tem Emoções Internacional, já tem o Century e tem também o Elvis, né? Century e Elvis Presley, já programado aqui. E esse moço, acho que vai... Ah, a Carmen falou, eu não posso tirar o pino da granada porque eu tô tomando romarinho. Ah, tá. Muito bem. A nossa querida Marta G, aí eu dou valor, hein? Bruno e Marrone, é, e que interpretação de bijuteria, né? Xalabadi.
1: Boa noite, Marcelo.
0: Boa noite.
1: Tudo bem?
0: Bom.
1: Ah, cheguei meio atrasado hoje, mas tô por cá, hein? E a galerinha já deu um salve aí?
0: Opa!
1: Fino de América.
0: Opa!
1: Bardo Normano.
0: Normandinho.
1: Rick Baba. Já deram o ar da graça aí?
0: Já cheguei.
1: Agora aqui, meio pitimbado aqui. Ai, eu tô curtindo o seu programa. Amanhã é feriado pra uns, hein? Amanhã o chicote estrala, 5h30, o relógio desperta. Xalabadi, Badi Xalá, BBC FM Rádio Carinho.
0: Rádio Amor, valeu Zetinho. Zetinho, eu vou tocar uma música agora. Depois eu vou tocar o Tião Carreiro, mas agora eu vou tocar essa música que é pedido do nosso querido o Kid Vinil da DBC FM. Quem que é o Kid Vinil? Mangabeira. Mangabeira tem vinil de tudo quanto é artista lá. E ele tem essa aqui também que fez parte da infância de muita gente. O rádio antes, então, gente. Olha, você só cantava o que você ouvia no rádio. Não tinha esse negócio de internet, YouTube, Spotify, nada disso, né? E o disco era caro, né? O disco era caro. Então, o rádio é que mandava. E essa aqui eu aprendi ouvindo no rádio a letra, ó.

0: trem. Hermes Aquino, nuvem passageira. Muito bem, Mangabeira, o nosso kit de vinil. Tem tudo em vinil lá. Você acha, Zetinho? Você acha, Zetinho?
1: Ah, tá aqui curtindo aqui. Perguntei pra dona... pra dona Vanira aqui, ela falou que Hermes Aquino que canta.
0: É.
1: Essa música aí é show de bola, hein? Hermes Aquino?
0: Isso.
1: É isso mesmo, Marcelo?
0: É isso mesmo.
1: Fala comigo aí.
0: É, o litrino faz barulho quando abre, né, Marcelo? Não. Vixe, não era nem nascido ainda, hein? Boa noite, bom feriado prolongado. Forte abraço ao nosso querido Valério Ronceiro. Quem? O Ligeirinho. Mangabeira deu um positivo lá. E aqui, o que foi? O que foi?
2: Foi, Mier, já que pediram a minha música Suspensão de Mai, no Emoções, toca uma música do Menudo.
0: Menudo?
2: Aquela famosa lá. Poser.
0: Poser. Depois manda.
2: Manda aquela música do Menudo, do Rick. Rick. Pra minha esposa Zana.
0: Qual?
2: Menudo do Rick.
0: Ah, do... ah, eu sei.
2: Salam aleikum.
0: Rapaz, essa hora em véspera de feriado, o homem tava de folga desde cedo encharcando. Aí dá nisso aí. Ô, tiãozão.
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0: Agora 11:17, chama o VAR para mim no áudio da Luzia de Santo André, porque a música que você pediu, Luzia, eu não tenho, mas eu vou tocar agora um Felipe Falcão com Fátima Leão, que é o estilo que você gosta. Mas você pediu Amor Proibido com Dudu que Dalvan,
1: não
0: tem.
1: Oi, meu querido.
0: Oi.
1: Ótimo trabalho, que Deus te abençoe grandemente.
0: Amém.
1: Por favor, toca para nós Amor Proibido com Dudu que Dalvan. Obrigada, DBC FM, Rádio Carinho.
0: Rádio Amor. Ok, Lemão, a Cira já tem colocado essa semana, tá bom? A Diva. É, meu primo Hirto chapou o coco já. Ele falou que não, quer ver o que, que ele falou?
2: Ainda tô bom ainda. Bebo um fardo e ainda aguento ainda. Poser!
0: Ah, meu filho, você tá desde cedo de folga, você bebeu só um fardo? Tá fraco, hein? Você dormiu a tarde toda? O que foi que aconteceu? Um fardo desde cedo? Rapaz! Aí o... Cadê você, Gustavinho? Chega logo, bebê. Bora. A Diva provocando o Gustavinho. Ele não chegou no oficial, mas aqui no oficioso ele mandou até eu com a camisa do Corinthians aqui. Me provocou. Falei pra ele que vou processar ele. Fica colocando aí essas coisas. Não, agora... Olha lá. Agora colocou eu de caipira. Tá abusado esse menino, vou processar ele sim. É, muito bem. Eu não tenho, a música existe, viu, ô Luzia, mas eu não tenho aqui. Amor Proibido do Duque Dalvan. 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Vou pedir para onde não... Não, vou partir para onde não sei, com certeza o destino quis. 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É a letra. A Cida mandou até a letra para mim aqui. Ô, Luzia, mas eu não tenho. Então vai por aí.
3: Cada ser humano tem o seu momento de reflexão. Uma das pessoas mais importantes na carreira de Felipe Falcão. Pariu essa dupla que canta para o Brasil. Fátima Leão.

Muito bem, agora 11h23 ou 23h23, Salame Michose, como diz o meu querido João da Peta, o João das Graças. Vamos encerrando essa parte do Emoções com Amado Batista, César e Paulinho. E depois eu vou tocar Boiada Cuiabana. Eu quero mandar especialmente pro Márcio Mapa, que é o estilo de modão que ele gosta. Só que vem com João Carreiros e João Carreiro, Jades e Jadson, ok? Meu ex-amor Amado Batista, fui eu, César e Paulinho, que vai para o Sileno e para Dona Nena Santa Rosa, com um carinho muito grande também. E Boiada Cuiabana. Na volta estaremos nas internacionais.

0: falar.
1: 11 horas e 30 minutos antes das internacionais, nós vamos ouvir aí Boiada Cuiabana, João Carreiro com Jades e Jadson, vai pro Márcio Mapa, eu também quero ouvir essa aí. Mas só que esse Antônio Júnior eu vou falar em... Antes de falar do Antônio Júnior, eu quero mandar um abraço aqui, Adriano Ninja. Boa noite, MR. Chegando no Bosque do Jacaré, aí na escuteira, ligado na DBC. Boa diversão para vocês aí. Porque o Antônio Júnior, ele só manda assim, boa noite, Mar. Ouvindo no rádio de cabeceira. Muito raramente ele pede música. E hoje ele resolveu pedir, hein, Marcelo? Pois é. Qual que ele pediu? In Excess.

0: Você é doido, hein, ô Antônio Júnior? Ah, caprichou, hein, garoto? Depois a gente vai ouvir aí, hein? Ok? É, nunca nos separe, never tears apart. In excess. Daqui a pouquinho, porque agora vamos de boiada.
1: Vamos tentear, né, caboclo?

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1: Agora 11 horas e 37 minutos. A partir de agora, em conexão com a DBC Internacional, Emoções Internacional DBC. No menu musical de hoje tem Century, Menudo, Elvis Presley e Nexus.

pedido foi da Neuza, né? Century Lover Rye. Ok, aí, essa é uma banda francesa, hein? Banda de rock francesa. Foi formada em 1985 na cidade de Marselha. Mais conhecido sucesso

0: Deles é esse aí, ó. Robert Ray, que permaneceu 7 semanas em primeiro lugar lá na França, hein? E a banda chegou a vender mais de 10 milhões de cópias em todo o mundo. Essa DBC só toca o que é top, né? A informação foi do Chazão, mano. E a Neuza agradeceu aqui, ó. Abençoada, uma santa noite pra você, bom feriado. Obrigado. Feriado? Isso não me pertence mais. Eu estarei aqui com vocês. Não vai ter a voz do Brasil, mas o que acontece, né? Um dia o André falou, se você quiser entrar às 19 horas e sair meia-noite, eu falei, pra mim tudo bem. Só que aí o Sabiá falou, poxa, é o único dia que dá pra eu atender aí mais pedidos, né? Porque aí eu deixo uma hora de música aí dos pedidos, coisa e tal. Eu falei, fechou pra mim, meia-noite, uma hora, né? Beleza, então amanhã você vai ter na Hora da Voz do Brasil uma hora só de músicas que o Sabiá vai deixar aí, ok?
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0: Eita, nós! A gente chega até a arrupiar, né? Ah, fala sério. Eu não me canso. Marcelão, meu xará. O que, que foi aqui primeiro? É, tá abrindo mais uma. Que é isso? Que língua que é essa aí? Tá cantando em japonês. Ah lá, abriu mais uma. Deixa eu ver. O senhor sumiu, pensei que já tinha desmaiado, já estava em coma alcoólico.
1: What you know?
0: Além de ouvir o Elvis, ainda ouviu o Menudo, né? Junto com a esposa, a Osana. Ok, a diva rachando o bico com você lá, sua prima, ó. É isso que dá, né? Não tem controle, né? É, muito bem. É, essa do King Elvis é a Flórida, foi mesmo. E agora é o seguinte, eu tenho que tocar ainda o pedido do meu querido Antônio Júnior, In Excess, mas eu escolhi uma outra aqui. Ok. Agora você, meu querido, que é jovem, você que está se apaixonando pela primeira vez, ou você que está vivendo aquele momento de paixão, né? Ansioso para encontrar a sua amada, imagina ela dançando essa música que eu vou tocar agora só para você. Diz Partilho Vermelho com detalhes em preto ou vice-versa e salto alto no polidance. Ah, Santana! Imagina aí, meu querido, se você já passou por isso, não tem mais, então vai tomar um uísque que você ganha mais.

Mané, Coração Espinado. Tem uma outra do Santana que também você pode emendar as duas para dançar. A outra é bem parecida, Smooth.

0: Imagina ela dançando, hein? É doido, rapaz do céu. Vambora, vambora. Inexcess. Cadê o Inexcess? Põe aí. Rapaz.
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meia-noite, 5 minutos, quinta-feira, 4 de junho, 2026. Ok. Geni tá com a gente, já preparada para oração também. Obrigado, minha querida. DJ, põe a Ave Maria do Barra para mim.

Ok. Bom, deixe-me ver aqui. Paramparam. Aqui o nosso querido Adão Maciel. Gustavinho chegou já. O Adão mandou a frase aqui, copiando e colando pro Gustavinho. Primeiro ele, gente, não tem jeito. E o nosso querido Flávio também mandou sua frase aqui, copiando e colando pro Gustavinho. Primeiro ele, não tem jeito. E a oração, a Cida mandou aqui pra gente a lista da oração e também a lista das músicas que ficaram para depois da meia-noite. As músicas que ficaram para depois, Espelho Quebrado, no... Não, essa eu já toquei, viu, Cida, a segunda aí. Água no Leite, Eu Não Contava Com Isso, Meu Mestre, Lembrança de um Beijo, Fagner, Caipira com os Meninos Passarinhos, O Pedido da Juju, Yupi! Você é Tudo que Pedi para Deus, Pedido do João Pedro e... E essa última que você colocou, na verdade, vai ser a primeira, né? Em virtude aí do motivo de hoje, né? E a frase... Cadê? Boa noite, meu amigo Marcelo Luizão, de Água Vermelha. Obrigado, Luizão. O Edinho, quero ouvir, te amo demais. Com Leonardo também, já acrescentei lá. O Dirceu mandou aqui o seu bom dia. A frase do Adão diz o seguinte. Vamos ver aqui que o Adão, ele escreve de primeira aí, às vezes... Sai alguma coisinha fora do eixo ali. Pois a partir do momento em que você entrega a Deus o controle de todas as coisas, tudo dará certo. Os planos de Deus são maiores e melhores do que os nossos e vão além de todas as nossas expectativas. Confie em Deus, cuidando de tudo que no final valerá a pena esperar e confiar em Deus. Amém, aleluia. Bom dia, MR. Bom dia, Adão. O Flávio, que seu dia seja cheio de saúde para sorrir e alegria para contagiar, que nada falte e que sobre motivo para agradecer com saúde e alegria no coração. Que Deus cuide de cada passo seu hoje e transforme até o cansaço em motivo de gratidão. Saúde no corpo, paz na mente e alegria no caminho. Deus te abençoe. Obrigado, Flávio, a você também. A oração vai para a dona Nena Santa Rosa, com um carinho muito grande. A Ana Rosa também. Ana Santa Rosa, né? A Vânia, que cuida da dona Nena. Dona Valentina Jesus Oliveira, senhor Júlio César, Fino de América, o pai BJ, a irmã Regina, né, Jorge Guilherme, alô Gui, Adelcio Silvia, Pipoca, hau, hau, hau, especialmente para a Karina, que fará a cirurgia no dia 10. Paulo Henrique, no pedido da Sandrinha, nosso querido Cheyenne, que está lá em Brasília, Cidinha Messias e Marilda Lomar, Flávio Maurício, família Álvaro e Maria, nossos vizinhos, Mauro Alemão do Uber, Selma Batista e família Normando de Américo, Ricardo para o neto Cauã Vitor, o Cruz para o bebezinho Manuel, Brenda, sobrinha da Edenilde, Maria Silvia, Felipe e o pessoal da Agrícola Magro. Quem mais, Marcelo? Deixe-me ver aqui. Carlos Donizete e família, Pezão e Roseli Scalandrin, toda a família, Rinaldo Longini, em viagem, né? Márcia e família Sardanelli, a Márcia pediu para colocar a família Sardanelli, o Henri e também o Levi, netos da nossa querida Neia. Vai para Silvana Fernandes, que está aniversariando hoje. Edilene Santos também. Enzo, filho do Dinho. Heitor, filho do Will. E os aniversariantes aí também. Ok, muito bem. Fábio Paiva está com a gente também. Abraço, meu querido. Bom ter você com a gente aí, ok? Mas ele mandou aqui, Marcelo, uma frase. Não temas, porque sou contigo. Não te assombres, porque eu sou o teu Deus. Eu te fortaleço e te ajudo e te sustento com a destra da minha justiça. Bom dia, um ótimo feriado para todos, Fábio Paiva.
E hoje eu convidei o nosso querido Zé de Oliveira para fazer a oração, abrir esse dia especial aqui. Vamos ouvi-lo, né? Vamos lá, Zé. Respire fundo, acalme seu coração e concentração. É hora de falarmos com o nosso Pai.

0: Eu vou começar minhas orações hoje em nome do Pai e do Filho e do Espírito Santo. Pai nosso que estás no céu, santificado seja o vosso nome. Venha a nós o vosso reino. Seja feita a vossa vontade, assim na terra como no céu. O pão nosso de cada dia nos dá hoje. Perdoai as nossas ofensas, assim como nós perdoamos a quem nos tem ofendido. E não deixeis cair em tentação, mas livrai do mal. Amém. Aleluia, aleluia.
1: Amém. Aleluia, aleluia. Obrigado, Zé.

0: 6:12, seguindo com nossas emoções, a galerinha que fez a oração conosco aqui, acompanhou Zé de Oliveira, Cida, mandou o seu amém aqui, Souza, amém, aleluia, obrigado Souza, filho de Américo, também com a gente, amém, aleluia, bom dia MR, bom dia Zé de Oliveira, gratidão, que Deus abençoe MR, bom descanso, bom retorno, meu querido, um abraço. Valeu, Pinoa. Benta Bentinha, amém, aleluia. Bom dia, Marcelo Renato. Bom dia, Benta. Selma, amém, aleluia. Obrigado, Selma. Silvana Fernandes, aniversariante do dia, hein? Que Deus nos abençoe. Obrigado, Senhor, por mais um renascer. Amém, aleluia, Sil. Parabéns, Sil. Tudo de bom e de belo, viu? Muita saúde aí, principalmente, né? Obrigado, viu? Feliz aniversário. Joana Gonçalves, bom dia, MR. Que Deus possa abençoar nosso descanso. Amém, amém. Obrigado. Meu querido Paulo Mariolo, bom dia, Marcelo. Obrigado, Zé. Gratidão. Amém, aleluia. Valeu, meu querido. Estava sentindo falta do senhor hoje aí. Osilis Calandrinho, amém, aleluia. Bom dia, amigo. Bom dia, minha querida. Gustavinho, Marcelo, amém. 16 graus com sensação térmica de 14, ok. Sandrinha, bom dia, MR. Amém, aleluia. Ok. A Silvana, obrigada pelo carinho, beijão. Maria Silva, Deus abençoe nossa quinta-feira, ok. Roberta, também ficou quietinha, Roberta, hoje, hein? Bom dia, Marcelo, gratidão, Senhor, meu Deus, Jesus é amor. O nosso querido Flávio, amém, aleluia, uma abençoada quinta-feira de Corpus Christi. E a você, MR, Paulinha, Cida e todos os ouvintes, obrigado, meu querido. Dona Ana, que assim seja, amém, obrigado. Antônio Júnior, aleluia, bela moda, hein, Antônio, parabéns. Aqui também, amém, aleluia, obrigado, seu Zé de Oliveira, é a Cidinha Corintiana. Diva do Broa, diva do Divaneios, né? Amém, amém, diva. A mistura de diva com Divaneios batizou o seu rancho. Divaneios, ok, muito bem. E agora, Marcelo? Bom, quem manda o áudio pro Marcelo Renato, dá positivo aí, por favor. Eu não sei se a Cida vai pedir essa música que eu coloquei no ponto aqui, mas primeiro vamos lá buscar o Zé de Oliveira. Mas eu acho que ela vai pedir essa que eu pus no ponto aqui, que tem a ver com a data de hoje. Mas agora onde eu vou achar o Zé de Oliveira? Achei! Vamos lá, Zé! Bom dia!
1: Bom dia, Marcelo Renato! Bom feriado para você e para todo mundo que ouve essa rádio maravilhosa! Rádio Carinho!
0: Rádio Amor! Obrigado, meu querido! Obrigado, obrigado, obrigado! E hoje o homem fez a oração nessa data especial, né? Das nossas tradições religiosas. Vamos ver se a Cida vai pedir o que eu pensei aqui. Eu vou dar uma dica. Conta de mentiroso. Não, é lá em cima.
2: Oi, Marcelo. Bom dia.
0: Bom dia,
2: uma
0: bom dia.
2: Ótima quinta-feira para todos. Hoje eu quero parabenizar a Silvana Fernandes e a Edilene. A vida é um presente de Deus. Celebrem esta data especial com muita paz, saúde e felicidade. Muitos e muitos anos de vida. Um grande beijo. 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
0: Rádio Amor, obrigado, minha querida. Ok. Na verdade, ela não pediu, mas eu já sei que seria essa, né? Diva do Broa, muito bem. Gustavinho já foi, né, Gustavinho já foi ou não? Não foi ainda, Marcelo.
3: Bom dia, Marcelo Renato.
0: Bom dia, bom dia, bom dia.
3: É Morsa, Henrique Baba, Cida Secretária, Paulinha Santana. Parabenizo todos os aniversariantes de quinta-feira. Daqui a pouco eu volto com a previsão. Tchau, bom descanso. 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
0: Rádio Amor, obrigado. O Flávio, eu quero ouvir, se Deus me ouvisse. Linda música, já coloquei ali, tá bom? Então vamos lá. Vamos abrir a parte musical. Sete palavras, Pedro Bentes é da Estrada.

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1: Meia-noite 21, daqui a pouco eu vou receber o nosso querido Pierre Marcel, o bisneto da amiga do Lampião, né? Que já passou duas vezes aqui em frente, ou três, e eu não falei nada, né, Pierre? Por falar nisso, um cagueiro pesado passou no interior capital, na hora que estava tocando Sete Palavras, sinalizou com as luzes, eu ouvi daqui, viu, você sinalizando com as luzes. Boa grega, meu querido, obrigado por estar com a gente aí, ok? Muito bem. Meu querido, cadê a frase? Que frase, ô Gustavo? Cadê a frase do sumido? Quem que é o sumido, Gustavinho? A Carmen mandou um bom dia aqui para o Zé de Oliveira. Ok. E vamos... Olha quem chegou. Será que eu vou conseguir ouvir hoje de novo? Eu tô ficando bom nisso, hein? Já tô falando a língua do nosso querido Pris. Vamos tentar.
2: Bom dia, Marcelo. Que eu tô de bacana. Gostaria de ouvir. Olhos de luar.
1: Olha, tá cada vez melhor, hein? Olhos de luar. É, tá cada vez melhor, hein, Frias? Parabéns. Faltou do Fábio? Ah, verdade. Faltou mandar... Cadê o Fábio? Aqui, ó. Mandar lá pro Gustavinho, que ele coleciona tudo aqui do Emoções. Muito bem. Ele grava as orações que vocês fazem, depois ele fica me enchendo a paciência. Da onde que é a tal pessoa que fez a oração? Paraná, paraná. É, só que eu vou processar ele, porque ele fez na IA e eu com a camisa de um time aí que eu não gostei muito, não, hein, ô Gustavinho. É bom o senhor se preparar para um processo no lombo aí, que amanhã mesmo o oficial de justiça vai sair. O Gardenal sumiu, hein, Marcelinho? Depende do horário. Mas ele, durante o dia, ele curtiu uma postagem minha lá no Face. Ok? É, param, param. Ô, Marcelo, você tem aquela que você fez com o Gustavinho com a camisa do meu time? Que aí eu vou mandar para ele, ele não pode falar nada agora. É, eu falei para ele assim, quem foi que fez? Porque ele não respondeu. Eu falei assim, você me diz quem foi que fez, porque eu tenho que saber quem foi que fez para processar. Aí ele falou, eu não posso falar quem foi. Eu falei, então eu vou processar você, que é você que está compartilhando. Aí ele falou, não, mas fui eu mesmo. Eita. Aí, Gustavinho, ó o meu troco aí pra você, ó. Ó, aí você não pode falar nada agora. Pronto, quer ver? Já recebi aqui, ó. Cadê o Gustavinho aqui? Vou mandar pra você aí, ó. Essa tem inteligência artificial, vai causar guerra ainda, hein? Rapaz do céu. Muito bem. Leonardo, e depois Duval e Aladim.

A diva, ela quer a foto, eu não posso. Nem vou mandar a dele, nem a minha. Porque enquanto ficar na minha e na dele... Não, Gustavo, aqui não. Só no meu particular. Pode apagar aí. Apaga aí, senão aí eu vou... Pode apagar. Apaga aí onde você colocou agora. Não pode, tá bom? Não apagou por quê ainda? Apaga aí. No meu particular, fica entre nós. Ok? Apaga aí. Aí, garoto. É, fica só no meu e no seu, não pode passar disso, senão vai rolar um processo sério aí. Ó, meu querido Pierre já chegou, arrastando o facão no chão aí. Ele já sabe onde ele vai, né? Do endereço seu pra ele sabe onde você mora.

0: A Diva perguntou, música bonita, quem canta? Aí, no caso, é Durval e Aladim, viu, Diva? Durval e Aladim. Essa música, o Pino pediu, era 8 horas e 38 minutos. A hora que saiu aí. Mas adivinha se ele tá ouvindo.
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2: Oi, MR, obrigado. 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
0: Aí, gente, ó, isso é maravilhoso, hein? Ele pediu, era 8h38, tá com a gente ainda. E não é só ele, não. Um monte de gente acompanha de cabo a rabo a programação do Emoções. Obrigado, viu, Pino? Carinho grande pra você aí. Obrigado pela amizade, pelo apoio. E o que vem agora, Marcelo? Agora vem o comercial.

Meia-noite, 32, a Diva falou: bebê, vem pro Broa, eu te pego na portaria. Oh, eu não vou pro Broa, porque no Broa ouvi falar que tem piranha. É, né? Pensando bem, é motivo também, né, Marcos?

meia-noite, mais 36 minutos, nós tivemos a participação do nosso querido Cheyenne. Eu achei que ele já estava em Brasília, mas ele não saiu ainda. Ele está saindo agora, né? Que ele carregou agora há pouco, no final da noite aí. Mas ele está no sertão da Bahia ainda. Mas ele havia escrito um negócio aqui, eu não tinha visto. Ah, e foi ele mesmo que escreveu, né? Ah, muito bem. Vamos lá, então, o que fala aí, Marcelo? Mas aí a gente precisa de um... Hã? Põe alguma coisa mais... Param, param, param, param, param, param. Meia-noite, 36. Tem amor que nasce no ronco do motor, no cheiro de diesel, no brilho do sol. Estrada comprida é onde eu me acho. Cada quilômetro é um pedaço do que eu traço. Gratidão pelo asfalto que me ensinou que cair faz parte de quem se levantou. Não levo carga pesada no caminhão, levo orgulho, levo sonho, levo coração. Ser carreteiro é fé no volante e acreditar nas bênçãos do manto azul. É saudade que aperta, mas segue adiante, porque a estrada é mãe, é casa, é altar. Me deu vida, me deu rumo, me ensinou a amar. Carlos Dias, Cheyenne.

E a Cida mandou a frase pra gente aqui. Bom dia, celebre o dia de Corpus Christi com sabedoria e paz no coração. Bom feriado, uma ótima quinta-feira para todos. Bom descanso, Marcelo. Cida. Obrigado, Cida. Já mandei pro menino porque ele já tava me cobrando aqui. Ok, vamos lá então. Esse menino dá um trabalho. Cadê aqui a previsão do tempo? Vamos ver aqui. Nascer do sol às 6h44 e o pôr do sol às 17h35, lua cheia, umidade relativa do ar 93%, a probabilidade de chuva Necaliquitibiriba e a mínima 13 e a máxima 25 graus. É fim de festa.

Chegou a hora, eu vou embora pra cama de pijama, deixando um forte abraço pra quem é de abraço, um beijo super carinhoso pra quem é de beijo e um encontro marcado com vocês às 20 horas desta mesma quinta-feira, se Deus quiser, em mais um Emoções. Hasta la vista, baby. Adios, muchachos. Obrigado, meu Deus, por mais uma jornada de trabalho. Última ceia, por gentileza, não apague a lua, não. Luz divina pra todo mundo.

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baixinho, Wanda. Bem baixinho. Eu sou a luz, a verdade, o caminho, a vida. Ninguém vai ao Pai senão por mim. Foi o que Jesus falou. E o que ele pediu? Ame, ame de verdade. Não só a quem te faz bem, não só a quem te convém. Isso não é amor. Amor é humildade, é carinho, é compaixão, é gratidão, é perdão. Ame, ame para ser amado, perdoe para ser perdoado. Seja manso, seja humilde de coração, assim como Jesus foi. Tá bom? Deus abençoe a todos vocês.

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1: Muito bem, senhoras e senhores, estamos chegando! Chegando para mais uma edição da Viola e a História, o programa de homenagem ao artista sertanejo, à música sertaneja, homenageando os artistas do passado ou da atualidade, artistas que estão entre nós ou não. Sempre vamos tocando as canções e contando a história de algum cantor, alguma cantora, alguma dupla, algum trio. Sempre uma homenagem diferente para você curtir, para você espairecer, para você relaxar, para você matar saudades, para você se enriquecer culturalmente com o nosso programa de rádio. 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César Menotti, Fabiano, Tarde Demais é a primeira, é a Viola História pra todo o Brasil!

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0: Muito bem, por esse zap você participa aqui da Viola História, manda seu alô, manda seu bom dia, pede seu modão, fica à vontade para interagir com a gente durante o programa A Viola e a História. 11 São Paulo, 993614924. 11 São Paulo, 993614924. Se preferir, manda sua mensagem no Instagram, @ Milton Bardelli Oficial. Milton Bardelli Oficial, Bardelli é B de bola, dois L's e I de igreja no final, tá bom? Segue a gente lá no Instagram e aí manda sua mensagem de áudio e de texto pra interagir com a gente durante o programa Viola História. 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Beleza? Já já a gente manda alô pra você. Já a gente manda abraço pra todo mundo que tá com a gente aqui em mais uma edição do nosso programa de rádio. Porque agora, gente boa, agora a gente vai falar da história dos filhos do seu Geraldo e da dona Maria, que na verdade foi a dupla Irídio e Irineu. Os irmãos Irídio e Irineu são naturais de Monte Santo de Minas. Irídio Gonçalves Rosa nasceu em 4 de outubro de 1964 e o Irineu Pedro Gonçalves Rosa nasceu em 28 de junho de 1962. Conhecidos no meio musical como os caçulas da música cabocla, eles começaram suas primeiras apresentações na Rádio Progresso, lá de Monte Santo de Minas. Mesmo com poucos recursos financeiros, os pais deles foram corajosos. Trouxeram eles aqui para São Paulo e aqui conseguiram que eles se apresentassem num festival realizado pelo Silva Araújo, no bairro de Santo Amaro. Esse festival fez com que eles passassem a ser conhecidos no meio artístico e em pouco tempo veio a participação deles no programa Encontro com Tonico Tinoco, que ia ao ar pela TV Bandeirantes na época. A qualidade dos dois meninos foi reconhecida logo pelo Zebetio, que os levou para a gravadora Beverly, mais tarde, né, se chamando Copacabana, onde gravaram alguns LPs. Em várias discografias, consta que o LP mais antigo de Irídio e Irineu foi gravado pela gravadora Beverly em 75. Tudo indica, porém, que não se trata do primeiro disco, já que alguns biógrafos mencionam que o primeiro disco da dupla foi gravado pela gravadora Centenário, a qual foi sendo pouco conhecida por ter passado despercebida na árdua tarefa de se pesquisar uma discografia completa. A música que os consagrou foi O Menino e a Rosa, de 1982, que a gente ouve agora na Viola e a História.

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1: Muito bem, senhoras e senhores, é o nosso programa de rádio e ela tá comigo, minha amiga Débora. 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
0: Bora, mandando alô pra você nessa manhã. Alô, meu amigo Lupércio. Tamo junto, Lupércio, bom dia. Quem mais tá com a gente aqui na viola? Marisa, bom dia, meu amigo Milton. Tamo ligado aqui em Acri. Grande, Marisa. Abração pra você, pra todos em Acri. Uma ótima manhã, obrigado pela audiência. Alô, amiga Jo Aparecida, também tá com a gente, desejando um ótimo dia. Toca modão, Milton. Tamo junto, Jo. Beijo pra você. Tem áudio na viola.
2: Bom dia, Milton.
0: Bom dia.
2: Milton, manda um alôzão pra nós aqui, beleza?
0: Beleza.
2: Manda um alôzão aqui pro Denis, beleza? O fiscal aqui da Ibéria, beleza? A turma da Agropante, o Lucão, né? Que é o operador da máquina, o meu patrão, o Fabinho, pra todo ex aí, beleza? E manda um alôzão também lá pro. Lá pro rei da horta. O Albertino.
0: Tá bom.
2: Beleza? É isso aí, Milton. Valeu, até mais.
0: Valeu, tchau, valeu, tamo junto, meu amigo. Bom trabalho pra vocês aí, uma ótima manhã. Quem mais tá com a gente aqui? Quem mais? Neuza Ferreira, alô Neuza, bom dia. Ela mandou aqui mensagem, mandando um bom dia, né? Só que ela não falou mais nada depois. E eu tô vendo que o DDD dela é 38. Neuza, bom dia pra você, viu? Alô, amiga Maria de Nazaré, ótimo dia pra todo mundo. Marli também tá com a gente. Grande Marli, beijo pra você. Alô, Douglas e Torino, também tá curtindo a nossa programação da Viola e a História. A Rainha Sertaneja. Roberta Miranda faz amor comigo. Bom dia.

apaixonada, Roberta Miranda, faz amor comigo. Muito bem, senhoras e senhores, eu vou contar um pouquinho agora da história de um grande artista sertanejo, que é o Sérgio Reis. Você sabe que no meio da década de 60, com mais de 1,90m de altura, um vozeirão marcante, Sérgio Reis despontou no cenário cultural participando ativamente da Jovem Guarda. Essa história dele é uma das mais fascinantes da música brasileira, porque ele conseguiu ser um ídolo pop rock jovem e anos depois se transformar num dos maiores pilares da música sertaneja. Sérgio Bavini, o Sérgio Reis, nasceu no bairro de Santana, em São Paulo. E aí, em 67, ele estourou nas rádios do país, na época da Jovem Guarda, com Coração de Papel. Naquele momento, ele dividia os holofotes com nomes como Roberto Carlos, Erasmo Carlos e Vanderléia. Conforme o movimento da Jovem Guarda foi perdendo fôlego na virada para os anos 70, ele decidiu então mudar radicalmente o rumo da sua carreira. Voltando-se para suas origens e influências caipiras, ele gravou seu primeiro disco de música sertaneja em 1972. E o sucesso foi avassalador. Ele introduziu instrumentos modernos e arranjos mais encorpados à música raiz, ajudando a abrir as portas das rádios FM e das grandes cidades para o gênero. Ele também usou sua figura carismática na TV, nas novelas. Ele brilhou em novelas como Pantanal em 1990 e Rei do Gado em 96. Ao longo de mais de 60 anos de carreira, ele foi indicado várias vezes e conquistou o Grammy Latino de Melhor Álbum de Música Sertaneja em várias ocasiões, 2000, 2009, 2014. E é isso, é Sérgio Reis, o Serjão, aqui na Viola. Menino da Gaita.

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0: Vitor e Léo, fada aqui na nossa Viola em História. Nessa reta final aqui do nosso programa de rádio, tem áudio.
1: Ai, bom dia, Milton Bordelli, aqui é a Wanda daqui da Costa Júnior Quadra 7. Meu gato, você não toca uma moda de viola bem gostosa pra Val, se der tempo, né? Porque é moda bem gostosa de viola, viu? Eu quero oferecer pra todos os ouvintes aí de São Paulo, viu? Pros caminhoneiros. Tá. Ai, mandar um beijo bem gostoso pro Aba, né, viu? E pro seu cachorrinho, aquele, eu esqueci o nome dele, o...
0: É o Toby.
1: Pitucho, não.
0: É o Toby, Toby.
1: Ai, eu esqueci o nome do seu cachorro, Milton, viu? Passa o nome pra gente, tá bom? E um beijo pra sua filha, viu?
0: Obrigado.
1: E um beijo pra todos os ouvintes aí de São Paulo, viu? E um beijo pra você, Milton. Beijo da Val e não esquece do Abner, viu? Que eu adoro o Abani, viu?
0: Sim.
1: Um beijo, olha, passar no minhocão com ele, tá bom?
0: Tá bom.
1: Beijo lá, meu gato.
0: Tá bom. Tá bom, tá bom, Val, tá bom. A Val, faz tempo que eu não falo com a Val. Val achou a gente agora nesse horário aqui. Tá curtindo o nosso programa, já vou transmitir o seu recado pro Abininho. Tá bom, Val? Beijo no coração de todos aí, tá bom? Dá um abração no Ademir, abraço pra família toda. Muito obrigado pela audiência de todos, né? Com o nosso programa, Nossa Viola e História. 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Agradecendo a todos pela audiência de mais uma edição da Viola História. Muito obrigado e... tchau!
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4: 6:54, 5:54 agora. Ô, Milton, bom feriado em São Paulo, hein? Bom feriado pra você. Milton ficou preocupado comigo, né? Ô, o que aconteceu? Você não foi ontem? Ontem eu acordei zerado. Mas hoje, graças a Deus, já estamos 60% bem, né? Agradecer aos ouvintes aí pela preocupação. Fiz os gargarejos, viu, gente? Comi abacaxi, fiz gargarejo com vinagre e sal, bicarbonato, não é? E agora, graças a Deus, tá tudo certo. Nada errado, graças a Deus, né? Hoje, outro pique, outra energia. Agradecer também a André Frujueli pelo carinho, né? Juju Moraes, que ontem me substituiu aí, né, Júlia? Obrigado, viu? Gratidão, hein? 6:55, o Pai Nosso mais lindo do mundo vai chegar agora com o nosso querido inesquecível Cid Moreira e depois a nossa porteira.
5: Pai nosso que estás no céu, santificado seja o teu nome. Venha o teu reino. Seja feita a tua vontade, assim na terra como no céu. Dá-nos hoje o pão nosso de cada dia. Perdoa as nossas dívidas, assim como perdoamos aos nossos devedores. E não nos deixe cair em tentação, mas livra-nos do mal, porque teu é o reino, o poder e a glória para sempre.

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0: 6 e 4, bom dia, ótima quinta-feira. Hoje é feriado, hein? Corpus Christi. Ô, Lia, como é que você tá, hein? Bom dia. Saudade, Celinha. Que saudade.
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0: Costuma com nós.
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0: Esse cara sou eu, fazendo o que gosto na Rádio que amo, pra você e pra você que é muito especial, até a chegada de Kelly Mary e a nossa manhã DBC. Você deixa, eu posso, essa é minha pai.

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1: 6:05, 6:05, bom dia, bom dia, bom dia. Lindo dia pra você, pra senhora, pro senhor, pra família. Quem tá por aqui já comigo é o João Pereira, né, João? Bom dia. Adélio Vieira, Araraquara. Como é que tá, Adélio? Vitorinha, Eliane. Bom dia, bom dia, bom dia, bom dia. Solta a voz. Bom dia.
2: Ô, Valdir.
1: Bom dia.
2: Bom dia.
1: Bom dia.
2: Como é que você tá, Valdir?
1: Tô melhorando.
2: Tá melhor, Valdir?
1: Opa, 70%
2: tá melhor,
1: já.
2: Né, Valdir? Deus quiser.
1: Fé, amém.
2: Nossa Senhora Aparecida, né, Valdir?
1: Obrigado.
2: Um abraço pra você, pros seus ouvintes, tá?
1: Amém.
2: Valdir, se der, Roberto Carlos, à distância. Boas melhoras para você aí, meu
1: obrigado,
2: irmão.
1: Obrigado, querido.
2: Viu?
1: Obrigado. Deus abençoe.
2: O mais rápido possível, tá bom?
1: Tá bom, querido.
2: Um abraço, com Deus.
1: Com ele também, Reginaldo, bom dia. Lá de Santa Rita do Passa Quatro. Por favor, hein? Por favor.
3: Bom dia, quero ver. Esse camado, xodó, eterno amor. Onde se mente Jonathan Trautan, mãe dele, Lourdes, sobrinho Atuzinho, minha mãe, Nonice, minha amiga Lídia Lourecete, minha amiga Rosana Girota, minha amiga Martinelli, minha amiga Luzia Augusto, minha amiga Lila. Todos vocês da rádio, de carinho, rádio amor. Nada só dele, Passa Quatro.
1: Obrigado, Reginaldo. Um abração pra você aí, viu? Deus abençoe aquele dia lindo aí, hein? Quem mais aqui, ó? Bom dia, Valdir. Bom dia, Nalda, nossa vizinha. Um beijo. Valdir, manda uma música pro meu filho Eduardo. Tá aniversariando hoje. Ô, Eduardo, parabéns, viu? Feliz aniversário, muita paz, muita saúde. Que Deus o abençoe grandemente, viu? Cuide bem da plantinha chamada Vida. Feliz aniversário da mamãe Nalda, do papai Lula, de toda a família, de todos os amigos. Ô, Bim, bom dia, Bim, bom dia.
4: Bom dia, bom dia, meu amigo Zambinho.
1: Bom dia.
4: Porteira, já faz tempo.
1: É, rapaz.
4: Zambinho, Bim da TV de Cravinhos, toca
1: eu
4: aí,
1: sei.
4: Menina da Aldeia.
1: Boa.
4: Só pra curtir, todos estão curtindo a DBC FM. Um bom dia pra você e boa
1: obrigado.
4: Melhora aí nessa voz aí. Já
1: amém.
4: Tá melhorando, hein?
1: Tá melhorando.
4: Aí sim, hein?
1: Tá melhorando. Vai, fiz tudo que vocês pediram. Fiz tudo. Fiz, comi abacaxi, fiz gargarejo. Ontem eu passei o dia inteiro só gargarejando, né? Só gargarejando. Mas hoje tá melhor, graças a Deus, não é? Bom dia. Manda um alô aí pra turma do Rosalvo. Que Deus nos acompanhe. Amém. Jocene Silva, Jocene, um beijo pra você, viu? Um abraço aí pro Rosalvo, que tô morrendo de saudades, hein? Rosalvo, tá tudo bem aí, né? Tudo em ordem, tudo certinho. Um abraço ao Rosalvo, a Fran, o Thiago, Kellen, Kathleen, né? E a turma do Rosalvo, o trabalho aí, esse feriado, nesse Corpus Christi. 6:08, Roberto.

0: Tua distância. Será que o Dedê já acordou, hein? Ah, alô, Dedê, já acordou? Ah, pergunta lá, Marco Brasil. E aí, Dedê, como é que tá o coração? Ah, saudade, Dedê, viu? Meu Deus do céu. Um dia sem falar com o Dedê é um dia sem sol, né? É verdade, é verdade. 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Gente, 6h15, hein? 6h15, Maria das Dores, um beijo. Obrigado pelo carinho, hein? É a titia do meu querido Pablo do Gesso. Reginaldo Souza, bom dia, Fazenda da Barra, pessoal do 29, Baguinho da Fazenda Jactinga. Vamos lá para Brotas, é isso? Alô, alô, Brotas, bom dia, bom dia, bom dia.
1: Bom dia, meu amigo Valdir Zambarian.
0: Bom dia.
1: Nossa consagrada do rádio. Manda aquele abraço especial para nós aqui no Campo Redondo, família Palma.
0: Obrigado.
1: No Pinheirinho, família Anzulim. E no Barreiro, família Bianchini. Tudo de bom.
0: Que legal. Como é que é, Dedê? Bom dia, meu amigo. Liguei o rádio pela música que tava tocando, falei. O Valdir voltou. Gratidão, Dedê. Andréia, Isadora. Hoje Isadora e Luana descansam da escola, né? O Ivan e Ivanzinha, bom dia pra vocês aí. O Luiz Paulo, Natália, Lia Linda, Gabrielzinho, Juliane e Anne Cauã, o Juninho do Açaí. Né? João Lara, Heleninha, dia lindo pra vocês, Ivone, Vani, a Érica. Um bom dia também lá pra Dona Romilda. Ô, Dona Romilda, um beijo, viu? Dona Romilda, João Paulo, André, Deus abençoe vocês aí. Fernanda, Amarelo também. Amarelo, o homem do Corolla. O homem do Corolla, né? Um abraço aí, viu? Ô, Pablo, obrigado pela mensagem aí, viu? Vou terminar o programa com ela, hein? Mandou pra mim aqui, ó. Ao Fernandinho. Fernandinho, obrigado, viu? Pelo salgadinho. Obrigado pelo queijinho, viu? Ontem à noite comi um queijinho. É, esquentei o queijinho lá e comi. Uma delícia, uma delícia. Obrigado, Fernando. Águida Lima, obrigado, viu? O Pablo mandou aqui pra mim, ó. Jeremias, né? versículo 1, né? É isso? Versículo 1, capítulo 10, é isso? Mandou para mim aqui o meu amigo Pablo do Gesso. Ao Fernandinho. Bom dia, bom dia, bom dia, bom dia.
2: Bom dia, Valdir.
0: Bom dia.
2: Graça de Deus, mais um dia na luta, né?
0: Amém.
2: E um dia abençoado para nós, né?
0: Obrigado.
2: Aquele abração para todos os ouvintes da Rádio Carinho, da Rádio Amor, né? E aquele beijão para a esposa.
0: Isso.
2: Da Lima, né?
0: Au.
2: Valdirzinho,
0: au.
2: Solte o grito da garganta.
0: Au. Um abraço. Deus abençoe, viu? Tudo de bom aí. É, quem mais, hein? Ah, te mandar um beijo pra Marcinha, né? Márcia Ferreira. Ô, Márcia, um beijo, viu? Márcia Ferreira de Almeida, a nossa Coquinha. Obrigado pelo carinho, viu? Obrigado pelo presente, tá? E um abração aí no Mosquito. Alô, Mosquito. Ô, Reginaldo, aí de Santa Rita do Passa Quatro. Essa que você pediu não consta aqui na máquina, viu? Do Chico Amado Xodó. Quiser pedir outra aí, pode pedir, tá bom, querido? Um abraço. 6:18. Meus irmãozinhos, nem Nando.

da bota, na nossa rádio carinho, rádio amor. Céu de brigadeiro, hein? Um pouquinho de vento, já começa a clarear, não é? Daqui a pouco o sol nasce, temperatura marcando aí 14 graus, hein? 14 graus, zero de probabilidade de chuva. 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São Paulo, bom feriado, hein? Tudo de bom aí. 628. 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Mais que uma simples troca de óleo no Fiske. 6:30, 6:30. Christian e Ralph. A morte do guerreiro.

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0: Terça-Marian.
1: Pega, descendo, que subir na contramão. Esse cara sou eu, hein? Fazendo o que gosto na Rádio Quemo. Pra você e pra você que é muito especial. Até a chegada de Kelly Mary e a nossa manhã, DBC. Você deixa, eu posso. Rose, solta a voz aí, Rose. Bom dia, bom dia, bom dia, bom dia, bom dia.
2: Bom dia. Bom dia, Valdir. E a voz? Melhorou?
1: Tá melhorando.
2: Valdir, é a voz do Jardim do Bosque.
1: 65%.
2: Jornal José Rico, duas camisas. Vou mandar para todos meus familiares, para todos os locutores. Quero mandar principalmente para a Lana Guedes.
1: Certo.
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1: Rádio Amor, Lana Guedes, que tá aí na nossa tarde, no Chega Mais Arrebentando, não é? E a Júlia Moraes, aos sábados, no Piseiro, e agradecê-la mais uma vez por ontem comandar aí a nossa manhã, não é? Ontem eu acordei zeradinho mesmo, mas hoje, graças a Deus, já tá dando tudo certo. Tá tudo certo, nada errado por enquanto, né? Ô, Rose, e não mandou pro Carlinhos, porque, Rose, tem que mandar pro Carlinhos, tá lá na fazenda. Falou comigo antes de ontem, né? Fez aniversário, disse que vai estar por aqui e faz questão de comer um mocotó comigo. Um mocotó lá no Barbosa. Lá no Barbosa. 22 para as 7.

Show da vida. Vida que te quero linda, vida que te amo cada vez mais ainda. O milionário e o saudoso aí com as gargantas de ouro do Brasil. Duas camisas. Mas tá saudosa aqui, ó, da voz do Carlinhos. O Carlinhos mandou uma mensagem pra mim aqui. Mandou na... antes de ontem, né, que foi aniversário dele, né? Agradeceu o Carlinhos, um dos grandes amigos que eu tive aqui em São Carlos e que eu tenho, né? Por que não dizer, né? Que eu tive e que eu tenho, né, em São Carlos. Carlinhos Goiano, como a gente chama carinhosamente, frequentou minha casa muito, muito, muito, né? Pessoa maravilhosa, de um coração bacana demais. Tá lá em Goiânia, não é? Tá lá em Goiânia, tá curtindo a vida lá, não é? Mas não esquece as amizades, né? E ele mandou um recadinho pra mim aí, antes de ontem, pelo aniversário.

0: para minha filha, que mora em São Carlos.
1: Uhum.
0: Vou ficar aí uns 4 a 6 meses por aí.
1: Maravilha!
0: E a gente se vê, meu amigo.
1: Fica aí a gente vai tomar um mocotó, saborear um mocotó lá no Barbosa. Você vai amar, viu? Fala, Neto, bom dia.
2: Bom dia, Zamba. Vem só da quinta-feira pra você, meu irmão.
1: Amém.
2: Vem mandar pra nós aí, Lourenço Lourival, velha porteira.
1: Opa!
2: Beijo pra minha mãe, Maria Helena Mazzari.
1: Beijo pra ela.
2: Um grande e forte abraço.
1: Obrigado.
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1: Rádio Amor. Jaú comigo, Alcides Albertinho. Um abraço, Alcides. Obrigado pelo carinho aí, viu? Zé Paulo, palmeirense, querido. Bom dia, bom dia.
3: Bom dia, bom dia, bom dia. Corinthians, Valdir, Zé Maria.
1: Costuma com nós.
3: Para lá em Jeraguá. Passando dia a todos vocês e todos ouvidos. Uma feliz e abençoada quinta-feira. DBC, carinho.
1: Rádio Amor, 6h44.
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João Paulo, bom dia. João Paulo tá lá em Bocaina. Continuando, fala aí, João Paulo. Tô com saudade do Zé Luiz, viu? Faz tempo que o Zé Luiz não participa, Zé. Um abraço aí pra você, viu? Espero que esteja tudo bem. Pessoal de Bocaina, um grande abraço. Obrigado pelo carinho. 6h47, As Vozes de Cristal. Lourenço Lerival.

10, 7, as vozes de cristal, Larissa Lerival, velha porteira. E a nossa porteira volta amanhã, hein? Depois de Milton Bardelli, porteira no ar. Abrindo pra você pedir os seus grandes sucessos. Pra terminar, João Bosco.

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3: Em nome do Pai, do Filho e do Espírito Santo, quem vos cumprimenta neste momento de fé e devoção aqui pela DBC é o padre exorcista Jonas Mateus.
4: Padre Jonas Mateus, o padre exorcista que reza pelo povo.
3: Hoje, Corpus Christi, nós teremos duas santas missas de cura e libertação pelo Santíssimo Sacramento, às 9 da manhã e também às 7:30 da noite. A paróquia está localizada na rua Gastão Vidigal, 371, a 50 metros da Praça Itália. Mas chamo a atenção de todos também para domingo, a nossa missa especial da provisão de Deus. 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
2: 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Muitos esperam apoio, ajuda de pessoas, ficam na expectativa do socorro do homem, por isso vivem frustrados. Quando você crê e confia que o Senhor é o seu provedor, não tenha medo de obedecê-lo. Assim diz o Senhor: a farinha da panela não se acabará e o azeite da botija não faltará. Venha lançar toda a sua confiança em Deus e Ele te dará provisão. 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

0: Isso, agora 7h02. Ô Padre Jonas Mateus, ótima celebração hoje, viu? Daqui a pouquinho, 9 horas, Corpus Christi ali na Vidigal, né? Nós estaremos acompanhando Padre Jonas Mateus, esse homem que luta, que vai aqui, vai lá. São José do Rio Preto, não é? Araraquara, São Carlos. E hoje, então, ali na Gastão Vidigal, bem pertinho do Seven Águas, 50 metros da Praça Itália. Um abraço, padre. Ótima celebração, viu? Ô, Lia, hoje é feriado, Lia. Sol lindo, céu de brigadeiro, Lia. Você vai levantar cedinho, Lia? Por gentileza, conte-me tudo, não esconda-me nada.
1: Ô, Pati, vamos nada.
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0: Esse cara sou eu, fazendo o que gosto na Rádio Que Amo, pra você e por você, que é muito especial. Até a chegada de Kelly Mary e a nossa manhã, DVC. Você deixa, eu posso. Essa é minha paixão.
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2: Lindo dia pra você, pra senhora, pro senhor, pra família. Tá aniversariando hoje. Parabéns, felicidades, hein? Da paz, da saúde, a proteção do nosso Deus de bondade. Cuide bem da plantinha chamada vida. Nesse feriadão que já tá por aqui, o meu amigo Edson Carvalho, né, Edson? Bom dia.
3: Zambaiano,
2: bom dia.
3: Bom dia.
2: Tá bom,
3: meu amigo?
2: Você tá bem? Nossa,
3: bom dia pra você hoje. Bom
2: Obrigado.
3: Dia, bom dia, bom feriado.
2: Um abraço. Meu amigo Ronaldo, mandando aqui uma foto lá de Porto Seguro. Céu de brigadeiro lá também, hein? Olha só. Bom dia, Ronaldão.
4: Fala, meu brother.
2: E aí, meu brother?
4: Glória a Deus.
2: Você tá bom?
4: Ô, meu brother.
2: Se Oi.
4: Puder, toca a menina da cadeira de roda.
2: Ah, o Fernando Mendes.
4: Na praça.
2: Isso.
4: Enquanto aí no interior aí.
2: Tá bom.
4: Fazendo frio aqui em Porto Seguro, o solzão já tá estralando.
2: É, aqui também.
4: DBC FM, Rádio Carinho.
2: Rádio Amor. Ao som da Rádio Carinho, de Amor, ao som da velha porteira, hein? Um abraço. Gerson Pereira, um abraço, querido. Pra toda a família aí, viu? Deus abençoe. Obrigado pela audiência. 75. 75. É Fernando Mendes no ar. Aumentaram a saudade. Você viu o que deu? Cadeira de rodas.

O Fernando Mendes, cadeira de rodas. Gente, olha que coisa, hein? Lembra que na segunda-feira, né? Na terça-feira, né? Nós tocamos o Júlio César Tu. Foi um pedido da Lília Marques, né? Lília Marques lá de Bocaina. E a respeito da morte do cantor Júlio César, né? Que faleceu dia 31, lá em São Paulo. Ele veio a falecer vítima de um ataque cardíaco, não é? Um amigo chegou e o encontrou agonizando, né? O Júlio César morava numa casa bem simples, mas na Vila Formosa ele morava, né? Na Vila Formosa. E olha, atenção, hein? A morte do cantor Júlio César, ícone da música brasileira e que faleceu no último sábado, domingo, né? Domingo, dia 31, ganhou um desdobramento que tem comovido fãs e amigos em todo o país. Segundo informações divulgadas por pessoas próximas ao artista, o corpo permanece no Instituto Médico Legal, devido à falta de recursos financeiros para custear o funeral. Dono de sucessos que marcaram época, como Tu, Vou Te Buscar Maria, Viva o Nosso Amor, Júlio César conquistou uma legião de admiradores nas décadas de 70 e 80, tornando-se uma das vozes mais conhecidas da música romântica nacional. Diante da situação, amigos e fãs iniciaram uma campanha solidária para arrecadar cerca de R$3.500, valor necessário para cobrir as despesas com velório e sepultamento. A mobilização tem ganhado força nas redes sociais, onde admiradores prestam homenagens e pedem apoio para garantir aí uma despedida digna ao artista. Sensibilizada com o caso, a funerária Enil informou que realizará os serviços cobrando apenas o custo operacional ou os custos operacionais, sem qualquer margem de lucro. Apesar do gesto, os recursos arrecadados até o momento ainda não são suficientes para viabilizar a liberação do corpo. Nas redes sociais, a situação tem gerado comoção. Além de lamentarem a perda de um dos grandes nomes da música romântica brasileira, fãs também demonstraram tristeza diante das dificuldades enfrentadas para que o cantor receba sua última homenagem. Olha, é lamentável, né? Aí cadê os canais de televisão pelos quais o Júlio César passou? Deve ter alguém das antigas lá, não tem? Hã? Dos locutores antigos, temos o Eli Correia e o Paulinho Boa Pessoa, não é? Então, será que o pessoal não pode dar uma mexidinha aí no doce? Hã? E dar um sepultamento digno ao cantor Júlio César? Eli Correia, sou fã incondicional. Das antigas é, né? É o Eli Correia, Samuel Gonçalves, que tá lá em Boituva. Mas assim, da era mesmo, né? De ouro, Eli Correia executou muito Júlio César na São Paulo, na Tupi, na Record. Não é? Então acredito que dá pra dar um jeitinho aí, né? É, pede uma, né? Os patrocinadores, para que o rapaz tenha sepultamento digno. É muito triste isso, hein? Muito triste mesmo de ver quem colaborou com a cultura musical, quem emocionou muita gente, terminar dessa forma aí, né? Já tivemos no passado um cantor que morreu como indigente, né? Foi encontrado ali na Rua das Palmeiras. E o José Raimundo, o ex-empresário de Milionário Zé Rico, que bancou aí os custos da morte do cantor, né? Ele gravou aquela música Coroação, primeiro que o Paulo Sérgio, né? Primeiro que o Paulo Sérgio. Pois eu vou lembrar aqui, eu vou passar pra vocês o nome. Então não é o primeiro caso no Brasil, não, hein? Não é o primeiro caso no Brasil, não. 713. 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
1: O seu signo.
2: Áries.
0: Ô, Ariano, bom dia. Sacada inteligente, encontros inspiradores e sensação de uma virada de vida darão sabor ao dia. Uma conversa em grupo, indicação acertada ou ideia genial poderá resultar em uma nova versão de um antigo projeto. Se cure, aceite um convite de última hora. O dia poderá surpreender aí com uma proposta comercial interessante. Novidade no ar, hein? Sua cor é azul para hoje. O número de sorte é o número 0.
2: Touro.
0: Alô, alô, taurino, bom dia. Atenção aí pra dica dessa quinta-feira, feriado, hein? Converse com uma amizade influente, proposta de trabalho em outra localidade. Contatos nas redes sociais ou indicação surgindo do nada poderão abrir portas na carreira. Uma ideia ousada poderá encontrar terreno fértil hoje. Ótimo momento para apresentar o projeto em reunião ou entrar em um grupo profissional poderoso. Mensagem carinhosa no amor, hein? A cor é marrom, número de sorte 19.
2: Gêmeos.
0: Apresentação fora do roteiro, convite para palestrar em um evento ou em um lançamento novo dará uma direção atraente ao trabalho. Revele sua versatilidade, negocie um contrato profissional, suba um patamar na carreira. Você ganhará aí o reconhecimento de um grupo sólido. Conte com amizades experientes e apoios poderosos. Poder pessoal em alta, hein? Hoje, a cor é amarelo, número de sorte 47.
2: Câncer.
0: Conexão profissional sólida, convite para viagem ou contato com pessoa de longe criará um cenário positivo para o próximo para o futuro próximo aí, viu? Retome um plano de mudança ou troque uma ideia com um mentor sobre um antigo projeto. Vários planetas em seu signo trarão lindas oportunidades nessa fase. Finalize um ciclo e se fortaleça interiormente. Cor vermelho, o número de sorte para hoje é o número 15. 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João, um beijo, João. Tá lá em Boa Esperança curtindo a gente. Bom dia, Valdir. Ótimo feriado pra você. Obrigado, querida. Um dia lindo aí pra você também, pra família. Cigano tá lá em Bocaina. Um beijo aí pra toda a família do Cigano em Bocaina, pra todos os amigos. Amigo Valdir, bom dia. Deus te abençoe, melhoras. Obrigado, Maria José. Vila Prado, um beijo pra você, pra Nayara, pro paizão seu Camilo. Deus abençoe, viu? Bom dia, Valdir. Aqui é o Alessandro do condomínio Monte Royal. Toca aí no Rancho Fundo. Minha esposa Cris, minha filha Letícia, Lorena, minha mamãe Célia, meu pai Genivaldo. Deus abençoe sempre sua vida, Valdir. Abraço, querido. Jefferson Vieira. Tô na escuta, Zamba. Bom dia. Reizinho, Paraguai. Bom dia, bom dia.
3: Bom dia, Valdir Sabrião. Reizinho do Paraguai. A gripe só tem um estilo de acabar com ela. Ou você acaba com o limão com a pinga, ou a pinga com o limão, um dos dois vai pro espaço. Mas que desaparece, desaparece. Qualquer uma bruta de João Mineiro, Marciano aí, deixa rolar. Olha aqui, beleza?
0: Costuma com nós. 7h23. 7h23.

0: 7h29, essa é Fernanda Freitas. Rodeio do Amor na nossa Rádio Carinho, Rádio Amor. 7h29, Qualicar Auto Tasa. 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Tomei o meu 4h13 da manhã, viu? Quentinho, gostoso. Uma pitadinha ali de manteiga. Canelinha. Um pãozinho com dois ovos, não é? Dois ovos. E tô aqui, ó, firme e forte, não é? 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
1: O seu signo.
2: Leão.
0: Notícias de amigos de longe, amizades em outro ambiente, apoio financeiro inesperado e oportunidades de trabalho. Oportunidades aí no trabalho movimentarão o dia que trará novidades imperdíveis e novas escolhas. A vida fluirá na direção dos sonhos. Siga a intuição, os ventos soprarão a seu favor nesta fase, hein? Uma mudança trará reconexão com a sua força interior. A cor para hoje é verde. Seu número de sorte é o número 11 para você, leonino.
2: Virgem.
0: Assuma seu poder no trabalho, alavanque aí a carreira com novas conexões e projetos. Encontros e interações de hoje animarão o clima. Reúna amigos, resgate antigas amizades e se aventure em novas experiências. Retome um contato profissional que foi adiado ou avalie uma proposta com carinho. Mudanças, inovações e sucesso pela frente, hein? Hoje, a sua cor é a cor amarelo. O número de sorte, 39.
2: Libra.
0: Elimine uma tarefa pendente, aplique novos conceitos de trabalho e adote uma ferramenta que facilitará a sua produção. Viaje, melhora da saúde, reformulação aí da rotina, trará um grande alívio. Apoios aparecerão na hora certa, hein? Carreira seguirá em uma fase forte. Um reconhecimento e aumento de prestígio. Explore seus talentos e brilhe, viu, Libra? Hoje, marrom, número de sorte é o 23.
2: Escorpião.
0: Alô, alô, escorpião. Atenção para a dica de hoje, hein? O amor poderá surpreender hoje se estiver em busca de novas emoções. Poderá se apaixonar numa viagem ou no evento cultural. Encontro inesperado ou conversa carinhosa com o par intensificará a vida íntima. Alguém que estava distante poderá retornar. Poderá passar aí um tempo gostoso com os filhos ou se aplicar para um curso fora, tá? Sua cor é pink. O número de sorte para hoje é o número 17 para os nativos de Escorpião. 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Osmar da Água Branca, bom dia, Osmar.
3: Bom dia, Valdir.
0: Bom dia.
3: Osmar da Água Branca.
0: Você tá bom?
3: Feriado pra você e a sua família.
0: Amém.
3: Abençoado por Deus e Nossa Senhora.
0: Amém.
3: Por favor, toca pra nós Arreio de Prata, Rádio Carinho, Rádio Amor.
0: Maravilha, querido. Juju. Bom dia, Juju.
4: E saudade, tio.
0: Ô, tio, tá com saudade de mim? Eu também tava.
4: Juliano César, amo você.
0: Mando. É Lucas Maelo, bom dia, Lucas, solta a voz.
5: Bom,
0: cadê
5: dia,
0: você?
5: Bom dia, meu amigo, beleza? Feliz de ouvir você aí.
0: Estamos
5: na sintonia. Se for possível aí, Valdir, sintoniza a música aí, Apaixonado, do Milionário José Rico. BBC FM, Rádio Carinho, Rádio Amor, Foguete não tem ré.
0: Pra cima! Cris, um beijo, meu amor. Dia lindo pra você, viu, Cris? Obrigado pelo carinho, viu? Alô, alô, Cleusa Glisoli, bom dia.
6: Mas olá, olá, bom dia, doutora Alegria do Rádio, bom dia.
0: Bom dia, bom dia.
6: Um abençoado feriado pra nós.
0: Obrigado.
6: Um abraço, querido.
0: Outro, linda. Bom dia, Valdir. Estamos aqui, ó, com pão caseiro, ouvindo você, hein, tomando um cafezinho com pão caseiro. Alô, alô, Tiaguinho, Tiago, um abraço, viu? Um abraço a você, a Larinha, Priscila, Dona Terezinha. Alô, Terezinha, como vai, minha filha? Alô, alô. Um beijo pra vocês aí no Vale do Sol. Mesa farta, hein? Que nunca falte, viu, Thiago? Que nunca falte. Lafayette. Bom dia, Valdir, tudo bem? Seu braço proteja sua garganta. Melhoras. Um abraço, Lafayette. Tá melhorando, tá melhorando. Mendes Bispo. Quer dizer que tá de boa hoje, Mendes? É. Moça do aeroporto. O Mendes tá visualizando agora. Mas ele como é que é? Não fica azul, né? Acho que é por causa do frio, né? Não tem aquele galinho, não tem o galinho, né? Um galinho que mostra quando vai chover, quando vai esfriar. Tem o galinho, né? Então o celular do Mendes tá igual isso aí, né? Se tá frio, não fica azul, né? É, então tá bom. Ô, moça do Boom da Record, né? Boom da Record, né? Bomba ativada. É assim, né? Bomba ativada. Então fala lá pro Mendes, lá, moça. Mendes, recado na caixa postal. Muito bem. Mendes, recado na caixa postal. Muito obrigado, moça do Bunda Record, né? Bunda Record. 7h38. Essa o Mendes gosta, hein? Essa ele ama. Valéria Barros, a nossa Rádio Carinho, Rádio Amor. Eduardo Costa, original. Acabou o amor.

0: 7h42, 18 para as 8. Essa é a Valéria Barros, a nossa Rádio Carinho, Rádio Amor. Original do Eduardo Costa, né? Foi a música que, quando ele conheceu o Leonardo, Leonardo veio cantando essa música pra ele no aeroporto, né? Ele desceu do avião e aí o Leonardo veio cantando Acabou o Amor pra Eduardo Costa. Valéria Barros aqui, hein? 7h42, agora 18 para as 8. 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
0: 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Tá certo!
1: A Leandra tá com seu francube lá.
0: Eu senhor. Sei, eu vou lá. Eu sei que tem muito. Oi?
1: A Leandra pergunta se você vai hoje. Você vai vir hoje pra me ajudar?
0: Não. Fala pra. Amanhã estarei lá, se Deus quiser. Abraço, querido.
1: Amém.
0: A paz de Deus.
1: Querido.
0: Esse é o nosso Amém. Querido. Amém. Esse é o nosso Amém. Querido Wanderson, minha gente. Menino é bom, hein? Bom, também tem raiz, né? Filho de Dona Romilda, mineirinho dos bons. Você quer mais o quê, né, velho? Ô, Lombarda, confirma tudo aí que o Wanderson falou pra nós. Vai, Lombarda. 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
0: Fala comigo, que eu sou seu amigo, hein? Fazendo o que gosto da Rádio Que Amo, pra você e por você que é muito especial. Até a chegada de Kelly Mary e a nossa manhã DBC. 7h51, 9 minutos para as 8 horas. As gargantas de ouro do Brasil. Milionário e José Rico, apaixonado. Bruno e Marrone também gravaram, né? Reginaldo Escalvado, bom dia, querido. Quanto tempo, hein? Tá lá no Cerro Dias. Abraço pra vocês aí. Obrigado pela audiência.

0: para as 8, João Pedro Cristiano. Que música, hein? 60 minutos. Reginaldo lá de Escalvado pediu, né, Reginaldo? Um abraço. Obrigado pela companhia, hein? 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
2: Seu signo.
3: Sagitário.
0: Ô, meu irmão de signo, mudanças na maneira de pensar, de comunicar, melhorarão, viu? A relação com os filhos, com parceiros profissionais. Troque confidências com a família e alguém da sua confiança. O dia trará, revelações aí importantes que darão mais leveza às relações. Valerá também receber aí gente querida em casa, criar novas memórias. Casamento em alta, em Sagitário. Hoje branco. Número de sorte é o número 35.
3: Capricórnio.
0: Alô, alô, capricorniano. As comunicações de trabalho estarão aquecidas. Uma proposta profissional inesperada ou acordo familiar garantirão aí bons rendimentos e maior autonomia financeira. Transações imobiliárias terão andamento positivo. Encontre soluções originais para velhos problemas. Perdoe o passado e as palavras não ditas, viu? Harmonia e confiança no casamento. Hoje a sua cor é rosa. O número de sorte é o número 5.
3: Aquário.
0: Toma decisão corajosa sobre um plano de vida. Dia será de emoções fortes no amor. Aproveite para se reposicionar numa relação especial. Lua e Plutão em seu signo favorecerá transformações na sua imagem e maneira, né, de se apresentar. Cuidados estéticos, hábitos saudáveis também estarão no pacote de novas ações. Poder em alta, viu? A cor para hoje é a cor cinza, número de sorte 27.
3: Peixes.
0: Ô, pisciniano, sonhos significativos, intuição apurada e necessidade de dar aí uma pausa marcarão o dia. Valerá diminuir compromissos na agenda, desacelerar e ouvir aí a voz interior. Uma sacada importante poderá aparecer em um momento de relaxamento. Restaure suas energias com meditação, terapia ou conexão com a natureza e com a música, viu? Sua cor é titânio e o seu número de sorte é o número 55. 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São 8h03 agora. Quem tá no zap, carinho, zap amor, hein? 16-3307-1011. A Val, bom dia, Valdir. Que bom que você tá melhorando a garganta, hein? Deus te proteja, amém. Um beijo, querida. Trabalha hoje, Val? Trabalha? O pessoal aí da marmitaria da Val trabalha hoje? É. Um beijo. Adalberto Rochô. Marcinha Ferreira. Bom dia, Valdir. Que bom que você tá melhor, hein? Tô por aqui te ouvindo. Beijo, Marcinha. Marcinha Ferreira de Almeida, a nossa coquinha. Alô, Mosquito. Aquele abraço. Martinha, um beijo, querida. Zé Roberto, Deus abençoe. Vamos pra Cravinhos aqui que o João Luiz quer falar. Fala aí, João.
2: Zé Barinha, bom dia.
0: Oi.
2: Não melhorou ainda?
0: Tá melhorando. Tá melhorando.
2: Tá com uma música aí pra nós aí.
0: Como é que é? Quando eu sarar, eu melhoro.
2: Com o milionário José Rico, minha voz.
0: Certo.
2: Rádio VC, Rádio Carinho, Rádio Amor.
0: Valeu, querido. Júlio Cael, bom dia.
4: Bom dia, Valdir. Tudo bem, Valdir? Manda uma do Eduardo Costa aí. Feliz para a Leandro da Pecuária, para a Matheus, daquele dos meus filhos queridos. Vocês da Rádio, todo mundo que vem ouvindo. Tchau, obrigado, MC, FM, Rádio Carinho.
0: Rádio Amor, São Quini, sua vez, São Quini.
5: Bom dia, Valdir.
0: Bom dia.
5: Uma quinta-feira para você, meu querido.
0: Viu? Amém.
5: Valdir, toca para nós aí, cavalinho de pau.
0: Boa.
5: MC, Rádio Carinho.
0: Rádio Amor. João, beijo, tá ligadinha comigo, João, mamãe do Márcio, obrigado pelo carinho aí, viu, pela sintonia, tá bom? 8h05, o Neto tá pedindo essa, mandando lá pro Carlinho Sereta, alô Carlinho Sereta, Elizabeth, Lourenço, Pedro, Isis, Rafaela, a Ingrid, Evelyn, não é? A Letícia, Evelyn.

88, tchau, Carreira e Pardinho, amor e saudade. Neto pediu, mandou lá pro Carlinhos Sereta, pra toda a família, não é? A Elizabeth, Pedro, Lorenzo, Isis, Rafaela, Evelyn, Letícia, o Adriano, Fran, que é minha fã, a Simone, Silvana, a Dona Flora, um beijo, viu? E o Carlinhos tá agradecendo aqui, Neto, tá? Costuma com nós. Abraço, Carlinhos. Nalda, hoje o filho da Nalda tá aniversariando, né? O Eduardo. Ô, Nalda, amanhã você liga, viu? Amanhã você liga 8h33 pra Rutinha, tá bom? Pra fazer inscrição pro bolo do aniversariante, porque hoje não teremos o bolo do aniversariante, tá? Hoje, amanhã, deve ser com Kelly Mary, especial, sem o bolo do aniversariante, mas amanhã teremos, em nome da Glace Art e a Júlia Moraes, fazendo a festa aí na sua casa, no seu trabalho, tá bom? Maria Luzia de Santa Eudóxia, um beijo, querida. Obrigado pelo carinho aí, viu? Tô cuidando. Beijão. Deus abençoe. São

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0: 8h16, agora 8h16, nesta quinta-feira linda, céu de brigadeiro, feriado, Corpus Christi. Ô Lia, parece que é feriado prolongado, né, Lia? Hoje é dia de levantar cedo, hein? Vai ou não vai, Lia? O que você me conta?
1: Papai, vamos nada.
0: Prrr, costuma com nós.
2: A TVC, seus amigos têm,
0: fazendo o que gosto na Rádio Quero, pra você e pra você que é muito especial, até a chegada de Kelly Mary e a nossa manhã, DBC. Você deixa, eu posso, essa é minha paixão.

0: 21 da nossa Rádio Carinho, Rádio Amor. José Augusto, noite mais linda. Aurelina, um beijo. Tá lá em Carapicuíba ouvindo a gente, né, Aurelina? Aurelina, um beijo. Wilson, diz aí, garoto, solta a voz, bom dia.
1: Bom dia, Valdir Zambariano. É o Wilson do Joque. Eu queria ouvir uma música do Paulo Sérgio. Aquela uma mais ou menos assim. Eu recordo com felicidade. Dia, mês e hora em que você nasceu.
0: Quero ver você feliz.
1: Tenha um bom dia e abençoado por Deus.
0: Obrigado, querido. Pra você também. Ô, Antônio Lopes. Hoje o Antônio Lopes estava sentadinho lá na garagem, né, Antônio Lopes? Hã? Do ladinho de uma montana branca. É, toquinha na cabeça. Parecia que ele tava fazendo um balaio. Você tava fazendo balaio, Antônio Lopes, é? Passei por lá e ele tava preparadinho pra mais um dia, hein? Homem, acorda cedo, hein? Antônio Lopes!
2: Bom dia, Zamba!
0: Bom dia!
2: Belê,
0: belê? Belê,
2: ô, Zamba, se Oi. Possível, toca o mineirinho de fibra pra nós.
0: Opa!
2: Tá com o tiãozão aí.
0: Chá comigo.
2: Melhor, irmãozão.
0: Obrigado. Deus abençoe.

0: Jéssica Reis, hein? A nossa rádio Carinho, Rádio Amor, Luiz Paulo e Léo. Desejei amar e antes, Tião Carreira e Paraíso, lá pro meu grande amigo e irmão, Antônio Lopes. Mineirinho de fibra, 8h28.
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2: 29 para as 9, minha gente. 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Ô, Jô, tá feliz hoje então, é? Quem tá aniversariando é o Iago, isso. Alô, Iago, é o genro da Jô, isso. Parabéns, viu? Feliz aniversário, muita paz, muita saúde. Que Deus o abençoe grandemente, viu? Cuide bem da plantinha chamada Vida. Receba os cumprimentos carinhosos de toda a família, principalmente da Jô e do Gervásio e de todos os amigos aí, viu? Iago, feliz aniversário. Cuide bem da plantinha chamada Vida, hein, velho? Ô, Dirceu Matos, bom dia, Bocaina.
3: Ô, Walter, bom dia.
2: Bom dia.
3: Sua voz aí. Toca. Opa. Com a mãe aí, boa tia tudo. Esse é o Mato Grosso Matias que canta. TBT, Rádio Carinho.
2: Rádio Amor. Original de Joaquim Manuel, não é? É isso. Ô, seu Arnaldo. Dona Rose, bom dia. Ótimo dia pra vocês aí, hein? 27 para as 9.
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Esse é Daniel, quem diria, hein? A nossa rádio carinho de amor. Inventaram a saudade, sabe o que deu, né? Deu Monte Amaraí, cavalinho de pau. O Valdo do Uber, um abraço, Valdo. Obrigado, viu? Pela preocupação aí, pelo carinho. Marcelo do Gesso. Ontem não deu, Marcelo. Ontem eu estava assim, ó. Tava assim, Marcelo. Ontem não deu, Marcelo. Mas parabéns ao nosso querido Marco. Marcão, blá, blá, blá. Né, Marcão? Que ontem fez aniversário e fez um churras lá no Bar do Gaúcho. Um abraço ao Marcelo. Que Deus continue a abençoá-lo, viu? Cada vez mais. E cuide bem da plantinha chamada vida, viu? Silas Vitinho, um abraço, querido. Bom dia. A Lilian Feibocana curtindo a gente. E a Isabel na Vila Prata também. Um beijão aí, obrigado pela audiência. 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

0: 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Falou, Chaves, aquele abraço, Neia, bom dia. Ótimo dia pra vocês aí, hein? Tiaguinho, Santa Felícia, bom dia. Neuza Cabral, um beijo. Obrigado pelo carinho aí. Marila, oi, grandão. Oi, grandão.
1: O grandão, se cuida, hein, meu?
0: Tô me cuidando.
1: Toca você pra mim aí, fazendo favor.
0: Toco. Até vou espirrar aqui, ó. É um produto composto de mel, né? Com romã e gengibre e menta. Tô usando, ó. Vou espirrar pra vocês verem, ó. Mais um pouquinho. Ai, ai, ai. Pois o maluco sou eu. Cássia Regina, um beijo. Ótimo feriado pra você também, pra toda a turma aí da Fazenda Santo Antônio do Botelho. Obrigado pelo carinho, viu, gente? São 8h50, hein?

0: era freguês. Vamos atender.
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9, César e Paulinho. Festa da Vália, a nossa rádio carinho de amor. Victor Léo, Boteco de Esquina. Ô Marcelo do Gesso, quer dizer que vai trampar hoje, hein? Ai, Marcelo falou assim pra mim, Valdir, tem serviço pra fazer hoje, viu? O Pablo já vindo pra outro lado lá, passou num lugar cheio de neblina. Então quer dizer que hoje vai trampar e trepar aquele andaime São Carlos, né? É, o Marcelo do Gesso disse que loucou um andaime lá do andaime São Carlos, né? Falei, Valdir, tá difícil, escada não consegue ficar meio parado lá, é meio complicado, mexe aqui, coloca gesso, tem que ser andaime. Aí disse que ele vai pôr um andaime hoje pra dar aquela, né? Vai trepar no andaime pra poder trampar sossegadamente, né? Marcelo do Gesso, um abraço, querido. Ô, tio Lifa, sua benção, tio Lifa, bom dia. Bom dia. Cadê? Gravou, mas não saiu, tio. Gravou, mas não saiu, tio. Grava de novo aí, por favor, tá bom? 23 de junho, é isso, né? 23 de junho, vão estar ao vivo aqui com a gente. E

0: 3, estarão ao vivo com a gente aqui, a nossa rádio Carinho Rádio Amor. Roberto Meninho, pá e pum. Dia 23, hein? Ô, João, Torrinha, bom dia, João. Bom dia.
1: Bom dia, Valdir.
0: Bom dia.
1: Ô, João de Torrinha.
0: Tá bom. Eu
1: vou com John Carreira e Pardinho, Encanto da Natureza. Vai pro vizinho aquele Torrinho, pro meu primo André, pro Cidão lá do boteco lá e pra todos os amigos do BBC. Rádio Carinho.
0: Rádio Amor, meu amigo Neto de Araraquara. Bom dia, bom dia. Antônio de Azevedo Neto, diga lá, garoto.
2: Bom dia, meu amigo
0: Valdir. Bom dia.
2: Como é que você tá?
0: Estamos bem.
2: Tá melhorando?
0: Melhorando.
2: A garganta meia ruim aí.
0: É, continua. Tá, mas já tá bom já.
2: Doido, hein, rapaz?
0: Tá dando pra entender, né?
2: Doido aí, né?
0: É, frio.
2: Um ótimo feriado pra você aí.
0: Obrigado.
2: Rádio Carinho Rádio.
0: Amor pra nós. Longini, querido, bom dia.
3: Bom dia, amigo Valdir.
0: Bom dia.
3: Que bom,
0: tá bom?
3: Você tá melhor, meu amigo?
0: Tá melhor.
3: Tô feliz. Valdir, todo dia você fez eu relembrar minha infância.
0: Qual? Como?
3: Mas tu tá comendo frito, menino.
0: Mas tu tá comendo frito, menino.
3: Eu tô chupando, é pedra d'água.
0: Eles virão aí, viu?
3: Rádio Carinho, Rádio Amor, Valdir.
0: Ô, garoto. Obrigado. Obrigado, irmão. Deus abençoe, viu? Eles virão aí, hein? Ao vivo com a gente, dia 23, Roberto Meirinho, tá? Vou bater um papo gostoso com eles. Diz aí, meu amigo, tio Lifa, mais uma vez. Gravou aí, tio, certinho? Vamos ver. Olha lá. Gravou, mas não saiu, tio. Alguma coisa tá errada aí, hein? Olha lá, só saiu a tocinha. Bom dia, Valdir. Fiz cirurgia. Opa, tô de repouso. Tomando café com meu filho do coração. Grande abraço. Ô, Zetão. Bom dia, Zetão. Bom dia pro Arthur. Olha lá, mesa farta, hein? Pãozinho com ovo, maionese. Uau! Deus abençoe, viu? Que nunca falte.
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0: 91 Gilberto Gilmar. Elizabeth do Sereto, quer ouvir, né? Aumente o volume, Elizabeth. Beijão. Coloca no 12. Aumente o volume. Se liga no som que é bom. Luz do amanhecer.

0: aqui em Manoel, na nossa Rádio Carinho, Rádio Amor 98, Bote Azul. Ah, quem tá por aqui, hein? Gorete. Ô, Gorete, um beijo. Obrigado pelo carinho, viu? Quanto tempo, Gorete. Amicíssima da nossa querida Roberta. Um beijo aí, viu? Ah, o tio Lipa tá dizendo que ele tá mandando um bom dia pra doutora Tatiane. Ô, doutora Tatiane, é de Rincão mesmo, ô tio Lipa? De Rincão mesmo. Beijo pra ela. Deus abençoe. Um dia lindo pro senhor, viu? O tio João, né? Silvino e Silvano, do Plaço. Lá de Rincão, grande abraço. Ah, um beijo pra tiazinha também. Saudade de vocês aí, viu? O Carlinhos Sereta gravou, né, Carlinhos? Gravou? Olha lá. Olha lá. Zambinha é soda. Ai, ai, ai. Um abraço. 9:09.
1: 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Foi atendido por um rapaz muito simpático, que depois olhou dentro dos seus olhos e perguntou:

0: 19 horas e 13, como é que é a história aí, Dede? Aí você chora? Aí ele diz que chora, largar. Abraço, Dede. Quem tá na equipe aí hoje, Dede? É? Até meio-dia, né? 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Como é que é, Dede? Quem tá na equipe aí? Conte-me tudo, não esconda-me nada antes de terminar aqui o nosso show da manhã, porque Kelly Mary já está chegando, hein? Já! Alô, alô! Bom dia, Kelly Mary! Já?
1: Tudo bem, tô por aqui.
0: Já tá por aí?
1: Já por cá. Então, feriado bom, vi.
0: Lindo, hein?
1: Já cheguei.
0: Lindo, lindo. Tá, como é que fala? É um céu de brigadeiro, né?
1: É, eu tava na expectativa pra prosear com esse povo tudo, porque hoje é feriado. Você sabe como que funciona o feriadão nosso aqui, né?
0: Hoje é triplo.
1: É, baseado igualzinho no Domingão. É a mesma coisa. Exatamente. É o ouvinte ajeitando, pedindo os modão e a gente apartando tudo.
0: Sem dúvida. Tá ventando aí, São Carlos?
1: Não.
0: Aqui tá ventando.
1: Tá não, que não. Que tá um clima gostoso aqui, como sempre, né?
0: Sim.
1: São Carlos sempre tem esse clima assim, né? São Carlos sempre. A gente nunca sabe, né?
0: Exatamente.
1: Então você você não pode vir assim, você vem de repente... De repente, de Porto Ferreira pra São Carlos.
0: Sim.
1: E você acha que vai ser o mesmo clima. Não é. Não. Nunca, em nenhum momento, né?
0: Mesmo sendo perto, a mudança
1: acontece. É exatamente assim. É muito engraçado. E até aqui em São Carlos mesmo, Zamba,
0: sim,
1: a gente tem, às vezes, nós estamos aqui, por exemplo, no centro da cidade, aqui na onde fica aqui a rodoviária de São Carlos, né?
0: Isso.
1: Aqui, na verdade, é Jardim Macarengo.
0: Isso.
1: E aí, quando eu vou pra minha casa, que é sentido Ribeirão Preto, às vezes lá tá tempo de chuva, tá nublado, tá frio, ventando, e você volta pra cá, é engraçado, tá sol, tá... É muito diferente. São Carlos é uma cidade diferente.
0: O Pablo mandou que ele tava saindo de um ponto, não sei onde que ele tava, uma neblina total.
1: É.
0: Já o Marcelo do outro lado, sem nada, só o solzão mesmo.
1: Então, São Carlos é assim, é uma loucura. Inclusive à noite, né?
0: Sim, sem dúvida. E um detalhe também é que a cidade cresceu muito, né, Kelly?
1: Ah, sim. Essa a gente anda, às vezes, outro dia eu tava andando, a gente fala Pico, né?
0: Isso.
1: Que é ali, Swiss Park, ali, Parque Faber e tal, onde a região do Shopping Iguatemi.
0: Sim.
1: Nossa, o que cresceu aquela banda ali, vou te contar, hein? E o lado de cá também, né?
0: Exatamente.
1: O lado de cá também, o lado do Parque Fera ali, né? Pessoal, a região do Imbaré. Então a cidade realmente está crescendo bastante em todos os lados, né, Zamba?
0: Graças a Deus.
1: É, isso é muito bom, né? A gente
0: arrebenta.
1: Que é São Carlense, né? A gente gosta.
0: Arrebenta.
1: A DBC é ibateense.
0: Sim.
1: A DBC é ibateense, lembrando disso.
0: Isso.
1: A DBC não tem nada, não inventa história, não. Aqui não.
0: Exatamente.
1: Você é onde está a sua torre.
0: Exatamente.
1: E a nossa torre é da cidade de Ibaté.
0: Sem dúvida.
1: DBC FM é Ibaté.
0: Isso.
1: Tá? Eu falo São Carlos porque eu sou daqui.
0: Sim.
1: Né? Eu tô aqui, eu sou daqui, eu trabalho aqui. Mas a nossa Rádio Carinho, Rádio Amor, o coração dela bate, pulsa em 106,3. É daí, do encanto do Planalto.
0: Isso.
1: Da linda e maravilhosa Ibaté.
0: As margens da Washington Luiz.
1: É, justamente. Bora lá, vamos pra
0: arrebenta, querida.
1: Tchau.
0: Sucesso, Kelly Mary. Deixa eu mandar um abraço pro Claudemir, né? Encontrei o Claudemir outro dia lá no Bar do Barbosa, né? Fui tomar um mocotó lá pra dar uma calçada na garganta. Ele é fã de Kelly Mary e ele gosta quando eu canto. Sucesso, Kelly Mary. Claudemir, um abraço pra você. Barbosinha, arrebenta no mocota aí, Barbosa. Arrebenta que mais tarde tô passando por aí, viu? Um abraço ao Barbosa, Dona Quitéria, a Fátima, toda a família aí. Gente, chegando Kelly Mary com Nossa Manhã DBC. Meio-dia tem clássicos hoje, né? 1 da tarde, Paradão Sertanejo com Milton Bardelli. 2 horas, Lana Guedes Chega Mais. 4, Sabia Reis, Arena do Rodeio. 8 da noite, Emoções, Marcelo Renato. Amanhã, Milton Bardelli, a Viola História. Depois dele, a gente abre a porteira para você vir com os seus modões. E aos sábados, você sabe, né? Sabadão é dia de piseiro com Júlia Moraes, da nossa Rádio Carinho, Rádio Amor. Claudemir, um abraço. Alô, Mataboi. Mataboi falou assim, tem que falar de mim lá, Valdir. Um abraço, Mataboi. Todo o pessoal aí, viu? Um abraço. Pega descendo, subindo. É contramão, Mataboi.

0: coragem.
1: Às vezes, Deus precisa desconstruir algumas coisas na nossa vida para construir algo muito maior e melhor. Então, deixa Deus mexer, deixa Deus mandar. O que Ele prometeu vai se cumprir. E nada, nem ninguém, será capaz de impedir. Deus é fiel sempre. O agir de Deus nunca falha. Obrigado por esse carinho, por esse amor, por essa audiência. Obrigado por você existir. Lembre-se, Deus é bom o tempo todo. Fica bem.
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0: de boa.
1: 9h38, bom dia, com os clássicos da música que a gente vai, né? Trazendo também os nossos patrocinadores, a galera que tá junto com a gente na manhã, falando das lojas do Já O Serve, né? 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
1: Já tem você aqui, coisa linda. Já tem você dando o ar da graça pra mim aqui na manhã. Hein, Lobinho? Tudo bem, Lobinho? Adoro. Obrigada pela audiência, viu? Um beijo. Tem muita gente aqui, Paraguai, o pessoal que tá com a gente lá, né? Aqui, ó. Ei, moçada.

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0: linda demais. 9h53, vamos começar os trabalhos? Hã? Vamos começar os trabalhos a partir de agora com você aí do outro lado do rádio, é? Participando da nossa festa da manhã. Você sabe que o WhatsApp que eu já tenho aqui, eu já trabalharia com ele o resto da manhã até meio-dia, acredita? De tanta gente que já chegou aqui pra mim pra dar bom dia pra Kelly Mary. E a minha gratidão a você aí do outro lado do rádio, que me escolheu, né, pra fazer parte dessa manhã gostosa. Essa manhã linda de feriado junto com a gente, né, Edson? Tudo bem? Edson tá lá no Mogi, né? Ô, Kelly, tamo aqui no rancho, na beira do Mogi. É, tá bem frio aqui, viu, Kelly? É o rancho Bolognese. E aí, moçada? Que gostoso! Aproveitem bastante esse dia de feriado pra descansar, viu? Aliás, muita gente vai emendar até na segunda-feira, né? Ô, Kelly, eu adoro você, sabia? É a Marlene do Cruzado. Oi, Marlene, bom dia. Bom dia pra Sandra. Bom dia pro Edinho. Bom dia pra minha amiga Madalena. A Madalena mandou uma mensagem aqui pra mim e eu quero compartilhar com vocês, porque é linda demais. Quando você consegue melhorar a vida de alguém através das suas ações, né? De bondade, de amor, das suas ações, do seu trabalho, das palavras que você diz a alguém, né? É impossível que a sua vida também não melhore, tá bom? É isso aí. Fica a dica, um beijão. Lupércio Filho me acompanhando diretamente de Brotas, né? Oi, Kelly, tudo bem? É a Cleusa. Oi, Cleusa, bom dia. Bom dia pro Adélio Vieira. O Adélio pediu Noite de Tortura pra mim, é Christian Ralph, né? Ê, moda arrumada, hein, Adélio? Aí sim, arrasou, hein? Arrasou. Ah, o Antônio Neto já tá chegando também pra dar bom dia pra mim. Elizabeth de Araraquara, que vai curtir o som do Leandro Leonardo hoje. Mais uma vez sozinho, um beijo, meu amor. Tudo bem aí na nossa Araraquara? Tudo em ordem? Dia maravilhoso pra você, viu? Ô, Giovanni, chega pra falar na manhã, Giovanni.
1: Bom dia, Kelly Mary. Bom dia. Aqui é o Giovanni de Areópolis.
0: Manda Areópolis.
1: Um pra nós aí.
0: Tudo bem?
1: Aí eu, Márcio Burato. Ah. E Vitor.
0: Vitor.
1: Aqui carregando a terra e amarrando umas colunas.
0: Certo. Trabalhando, né?
1: Tchau, obrigada.
0: Trabalhando e curtindo o nosso som. Que delícia. Oi, Kelly. É o Lobinho, falei dele, né? Junto com a gente lá. Oi, Aurelina, bom dia.
2: Bom programa pra você aí, querido.
0: Obrigado.
2: A delícia tem com amor e carinho.
0: Muito bem.
2: Eu quero que vocês toquem a Marília
0: Mendonça.
2: Aquela casinha tão pequenininha. Beijo, abraço. Oh. Bom programa pra vocês, oi, querida. Abraço, beijão. Ofereço pra você e todos os ouvintes.
0: Tá bom.
2: Ofereço essa música pra todo mundo do Brasil inteiro. Santa Rita do Passa Quatro, aqui é a Aurelina, de Carapicuíba. Beijão. Abraço.
0: Delícia. Ouvindo a Kelly Mary lá em Carapicuíba no aplicativo da nossa rádio. Aldenor, oi Kelly, tudo bem? Aldenor, tudo bem? E você? Bom dia, Ronaldo. Oi, Luiz, como vai? Seja bem-vindo à nossa manhã.
3: Bom dia, Kelly.
0: Bom dia, velho.
3: É o Luiz Jesuíno de Brotas.
0: Você tá bom?
3: Manda uma música aí pra nós aqui da Baldan e pra todos os ouvintes da DBC FM. Manda pra Paganelli Rosângela, violão mágico.
0: Oh.
3: Pra todos os ouvintes.
0: Modão!
3: Um abraço, fica com Deus.
0: Amém,
3: FM.
0: A nossa rádio carinha, a nossa rádio amor, vocês ficam ligados aí comigo que a gente vai apartando as modas aqui. Devair, fala comigo, Devair.
4: Bom dia, Kelly Mary. Aqui
0: dia.
4: É o Deva,
0: fala
4: do
0: comigo,
4: Jardim Monte
0: bebê.
4: Carlo.
0: Fala comigo.
4: Manda uma música pra mim aí do Barreirito, minha rainha. Manda pra mim, pro Guedo, pra Ana Lúcia, pra minha esposa Valmira, pro Marelinho. Pica-pau, do Cebola e meu amigão Sabiá Reis.
0: Beleza?
4: BBC FM, Rádio Carinho, Rádio Amor.
0: Rádio Amor, você viu que ele não pediu a música, né? Isso quer dizer o quê? Kelly, toca o que você que tocar, tá tocado. Ô Kelly, José Roberto, frio da madrugada, Rio Negro e Solimões, manda pra gente, ótimo feriado. Sidão Bombeiro também, ô Kelly, um dia maravilhoso pra você, Kelly. Obrigada, Sidão. Santo Mauro Duarte, bom dia, Kelly. Bom dia pra você também. Um dia lindo. Oi, Osmar, fala comigo, Osmar, fala
5: bom
0: comigo.
5: Bom dia, Kelly. Osmar da Água Branca, um excelente feriado pra você,
0: Deus
5: a sua
0: quiser.
5: Família, abençoada por Deus e Nossa Senhora.
0: Que
5: por favor, toque pra nós do Pai do Ferreirinha.
0: Pai
5: Rádio
0: do
5: Carinho,
0: Ferreirinha.
5: Rádio Amor.
0: A nossa Rádio Amor. Oi, William.
6: Kelly, bom dia, tudo bem?
0: Oi, eu tô.
6: Família de Mineiros do Tietê.
0: Mineiros do Tietê.
6: Isso, música do Eduardo Costa pra Eliana.
0: Aê, Eliana, ganhou uma moda em pleno feriadão, hein, velho? Oi, Kelly, tudo bem? André Michelotto, tô tomando um cafezinho, ouro brasileiro. E tô com você, tô contigo, tô te ouvindo. Valeu, André Michelotto, lá de Torrinha, hein? A Maria Vera também me acompanhando. Ô, Kelly, sua programação é linda, como sempre. Você que é linda, meu amor. Você que é linda, maravilhosa. E aí, o Jefferson também tá por cá. Muita gente mesmo. Queria agradecer todos vocês e trazer o áudio do Sebastião, que vai pedir um modão agora, né, Ben?
7: Bom dia, Kelly, bom dia.
0: E a...
7: Ótimo feriado pra você.
0: Se Deus quiser, viu?
7: Ó, manda um modão do Jean Giovanni, que tiver na agulha aí, pra nós aí, aqui o pessoal do Vale Verde, era Araraquara.
0: Vale Verde.
7: Manda pra nós aí. Beleza?
0: Beleza. Fala
7: do carinho, do amor.
0: Falou bonito na nossa manhã. Obrigada, Sebastião. Ó, ela me deixa enfeitiçada com a sua beleza. Se liga. Ela...

0: 22. Você pediu, você curte aqui em 106,3. Essa é Jean Giovanni no ar, Passarela do Meu Coração. E a festa não para, não. Tem mais moda, tem você aqui na nossa Rádio Carinho, Rádio Amor.
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0: e do meu coração. São 10:09 agora, especialmente para Elizabeth, minha ouvinte, de todas as manhãs, lá da cidade de Araraquara, que faz parte da minha história, né, bem? Com você até meio-dia, nessa manhã gostosa de quinta-feira. Só aqui, na nossa rádio, a rádio que ama você.
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0: 23. Que lindo! Teodoro Sampaio e Pedro Bento Zé da Estrada. Celesteiro da Lua. Música linda na nossa rádio, mais um clássico da nossa rádio, né? Vamos falar com você, você que tá chegando na Manhã DBC. O nosso canal de comunicação é o WhatsApp. Você mandando mensagem pra mim, mandando seu bom dia, o seu alô nessa manhã gostosa de feriado. É o 3307-1011. Eu tô por cá, tá? Esperando você, você sabe disso, né? Hein, Wilson?
1: Bom dia, Carmelo. Aqui é o Wilson do Jockey. Eu queria ouvir a música Boi Soberano. Tem como você tocar pra nós aí?
0: Tem sim,
1: Wilson. É um dia abençoado por Deus. Você e sua família. DBC FM, Rádio Carinho.
0: Rádio Amor, Wilson, obrigada. Oi, Neto.
2: Bom dia, Kelly. Tudo bem com você?
0: Tudo ótimo, Neto.
2: Um ótimo feriado pra você.
0: Obrigada, pra
2: até
0: você
2: agora
0: também.
2: Agora tá com o Valder, né?
0: É, agora.
2: Agora.
0: Aquela é Melo.
2: Tamo com a rainha do rádio, né?
0: Obrigada, meu
2: na
0: bem.
2: Rádio. Carinho, rádio e amor.
0: A rádio, amor, sempre. Muito obrigada, tá bom? Oi, Paraguai, bom dia, meu bem. Pela foto que você me mandou, você tá trabalhando. Como é linda essa igreja matriz de Brotas, né? Oi, meu bem.
3: Bom dia, Kelly.
0: Bom dia.
3: Uma ótima quinta-feira abençoada pra nós, Kelly. Deus um ótimo dizer. Feriado, mas né, tá como?
0: Junto.
3: Dando uma trabalhadinha um pouco.
0: É o jeito, né, meu?
3: Até umas duas, três horas aí, pra tá não bom, perder também. O costume, né, Kelly?
0: Com certeza.
3: Pra baixo da igreja matriz aí, ó.
0: É isso aí.
3: Ô, Kelly, manda aí, tchau, um carreiro e parinho. A vaca já foi pro brejo aí.
0: A modelo.
3: Pra todo mundo tá na escuteira aí, pros botessa, pedreirada.
0: Aham.
3: Todo mundo aí, DBCado, carinho.
0: A nossa Rádio Amor, muita gente nas obras, na lida, acompanhando a nossa rádio, muita gente trabalhando junto com a Kelly Mary, né, Maria? Oi, Maria, tudo bem?
4: Deus abençoe o nosso dia, oi. Kelly Mary. Abraços. Comecei
0: assunta.
4: A trabalhar, agora tenho
0: mais
4: menos tempo, mas assim é? Mesmo acho uma brechinha.
0: Sempre, né, meu amor?
4: Uma obrigada, excelente viu? Quinta-feira, que Deus nos quiser. Abençoe todos nós.
0: Amém, meu
4: DBC,
0: amor.
4: DBC, Rádio Carinho, Rádio.
0: A nossa Rádio Amor.
4: Maria Luzia de Santa Eudócia.
0: Obrigada. Galera de Santa Eudócia, um beijo pra vocês aí, viu? Reginaldo Souza, Fazenda da Barra, né, galera do 29. Pessoal acompanhando a gente. O Wilson lá de Torrinha também, DBC FM, Rádio Carinho, Rádio Amor. Oi, William. Tudo bem, Wilson? Hoje vocês estão de boa, é? Hã? Oi, meus amores. Que saudade de vocês. Que saudade da gente sentar junto, tomar uma cervejinha gelada, queimar uma gordurinha, né não? Hein, Sebastião?
5: Bom dia, Kelly. Tudo bem com você? Espero que sim, né?
0: Tamo bem, graças a Deus.
5: Estamos aqui, eu e a Luzia, né?
0: Uhum.
5: Feriadão.
0: E só curtindo
5: fazendo
0: esbotão.
5: Uma pequena faxina aqui na casa, né?
0: Uhum.
5: E ouvindo a DBC.
0: Que gostoso,
5: tá,
0: muito obrigado.
5: Estaremos
0: viu?
5: Com você até.
0: Adoro.
5: A hora que você terminar.
0: Fala tchau.
5: Tá, um abraço, fique com Deus.
0: Que amizade maravilhosa. Muito obrigada, que Deus abençoe vocês. Com um dia simplesmente lindo, lindo, lindo. Um dia incrível pra nós. Devá! Arrasou, hein, Devá? Pediu o barreirito, a gente crava. Morto por dentro.

0: moda. Que gostoso poder estar aqui desse lado, né, do rádio daqui. E acompanhando você, atendendo você, tocando a sua música, fazendo o seu dia mais feliz, mais gostoso. 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É o nosso momento, 10h33? Vamos tomar um cafezinho bem gostoso, Ouro Brasileiro? 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Bora, coisa linda, bora nessa manhã de feriadinho com a Kelly Marilyn. Minha amiga Fabiana, a matriarca, sabe? Matriarca. Fiquei sabendo que ela tá me ouvindo, mas eu tô com uma saudade de dar um abraço no você. E sentir o seu cheiro que você não faz ideia, mas o cheiro de baunilha.
1: Será que eu...
0: Porque tem que ser esse, de baunilha. Não inventa outro cheiro que não importa na minha vida. Só a minha baunilha. Um beijo, Fabiana.

0: Sério, é sério, é sério, é sério. Essa mulher vai estar no rodeio de Brotas esse mês. É sério. Vai assistir esse show. Vai assistir Mariana Fagundes. Vai assistir. Porque depois você vai perder a oportunidade. Ela vai estar na sua cidade de graça em Brotas. E futuramente você vai falar assim: por que é que eu não fui? Por que é que eu não fui? Que arrependimento eu estou de não ter visto, de graça em Brotas, o show da Mariana Fagundes. Escuta meu conselho e vai pra esse show, a festa da Expo Brotas, que acontece esse mês, na cidade que a gente tá ali também, né? Sabe que cidade? Brotas é a nossa casa, né? Então a gente falou com você, falei ontem, tô falando hoje de novo. Não perde, hein? Final do mês, acho que é 25, 26, 27, né? Aliás, Bruno Rosa também vai estar lá, Cleiton e Romário. Bruno Rosa é aquele menininho que eu entrevistei aqui, lembra? Lembra? Que a grama do vizinho é mais verdinha que a sua, lembra? E Cleiton e Romário também, que tá estourado, né? Mas eu quero falar especificamente da Mariana Fagundes, que é uma menina que vai, ela vai, na verdade já tá lá, já tá, né? Ela vai estourar. Então assiste agora, porque depois vai ser tão difícil, você vai ver. E eu falei que esse ano são dois shows que eu quero ver. Já cacei Felipe Rodrigo. Felipe Rodrigo tá fazendo muito show em Minas, né? Aliás, ele vem pra Dópolis dia 13, mas infelizmente dia 13 a gente tem um churrascão da nossa rádio e eu não vou, claro, né? De jeito nenhum. Abro mão de estar com o Marcelo Renato. Ursinho, abro mão de estar com a Lana Guedes, essa louca. Tô morrendo de saudade. Júlia Moraes, Valdir Zambarian, Israel de Oliveira, né? Passarinho cantador, falador, tocador, comedor, né? Não vou deixar de estar, né, com esse povo tudo, né? No dia 13, essa festa maravilhosa, incrível, né? Que a gente vai ter aí no dia 13. Então o Felipe Rodrigo vai ter que esperar mais um pouquinho. Mas a Mariana Fagundes já tá aí, né? A gente já consegue realizar isso esse mês mesmo ainda. Então fica aí o convite pra você também, tá bom? Kleber Dané, você tá bem? Kelly, um dia repleto de realizações pra você, pra toda a sua família. Se puder, manda um telefone e chora pra gente. Ah, oh, modão, hein, man? Manda pra minha mãe, a Wanda, Kelly, pra todo mundo que tá com você. O telefone chora, ela não quer falar. Ô, Kelly, Saverio aqui, é tudo, hein? É, tamo aqui na Rua Larga, queria pedir uma música aí, a pé na estrada. Manda pro Saverio Sapateiro, Kelly, aqui da Rua Larga, um beijo. Eu ouço você todo dia, tá? É o Tuta? É Girineia, é isso? Ai, meu Deus. Moçada pede uns modão que dá gosto. Essa pé na estrada é do Zoom, né? É moda, hein, man? É moda, hein? É moda, é moda, é moda. Deixar um beijo pro Devo aí, que pediu modão pra mim, a gente tocou, né? Um beijo pro meu amigo Wagner Pisca. Tá junto com a gente hoje, acompanhando amanhã. Com certeza vai dar tudo certo. Eu também. Amo vocês. Amo, amo mesmo, viu? Saudade de vocês. Logo, logo a gente consegue retornar à nossa vida, se Deus quiser, né? Ei, Fabiana, porque Deus sabe todas as coisas. Tiquinho Malandragem, tamo junto, hein? A galera de Brota chegando. Ah, moçada bruta! Célia Arruda também acompanhando a Kelly Mary. E usa Furlaneto lá de Dois Córregos. Kelly, manda do outro lado da cidade pra gente. Rádio Carinho, Rádio Amor. Oi, Luiz Carlos, tudo bem? Oi, Andréia! Andréia, que bairro você fala comigo, Andréia? Andréia, do 9401, final 26. Me mandou um oizinho tão gostoso aqui. Obrigada, meu amor. Oi, Marcelo. Você tá bom? Povo da Lida dos Brutos do Tacho. Tão com a gente aí na manhã? É, Kelly, tamo no Pega. Manda um alô pra nós aqui, valeu. Marcelão, valeu. Um beijão aí, tá? Luzia Vacari também me acompanhando. Kelly, eu amo essa igreja de Brotas. É linda. Eu já entrei nela e fiquei encantada. Sabe que já fui várias vezes, né? Mas nunca entrei. Não, nunca fui convidada pra entrar na igreja, não. Não entrei. Todas as vezes que eu fui, a igreja tava fechada. Não, nunca vi. Já vi tocando Ave Maria e tal e coisa, tá? Mas nunca entrei, não. Mas vai ter uma oportunidade, né? É... Oi, João, tudo bem? João Pereira, você tá bom? Obrigada, João, pela companhia, tá bom? Um beijo aí, viu? Muitos áudios também pra Kelly Mary. Tô feliz que você tá aqui comigo, assim que eu gosto, tá? Oi, Pablo, tudo bem? Luiz Aguiar, tá lá em Jaú me ouvindo? É isso? Kelly, tamo aqui na audiência em Jaú, Luiz e a Silvia. Oi, meus amores, bom dia pra vocês, viu? Dia maravilhoso, Silvia. Ô, Kelly, César Rosim, Boraceia, manda um João Paulo e Daniel pra nós aí, manda pra todos os locutores da rádio. É, DBC FM, Rádio Carinho, Rádio Amor, bom feriado, valeu, viu? Obrigada, tá? João Paulo e Daniel é fácil, né? Aí qualquer uma que se apartar tá valendo e é bom, né? É só madeira que sai, né? Já já tem o Louco Solitário falando, já já tem a Nilza Cabral, já já tem você aqui comigo, mandando ver. Nessa manhã tão linda, tão gostosa.
1: Você

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Você pediu e a Kelly Marilyn vai apartando aqui. É assim, ó. Em Paraguai, véi falador. Chama na moda.

0: vocês. Rio Negro e Solimões, frio da madrugada. São 11:02 agora, né? Eu aqui tomando meu cafezinho quentinho, gostoso. Deixa a Lê falar. Oi, Lê. Claro que feriado, domingo, feriado. Se não tiver você falando na rádio, não tem um pingo de graça programa. Ó, pode confiar naquele e-mail. Se não tiver você, pode assunta pra você vir aí. Você que tá ouvindo a rádio, assunta. Se não tiver ouvinte falando, não tem graça. Falar não, é tudo igual. Ah, não. O diferencial da DBC é isso aqui, ó.
1: Bom dia, Kelly. Ai, que gostoso que tá a rádio. Tá parecendo uma cesta.
0: Né, um domingão,
1: toca aí,
0: né?
1: Uma do Leandro, Leonardo pra nós. Pra minha mãe Renata de São Teodócio, pro Zé Maria, meu marido Kleber. Vamos que vamos, Kelly.
0: Aê, Lê, adorei. Um beijo, coisa linda. Obrigada, viu? Vamos que vamos. É isso aí, falou tudo. Oi, Cleusa.
2: Olá, bom dia. Oi. Bom dia, nossa querida do
0: que
2: rádio.
0: Bom dia, gostoso.
2: Um abençoado feriado pra nós.
0: Se Deus quiser.
2: Que delícia estar com você. Obrigada,
0: pra mim também, viu? Eu que
2: beijo
0: agradeço.
2: No coração.
0: Outro beijo, coisa linda. Camburão, vai, Camburão, vai, Camburão, vai.
3: Bom dia, Kelly. Camburão de Cravinhos.
0: Cravinhos.
3: Quero ouvir todas as músicas, eu tô curtindo todas.
0: Aê!
3: Não vou escolher porque eu gosto de todas.
0: Tá certo, é igual a Kelly.
3: Um bom feriado pra todo mundo.
0: Quentinho, obrigado, viu?
3: Deus quiser.
0: Deus quiser.
3: Um bom dia.
0: Há de ser, um feriado lindo, um feriado incrível. Roberto Carlos de Oliveira, quer ver? Aqui, ó, aqui.
4: Ô, Kelly, vamos com isso, Salimões. Essa é minha esposa, Maria.
0: Oi, Maria. Oi, Maria. Roberto Carlos mandando Rio Negro e Solimões para Maria. Estava tocando Rio Negro e Solimões. Oi, Nilza.
5: Bom dia, minha linda. Oi, um ótimo dia pra você.
0: Pra gente.
5: Um sol maravilhoso.
0: Ah, é assim que eu gosto.
5: Mas
0: já
5: eu
0: olhou
5: estou
0: pro
5: em
0: sol.
5: Casa, né?
0: Uhum.
5: Não trabalhei lá fora, mas vou trabalhar aqui em casa.
0: Tá bom também.
5: Um grande beijo pra você. Um dia abençoado pra todos os ouvintes da Rádio Carinho.
0: Entre nós também.
5: Amor.
0: Entre nós também. Nós vamos entrar na escala 5x2, mas isso não quer dizer que nós vamos dormir o dia inteiro nos dois dias que nós vamos ficar em casa, né? Ah, porque, ó, você é uma pessoa que vai fazer render essa escala na vida, sou eu, hein? João Pereira, valeu, João. Falei, já que eu vou fazer a escala 5x2 na Rádio DBC FM, eu vou fazer a escala 5x2 também no Pé na Praça, ué. Lá no Pé na Praça, nós vamos fazer assim. Já que é 5x2, nós vamos começar assim, o funcionário tem direito a 5x2, eu também tenho, concorda? Então, nós vamos fazer assim, nós vamos trabalhar 5 dias e descansar 2. Ai, que bom, ai, que coisa boa. É, eu tô falando pra você, tem que dar certo, né? Só que aí nós também precisamos fazer render os 2 dias, não é? Vai ficar em casa, provavelmente vai. Você não vai ficar em casa sem fazer nada. Eu te conheço, você é igualzinho a Kelly. Você não para um minuto, não é? Oi, Kelly, bom dia, tudo bem? Um abraço pra você, valeu, João Roberto. Tamo junto. Aqui, ó. Oi, Célia.
6: Bom dia, Kelly.
0: Bom dia, meu amor.
6: Toca aí um Zezé aí, o dia que eu saí de casa. Nós já estamos aqui na chácara, na lida. Já chegamos na lida aqui, Kelly.
0: Ai, que gostoso!
6: Eita, e os modão aí tá bom demais. Anima a gente aqui, viu?
0: Você sabe o que é.
6: Beijo, bom dia.
0: Ô, Célia, você sabe o que é pra Kelly chegar na lida, não? Se eu falar pra você, ó, cheguei e já tô na lida, você sabe o que significa? Porque se você falou isso pra mim, eu acho que você faz a mesma coisa que eu. É mão de vaca, aqui, ó.
7: Bom dia, família BBC!
0: Alto mar.
7: Bom dia,
0: alto mar.
7: Kelly! Olha. Minha filha! Mão de vaca tá em alto mar.
0: Alto mar, olha.
7: Obrigado, BBC, aqui no Marzão, aqui. Manda melhorar pra nós. Tá todo mundo aqui
0: mortinho na TV. Mas é exibido. Mas é exibido, né? Ei, mão de vaca. Já vai sair uma pé na estrada aqui, tá? Lucas Maiello me acompanhando também. Vamos lá, bora lá. Vamos nessa que pediu pra mim o menino que tá lá na larga. Não vou lembrar o nome dele agora. Ai, não é Venâncio, como que é? Não vou lembrar. Mas eu sei que ele tá lá na larga, ele tem uma sapataria, ele tá me ouvindo, ele pediu a pé na estrada. E eu vou tocar pra ele daqui a pouquinho. Dolores Oliveira, você tá bem? Obrigada, um beijo pra você, tá? É, com certeza, é isso mesmo. Linda mensagem. Louco Solitário, já vai falar com aquele, né? Na nossa Rádio Carinho, na nossa Rádio Amor. Já tem meu amigo... O Dalton, da Rede Forte do Interior também, tá doido pra prosear com a Kelly Mary. Mas agora, quem vai falar na manhã é o filho do Ed Reis.
8: Bom dia, Kelly Mary. Aqui é o Arthur de Baté, filho do Ed Reis.
0: Aê.
8: Eu gostaria de pedir a música Perfeitinha,
0: uhum,
8: do Enzo Rabelo.
0: Sim.
8: Eu dedico elas às minhas irmãs e minha mãe. Bom feriado, abraço.
0: Tá vendo? Todo mundo no som da manhã. Ê, beleza. Obrigada, Arthur.

0: essa é uma certeza que eu tenho. Além de ser toda perfeitinha, ela é toda minha. Ah, mas isso aí ninguém tira da Kelly Mary. Ah, não adianta. Pode tentar pra você ver. Tenta. 11:09 agora. Eu recebi um áudio aqui da galera que tá lá em Brotas. É, acho que é Brotas, acho que é Brotas. É a Selma, né? Oi, meu amor, fala.
1: Bom dia, Kelly. Selma de Brotas. Ó, hoje não tem dobradinha, mas tem costela. Temos... Vamos fazer hoje uma polenta, um arroz. Daqui, ó.
0: Tá me mostrando.
1: Manda
0: tudo.
1: Manda um que tá na ponta da agulha. Pra Bárbara, pra Ana.
0: Oi, Bárbara. Bertinho. Oi, Bertinho.
1: Bardão Martinelli.
0: Olha o Bardão.
1: Ernesto Martinelli de São Carlos.
0: Oi, meus amigos.
1: Estamos aqui.
0: Ei, firme beijo. Na lida. Que beleza, outro beijo. Que espaço gostoso, meus amores. Nem precisa ser uma melhor que essa. Ah, não, não precisa. Um beijo pra vocês aí, viu? Eu me imagino aí, sabia? Imagina entrando. A gente já tomando uma branquinha, já ajeitando um trem de cá, um trem de lá, né? Oh, delícia! Aproveitem muito esse feriado maravilhoso. Obrigado!

dia 13? Dia 13, esse sábado não, esse sábado é 6, né? Porque hoje é 4, 5, 6, concorda? Sábado, dia 13, eu tenho um encontro marcado. Você tem um encontro? Você gosta de encontro, né, gostoso? Ai, ai, dá uma ansiedade, não dá? Hã? Eu tenho um encontro marcado com você, dia 13, sabia? É, você só precisa marcar presença. Não vai esquecer disso, tá? Além de você, quem vai estar comigo é a Lana. E além da Lana, é a Júlia Moraes. Comigo, dia 13.

Márcia falou que quer ir com nós. Ah, Márcia, você sabe que é um dia que eu tomo um banho meio diferente.

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1: É quinta-feira, é feriado e é claro que ele não vai deixar de falar com a Kelly nessa manhã, né, Dalton? Oi!
2: Bom dia, DBC, claro, aquele meu bom dia a todos os nossos ouvintes. E como não dizer, né, nesse sabadão, aquele meu bom dia pra minha amiga Kelly.
1: Muito bom dia, meu bem, seja bem-vindo à nossa manhã.
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1: Na rede forte do interior, né, Dalton? Aqui na nossa Rádio Carinho, Rádio Amor. Muito obrigada pelas informações. Um dia incrível, um feriado lindo pra vocês e pra galera do Savem Água aí, tá? Guilherme Santiago. E o Zá, essa é a sua, hein?

gracinha, 11:34, Lourenço Lorival, o telefone chora. 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

11h39. 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Já tá dando para nós, hein? Tá dando para nós. Já tem Milton Bardelli, depois tem Lana Guedes. Muita coisa boa rolando na programação da nossa rádio para você. Agora tem Zé Neto.

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0: Henrique Pagé, tá pensando o quê? É isso aí. Queria mandar um beijão pra galera lá da Casa de Carnes Continental. E aí, tudo bem, meus amores? Oi, Vitor. Eu ouvi o seu áudio, viu, bem? Mas nem se eu nascer 10 vezes de novo, não chega. Um beijo pra você, tá bom? Queria deixar esse áudio também aqui, ó, registrado. Deixa eu ver se eu consigo colocar o Marcelo aqui.
1: Bom dia, Kelly. Tudo bem? Bom feriado pra você. Tô aqui no Trevisan, ele tá te ouvindo, hein? Aqui em Baterra, ok? Toda a loja que eu vou deles estão ouvindo você.
0: Aê, delícia.
1: Ouvindo a DBC, né?
0: A gente, né, Marcelo?
1: Beijão, bom
0: outro
1: trabalho.
0: Beijo, meu bem.
1: Rádio Carinho.
0: Rádio Amor. Deixar um beijo pro Sidão Bombeiro. Deixar um beijo pra Marta Alves. O Valdecir Belíssimo. Pra Yara também. A Marila de Dourado. Um beijo pra Suzana. Pro João Paulo. Pra Celine Rogério de Botucatu. A Vera Lúcia. Pra Sueli Corade, ela que adora João Paulo e Daniel. O Antônio Neto, Douglinhas, a Márcia, o Daniel. Um beijo pra Gabriela, o Wagner, o Cidinho de São Manuel. O Alex Lopes, tudo bem, Alex? Um beijo também pra Selma, o Roque, a Elza da Fênix. Maria Aparecida da Vila Prado, o Márcio Lobo. O Márcio sempre arrasa, né? Um beijão, viu? O Dair José Cândido, um beijo pro Roberto, um beijo pra todo mundo que ficou comigo. Martinha, tudo bem? Valeu. Oi, Kelly, um abraço pra você, obrigado. João Roberto, tá? E pra toda a galera aí, ó, o Milton Lúcio de Oliveira, a Cris, o Zé da Patrol também, o William, né? O Sebastião, todo mundo. Muito obrigada mesmo de coração a todos vocês, obrigada pela companhia nessa manhã gostosa, manhã de feriadinho, né? Sandrinha, um beijo. Mara, lá na França, acompanhando a gente. Obrigada, meu amor. Oi, Kelly, eu também tô com você, tá? É, Clodoaldo, tudo bem por aí? Obrigada, um beijo. Um dia lindo pra vocês, tá bom? Aproveitem bastante o feriadinho. Se Deus quiser, amanhã, sexta-feira, eu estarei de volta a partir das 9 horas da manhã com você. Um beijo bem gostoso. Fiquem todos com Deus. E até amanhã, se Deus quiser.
2: Kelly Mary.
0: Pra você, coisa linda. Te amo.

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1: Muito bem, senhoras e senhores, estamos chegando para mais uma tarde, juntos aqui no nosso Paradão Sertanejo, juntos através das ondas do rádio, tocando os modão. É isso que o Paradão Sertanejo faz todas as tardes, toca os modão que a gente tem aqui e toca os modão que você pede daí. 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Já eu vou conversar com a nossa equipe aqui do poderoso Creme MD e a gente começa essa edição do Paradão Sertanejo com esta canção. Christian Ralph, Sensível Demais. Boa tarde pra você.

0: sempre juntos no nosso Paradão. WhatsApp do Paradão Sertanejo, 11 993614924. Por esse zap você participa aqui do nosso Paradão, tá bom? Fica à vontade, pede seu modão. 11 São Paulo, 993614924. 11 São Paulo, 993614924. Ou então lá no Instagram, lá no arroba Milton Bardelli Oficial, é só procurar a gente. Milton Bardelli Oficial, Bardelli é B de bola, 2 L's e de igreja no final, tá bom? Segue a gente, fica à vontade, que a gente manda alô pra você e você também vai pedindo seu modão aqui na nossa programação, a gente vai inserindo aqui, tá? Já já tem Nice Marcondes com a sua receita tradicional da tarde, né? As receitas rápidas, práticas e fáceis. O André Verrone, nosso jornalista, com as suas curiosidades, Vanessa Santana com as pílulas da saúde, é o nosso Paradão Sertanejo que já começa a atender você nessa tarde gostosa. Então bora nós aqui, ó. Deixa eu já mandar um alô pro Rafael. Eu não entendi o sobrenome dele, não consigo falar. É Rafael F, pronto. Rafael tá com a gente aqui nessa tarde pedindo pra gente tocar Barreirito, Amaremos. Uma ótima tarde, Rafael. Obrigado pela sua mensagem. Nós vamos tocar aqui o seu modão aqui na nossa programação do Paradão Sertanejo, tá bom? Abraço pra todo mundo aí, obrigado. Quem mais tá com a gente aqui no Paradão?
1: Boa tarde, Bardelli.
0: Tarde.
1: Tá o Jorge aqui de Paraguaçu. Estamos aqui ouvindo o seu Paradão Sertanejo.
0: Ô, meu parceiro.
1: E vou pedir pra você tocar uma música pra mim aí. Qualquer música que você quiser tocar pra mim aí.
0: Certo.
1: E hoje tô ficando mais velho, hein?
0: Opa!
1: 69 anos, trabalhando aqui ainda, na usina da Cocal.
0: Pois não, meu amigo.
1: Beleza? Um abraço pra todo mundo aí.
0: Obrigado, Jorge. Parabéns pra você. Saúde, prosperidade e tudo de bom, viu? Muito obrigado pela audiência. Bom trabalho. Uma ótima tarde, meu amigo. Quem mais tá com a gente? Meu amigo Jô tá com a gente, pedindo pra mandar um alô aqui pro Pipoca. Alô, Pipoca, alô, Jô. Abração pra vocês aí, ótima tarde, curtindo o nosso Paradão. Quem mais tá com a gente aqui é o Russinho. Russinho tá com a gente. Alô, Russinho. Abraço pra você e pra todos em Cando Mota, viu? Obrigado pela audiência. O Gondim também tá com a gente, curtindo o Paradão, que é show, Milton. Parabéns aí pela programação, uma ótima tarde. Toca Página de Amigos, Chitãozinho e Chororó. Tocamos? Vamos tocar aqui já já, tá bom? Abraço, Gondim. Ótima tarde, bom trabalho, meu amigo. Quem mais? O Quinzinho tá lá em Araçatuba. O Xuxa Eventos tá com a gente. Alô, meu amigo Xuxa Eventos, pessoal do Lava Jato dos Brutos. Flávio tá na audiência. Toca Divine Donizete, Mineiro de Uberaba. Vou ver se eu tenho essa moda aqui, tá? Se eu tiver, eu toco já já, senão eu toco outra deles aqui. Tá bom, meu amigo Xuxa? Abraço pra você aí, pro Flávio, pra toda a galera sintonizada no nosso Paradiso.

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1: Muito bem, senhoras e senhores, é o nosso programa de rádio e ela tá comigo, minha amiga Débora. Tudo certinho, Débora?
2: Olá, meu, tudo bem, e você, como está?
1: Tudo jóia, graças a Deus. É o nosso programa, sempre entretendo aí o pessoal que tá ouvindo a gente e também prestando serviço no rádio, que é um dos papéis fundamentais desse veículo de comunicação que a gente ama, que a gente adora, levando o entretenimento e essa prestação de serviço para você, meu amigo, minha amiga, que tá com algum incômodo, que tá com alguma dor, uma situação pontual, uma situação mais crônica, uma tensão muscular. 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
2: A gente tem o arnica, que alivia dores musculares, articulares, até aqueles hematomas que a gente fala, meu Deus, aonde surgiu esse hematoma? Ele também te ajuda.
1: Verdade.
2: Tem o mentrus, que alivia nas dores devido à sua propriedade analgésica e anti-inflamatória, e também tem aquele efeito refrescante. Temos o barbatimão, que auxilia na regeneração da pele, também serve como anti-inflamatório e ainda tem propriedades bactericidas.
1: Oh.
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0: do nosso Paradão, Chitãozinho e Xororó. Vimos juntos, Página de Amigos. Comunicando, Milton Bardelli. 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Ô, Nice, uma ótima tarde, o que que você preparou pra gente hoje, Nice?
1: Olá, Milton, ouvintes, Nice Marcondes, vamos lá pra uma receitinha.
0: Bora.
1: Hoje é um queijo Minas temperado.
0: Oh.
1: Anota aí os ingredientes.
0: Vamos ouvir.
1: Nós vamos usar um queijo Minas fresco, cortado em cubos, meia cebola picada, 2 dentes de alho picado, meia xícara de chá de azeite, meia xícara de chá de cheiro verde picado, uma pimenta de cheiro picadinha, suco de 1 limão, sal e pimenta do reino a gosto. Modo de preparo: você vai pegar uma vasilha de vidro e que tenha tampa, ou pode ser um vidro grande também, tá? E aí você vai colocar todo o queijo picado. Vem com os demais ingredientes, mexe, tampa, geladeira. Quanto mais ficar na geladeira, mais saboroso fica. Olha, petisco para você comer com arroz e feijão, porque eu já comi, é delicioso. Para você colocar em cima da sua saladinha básica ali de alface, de rúcula. Gente, vocês não têm noção. É uma maravilha. Eu espero que vocês gostem. 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Beijos e obrigada.
0: 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Beijo pra você, Nice! Agora há pouco, o Xuxa Eventos pediu uma canção chamada Mineira de Uberaba, né? Ele pediu com Divino e Donizete. Com Divino e Donizete eu não tenho, mas nós vamos tocar com Pedro Bentes, é da Estrada.

0: Tá aí, Mineira de Uberaba, modão no nosso paradão. Muito bem, senhoras e senhores, deixa eu mandar um alô aqui pro Adailton. O Adailton tá mandando boa tarde, tá curtindo o paradão e tá pedindo pra gente tocar de Paulo e Paulino, Nada Mudou. Grande Adailton, abração pra você, meu amigo. Tem áudio no paradão.
1: Boa tarde, meu tubarguete. Boa
0: tarde. Deus
1: te abençoe.
0: Amém.
1: Toca pro vô Felício aí, com um carreiro de parquinho, preto velho. Quero oferecer pra todo meu neto da rádio e pra todo meu neto aqui de fora também, beleza?
0: Valeu! Uma ótima tarde, meu amigo. Uma ótima tarde aí, vovô Felício. Obrigado pela audiência com o nosso Paradão Sertanejo. Quem mais tá com a gente aqui é o Ronaldo Rodrigues. Alô, Ronaldo Rodrigues. Tá curtindo aqui o Paradão, que é show de bola. Obrigado pelas palavras, Ronaldão. Tá pedindo Bruno e Marrone, Coração de Pedra, né? Pra gente tocar aqui no nosso Paradão. Ronaldão, um abraço pra você, um abraço pra família. Uma excelente tarde, meu parceiro. João Carreiro e Pardinho.

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1: Aqui é o Manuel da Motherfriend e Acri.
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0: nosso paradão sertanejo de Paulo e Paulino. Ouvimos clássico, ouvimos Nada Mudou.
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0: Vamos trabalhar, seu André Verrone.
2: Você sabe por que sentimos sono após as refeições?
0: Por quê?
2: Há pelo menos 3 fatores que contribuem para a sonolência após a refeição. Todas elas ligadas à diminuição da atividade do cérebro. Primeiro, devemos entender que o sangue conduz oxigênio para o organismo e que o cérebro precisa de muito oxigênio para funcionar. Além disso, a própria produção do suco gástrico, que faz parte do processo de digestão dos alimentos, acaba gerando uma grande quantidade de bicarbonato de sódio. Esse processo também faz com que o cérebro diminua a atividade de alerta. O terceiro fator é que durante as refeições, principalmente as ricas em açúcares, a concentração de glicose sobe no sangue, o que leva a diminuir ainda mais o estado de alerta do cérebro.
0: Tá certo, tá certo. Você sabia?
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0: Reta final aqui do nosso Paradão Sertanejo, mandando mais alguns alôs aqui pro Jô. Alô, amigo Jô. O Jô César tá com a gente. Alô, Jô César, abração, ótima tarde. Obrigado pela mensagem, meu amigo. Obrigado mesmo, tá bom? Paulo Eduardo, alô Milton, boa tarde, se possível toque Aceita Que Dói Menos, com Chico Amado e Xodó, boa, boa, inclusive o Chico Amado que é compositor dessa canção, que depois foi gravada pelo trio Parada Dura, com a Marília Mendonça, essa coisa toda, né, meu amigo Paulo César, Paulo Eduardo, perdão, um abraço pra você, Paulo Eduardo, abraço pra todos aí, viu, uma ótima tarde pra todo mundo, curtindo aí o nosso Paradão Sertanejo. Com Bruno Marrone, Coração de Pedra.

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0: Chegamos, e a todos muito obrigado por estar com a gente nesse momento tão especial que é o programa. E muito obrigado e tchau.
1: Valeu, Débora. Um abraço pra você, um bom trabalho. Agradeço a todos pela audiência. Muito obrigado e tchau.
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1: Cheguei, Brasil, juntinho com você nesse feriado gostoso, quinto, hein? Quinta-feira, 4 de junho de 2026, feriado de Corpus Christi, né? E eu chego convidando a toda a nossa região, você que é da nossa cidade, a participar da melhor tarde da sua vida, hein? 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
1: E eu vou começar com o programa de uma maneira diferente. Pra dizer pra você, né, que o amor de Deus, ele nunca está ausente. Ele está dentro de todos nós. Sempre com a certeza, com a fé de que todos os dias ele vive. Vive em mim, vive em você, vive em todos nós.

0: Gilberto Gilmar. Aleluia. Que esse momento seja um momento de reflexão, né? É muito bom estar todo mundo reunido. Mas só estamos todos juntos mais um dia, graças ao nosso Jesus, né? 2:05, 23 graus na nossa quinta-feira, feriado em 4 de junho de 2026 e toda a nossa região. Tá como? Que coisa mais linda, todo mundo sintonizadinho aqui na DVC-FM, a nossa rádio carinho, a nossa rádio amor. E o WhatsApp já tá liberado, ó, 3307-1011. Meu Deus, tem muita gente chegando aqui. E antes de falar com todo mundo, né, eu quero falar com alguém especial que tá me ouvindo, tá me curtindo. É mãe do nosso ouvinte e também a nossa ouvinte, a dona Cida, que ela é mãe do Luciano Mexerica. E agora é pra ela, né, que vai Mato Grosso e Matias com participação de Chitãozinho e Chororó, de igual pra igual. Dona Cida, maravilhosa, um beijo pra você. Que Deus ilumine, viu?
1: Saúde, São Paulo! Saúde, Brasil! Tchim, tchim! Essa música faz parte integralmente dos nossos 50 anos de carreira. Mas hoje nós vamos cantá-la de uma maneira muito, muito especial.

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1: Eu acho que você tem que mandar aquela mensagem. Mas manda o que tá no seu coração.
2: Porque se fosse eu falaria.

0: Danilo e Davi. Apaga, apaga. 14 horas e 13 minutos.
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0: olha que coisa linda. Fala que você também não esqueceu
1: 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Coração estremeceu.
0: Se a saudade também molha a sua cara.
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0: Pega o nosso fim. Apaga.
1: Apaga, apaga, apaga.
0: Que gostoso, que feriado maravilhoso. E você juntinho comigo em 106,3. Agora sim, calma, chegou aquele momento. Chegou aquele momento de vocês fazerem inveja pro Brasil inteiro, é. Porque tem gente mandando foto de comida aqui pra mim, de bebida. Mal perguntou o que eu comi. Então me enviando cada foto, cada vídeo. Deu até água na boca. Gente, vocês capricham no feriado, hein? Vocês não economizam mais neco, né? Você tá doido? Quanta gente feliz se divertindo. Olha, eu recebi a foto aqui, que eu vou tocar daqui a pouquinho, João Paulo e Daniel, aos trancos e barrancos. Eu recebi uma foto aqui de uma família maravilhosa, que estão todos reunidos. Tá? Eles são lá de Dois Córregos. Quem mandou a mensagem foi o nosso amigo lindo, maravilhoso, Pedrinho. Eles estão todos juntos lá no Sítio da Prata, ouvindo a DVC-FM. Tá a Vanessa. Oi, Nessa. Tá a Ingrid. Tá a Ana, a Cida, a Dora. Tá o Zé. Ô, Zé! Toda a família tem um Zé, né? Tem o Diego, Cauê, Alice. Tem o Fernando. E tem o Pedrinho pedindo moda boa pra gente, né? Que é João Paulo e Daniel, aos trancos e barrancos. Pedrinho, ó, já tá na máquina. Um excelente feriado pra você e pra toda a sua família. Que, aliás, que família linda, hein? Pelo amor de Deus. Sabe aquele ambiente, gente? Aquele lugar que dá vontade de você correr pra lá? Um lugar gostoso, aquele céu de brigadeiro ao fundo, lá numa foto que eles mandaram. Nossa, que lugar gostoso. Deu vontade de ir aí. Tem espaço? Tem espaço, eu vou correndo pra aí, uai. Vocês me chamarem, eu vou. Aí tem o Leonardo também, esse castilhando aqui, que ele castiga todo mundo, né? Porque é assim, quando ele não tá no tapete preto, ele tá no trono, bem. É, mas o trono como rei, tá? Porque além de ouvir a DBC-FM, que é só modão, ele manda uns vídeos bagaceiros, hein? Ó. Ó o nível do som na DBC na casa dele. Ó.

0: isso, gente. É o som lá na casa dele, tá? É o vídeo que ele me mandou. É o vídeo que ele me mandou. E esse, ah, desgramado. Meu amor, por favor, fala que você também não esqueceu. Gente, eu juro, eu queria estar em casa pra curtir. Fiquei com inveja agora. Nossa, eu vi a DVC nesse nível, hein, Léo? Gente, cerveja gelada, vocês tomam essas coisas? Faz bem, gente. Eu não tomo. Faz tempo. Tô sabendo que dia 13 vai rolar aí uma coisa boa. Aliás, que promoção é essa do Dia dos Namorados, hein? Cê tá doido, hein? Tinha uma amiga minha perguntando aí, ô amor, onde você vai levar eu pra assistir o Jogo do Brasil? Aí vem a DBC FM com essa promoção fantástica pra você assistir o jogo lá com a gente, uai. 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É. Ó, gente, só não pode xingar o Neymar, tá bom? Ah, não pode xingar ele não, porque vai dar problema. Vai ser maravilhoso, hein? Que gostoso. Júlio César Bueno, lá de São Manuel, juntinho comigo. Oi, Caio, sumido. Você voltou?
1: Olha, Ana, tudo bem?
0: Tô bem,
1: manda
0: você?
1: Manda modão aí pra mim.
0: Modão?
1: Zezé Camagurceno, é o amor.
0: É o amor. Ó, o Caio tá apaixonado, Caio. Um beijo pra você. Agora tem outro casal também. Você pensa o quê? Eles me mandaram uma foto aqui. Eles estão fazendo no tacho, ai. Eu não sei se é contra filé ou picanha, tá? É um dos dois. Eles estão fazendo no tacho, curtindo a DBC. E ó o áudio que eu recebo, é o Ronaldo.
2: Ô, Rádio DBC!
0: Que
2: parabéns. Delícia,
0: hein?
2: Ô, dia mais lindo do
0: tá
2: mundo
0: tá lindo
2: hoje.
0: Mesmo, Ronaldo.
2: Tá eu e minha esposa, Teonira.
0: Linda, Teonira.
2: Estamos aqui fazendo um churrasquinho aqui.
0: Certinho.
2: Fazendo uma carninha no bicho de arado.
0: Um banquete isso aí.
2: Chique no último.
0: Chique no último.
2: E essa programação sua está 10.
0: Ah, muito
2: 10,
0: obrigada.
2: Não, tá 1000.
0: Obrigada mesmo.
2: Um abraço do Tucano de Jundiaí.
0: É o Tucano.
2: E Teonira de Jundiaí.
0: Teonira, Jundiaí.
2: Passou imenso em vê-los, em ouvi-los.
0: Olha,
2: tudo
0: de bom pra vocês também. A satisfação é imensamente nossa. Ouvintes lindos, gente. Olha aí o Tucano com a esposa Teonira. Eles são lá de Jundiaí. Mandou uma foto maravilhosa aqui de um tacho. Eita, nós! Que essa carne deu fome, meu Deus do céu. Um pimentãozinho amarelo por cima. Acredito que tem uma geladeira. Deixa eu puxar um zoate, hein, ó. Uma geladinha na taça da Teonira. Que mulherão, hein, Tucano? Lindona ela. O Sidão Momento falou assim, eita, maravilha, o terror da locução. Puxa o freio de mão, Sidão. Puxa o freio de mão, que é feriado na DVC, bebê. Gino e Geno, 12h19. Enquanto isso, pode mandar, tá?

0: quem não joga o Huawei, meu filho. Nossa. Casei, complicou, compliquei.
1: Caviei, homem casado.
0: Tô com o freio de mão puxado.
1: Casou,
0: é gino e gino, bebê.
1: Complicou,
0: compliquei.
1: Caviei, homem casado.
0: Quem mandou você casar? Pode não. Tem que ser sorteio. Aí você pode, né? Feriado, tá? 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Aqui no Chega Mais. E aos trancos e barrancos, pra você que tá na rodovia, tá na estrada, bora de João Paulo e Daniel? Tá com a família? Ah, tá sintonizado, hein? Na melhor, 106,3. Rádio Carinho, Rádio Amor.

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4: Com você, 14 horas e 32 minutos. Essa vai especialmente lá pra Maria, do Sítio da Prata, que oferece pra Vanessa. Meninas, um beijo, hein?
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0: Alice Lorival, menina da aldeia. São 14 horas e 37 minutos. 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

0: 45 minutos, 24 graus, hein? Aqui transmitindo pra você dos estúdios de São Carlos, Episcopal 2717. Juntinho com você até as 4 da tarde, daqui a pouquinho, Arena do Rodeio DVC. Pra você que ama um modão, né? Bora então falar com esse povo lindo que tá curtindo esse feriado gostoso junto com a Luana, junto com a DVC FM. O Roberto tá lá no Zavaglia. E aí hoje ele tá tirando umas fotos. Aí ele me mandou a foto de uma árvore aqui. Árvore. Parece um monte de algodão doce colado nela, gente. Ela é linda. Linda, linda, linda, como se diz o Cidinho.
1: Tá parecendo uma árvore de algodão.
0: Tá mesmo. Parece
1: Tendo
0: algodão.
1: Embaixo, você sente o cheiro de mel.
0: Que árvore é essa, Roberto?
1: Uma boa tarde para todos aí dos ouvintes. Roberto Zavaglia.
0: Tamo junto, Roberto. Roberto, manda pra mim o nome dessa árvore. Eu vou encaminhar a imagem aqui pro meu celular e eu vou pesquisar aqui. Que árvore é essa? Que coisa mais linda. Será que tem mudinha? Mudinha de árvore tem, gente? Eu virei a doida das mudinhas. Eu não posso ir na casa de ninguém que eu peço uma mudinha. Ai, Deus. Não, mas lá tem espaço, ó, em casa pra plantar essa árvore aí. Quem tá aqui juntinho comigo também é ele. Oi, senhor Wilson.
2: Boa tarde.
0: Tarde, Ana, meu amigão.
2: Aqui é o Wilson do Joque. Eu
0: tá
2: queria
0: bom.
2: Ouvir a música Caminheiro. Tem como
0: Opa,
2: você tocar pra nós
0: tem,
2: aí?
0: Tem sim.
2: Uma boa tarde abençoada por Deus. Você e sua família, DBC FM, Rádio Carinho.
0: A nossa rádio amor, senhor Wilson. Deus abençoe você, tá? Olha quem tá juntinho comigo nessa tarde gostosa, é o Robson Silva. Ele que é lá de Tirapina, cidade linda, vizinha aqui nossa, né? Tem o Broa, tão bom. Ô, Robson, fala pra mim, ficou mais barata? E o Broa é, por causa do frio, né? Aí no calorzão, fim do ano aumenta, né? Ah, ele quer ouvir uma moda aí do João Paulo e Daniel, que inclusive eu já toquei uma, mas eu posso ver se dá pra encaixar outra, tá bom, Robson? Te amo cada vez mais, ele oferece lá pro Nenzinho das Cabaceiras, de Américo Brasilense, o Regis Rondinha, o Antônio Barbosa, é Rondinha ou Rodinha? É Rondinha, né? O Tico Moita, e lá em Tirapina, pro Mir da Brigada de Suzano, e todos que estão na escuteira aí. Inclusive, o Robson mandou também um abraço pro Luciano Mexerica, que é amigo dele.

0: Já? Sério? Nossa! Ó, quem tá aqui comigo também é ele, Ronaldo, o Cigolini. Ele quer ouvir a música que eu não toquei pra ele ontem. Eu hoje sai pra você, tá bom, Ronaldo? Gente, eu tô devendo tanta moda. Eu não tô nem levantando à noite pra ir no banheiro com medo de ouvir te pedindo música. Te juro por Deus, é tanta moda que eu tô devendo nessa DVC.
1: Boa tarde,
0: Ju!
1: Aqui é a Juninha Lana, mas a musiquinha é pra todos os ouvintes aqui da Usina Paraíso. Brota, Lana! Outro feriadão pra vocês.
0: Pra nós,
1: pra
0: todos, Ju! Tamo junto,
1: vamos,
0: Ju!
1: Aqui na escuteira. Põe quem é que tiver na ponta da agulha aí, Alana! Tá esfriando,
0: tá mesmo.
1: Chegando a festa junina, Alô.
0: Ô, gostoso, hein?
1: Tamo junto,
0: nossa senhora.
1: Abraço, Juninho.
0: Bora.
1: Rádio Carinho, Rádio Amor.
0: Tamo junto, Ju. Ô, Ju, me conta, hein? Essa rota do Arraiá esse ano tá como? Que ano passado a DBC caprichou na festa junina, hein? Nossa senhora, teve até casório. Eu cheguei de trator. Ai, olha quanta lembrança boa. Olha, pensa uma pessoa que vive de lembrança. Sou eu. Ó, o Diego Garbuio aqui juntinho comigo também, tá na estrada curtindo a DBC FM, a nossa Rádio Carinho, Rádio Amor. Mas para tudo, porque quem chega agora é ele, o nosso lobinho, Márcio Lobo, o cantor da DBC. Oi, Márcio!
2: Boa tarde, rainha do rádio!
0: Eu não sou rainha, não.
2: É você que eu tô falando.
0: Ah,
2: Lana,
0: sou nada.
2: Eu sou... Você é a rainha do rádio.
0: Eu sou a Fiona.
2: Você é a rainha da DBC.
0: Eu sou a Fiona.
2: Márcio Lobo, sempre ligado em você. E esse modão?
0: Bora, vai.
3: Foi, né?

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1: Pelo amor de Deus.
0: Eu tô ligado na DBC, Lana.
1: Que voz é essa, Marcio? Arrupiou tudinho, foi, ó.

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1: É Jadson e Jadson. Sabe quem pediu? O Diego pediu pra Ingrid. Estão lá no sítio.
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1: Vai rolar beijinho? Eita, nós, hein, Pedrinho? Esse povo tá animado, hein?
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1: É jeito carinhoso com Jades e Jadson. 15 horas, 3 minutos, 24 graus, nosso feriadinho. Daqui a pouquinho, Arena do Rodeio DVC com o Sabiá Reis. Ó, é o seguinte, hein? Tem tanto pedido aqui na máquina que vocês não têm noção. Só que é assim, tem vários pedidos de Zezé de Camargo e Luciano. Só que cada ouvinte pediu uma. Então, pra não ter briga, porque, ai, a Landa deu preferência pra aquele ou pra aquela outra, eu vou colocar pra vocês a minha favorita. É a minha favorita do Zezé. Logo depois... Dá pra não pensar em você, lógico. Mas essa daqui é Meu Coração Só Quer Chorar. Gente, é a música mais linda do Zezé. Vocês não têm noção. Mirosmar tava inspirado nela. Quem conhece sabe do que eu tô falando. Então, pra não ter briga entre meus ouvintes lindos, maravilhosos, que estão aqui naquela briga por Zezé, tem um que pediu É o Amor. O outro pediu O Dia Que Eu Saí de Casa. Aí tem vários pedidos. Então, pra não ter briga, vamos atender então aqui com o Zezé, que eu sei que todos vocês amam, com essa moda Meu Coração Só Quer Chorar, combinado? Ô Nilson Pinheiro, ô Nilson, não é só seu funcionário que é mal acabado, como você diz, não, tá? Você também, você sabia que eu não almocei, aliás, até almocei, eu trouxe almoço. É que a comida de vocês tá mais gostosa. Nossa, como vocês fazem pra deixar uns pratos bonitos desses? Olha isso, gente, dá vontade de comer. Oi, Cleusa, maravilhosa. Nossa, que figurinha mais linda do mundo, meu Deus. Coisa maravilhosa. Cleusa, um beijo pra você, viu? Ó quem tá juntinho comigo. Ô, Cidinha, achei que você não ia aparecer no feriadinho.
2: Boa tarde, minha querida. Tudo bem com você?
1: Melhor
2: assim
1: agora.
2: Hoje, que é feriado.
1: Você acha? Nunca.
2: Acabei de chegar no trabalho, ó. Acabei de chegar e já tô mandando um alôzinho pra você, tá bom?
1: Aí sim, hein, Cidinho? Beleza.
2: Minha,
1: beleza.
2: Minha locutora linda.
1: Ah,
2: um beijo
1: vai.
2: Pra você. Outro pra Kelly e pra Juju. Não vai esquecer da Juju, tá?
1: Jamais.
2: E essa foto aí,
1: você viu?
2: Chique na bota, hein,
1: tá
2: bem.
1: Bonita, né?
2: Minha locutora gata. Beijo, beijo, beijo.
1: 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Tá com os cílios da Bia Cândido. Um batãozinho da Denise. E tchau. Aí dá, sai esse resultado aí. Olha quem tá gelando encanamento, Antônio de Azevedo Neto.
3: Olá, minha gata.
1: Ô, meu amigão.
3: Boa tarde, tudo
1: tarde.
3: Bem com você?
1: Opa, melhor agora.
3: Saudade de você, hein?
1: Também de vocês,
3: pelo
1: viu?
3: Amor de... Ainda bem que você voltou.
1: Ai, né? Graças a Deus, né?
3: Pelo amor de Deus, hein? Muita saudade.
1: Também, viu, Zé?
3: Manda pra nós aí, ó.
1: Azevedo.
3: Pássaro Soninho.
1: Opa.
3: André Andrade.
1: Essa é bom, hein? Modão, hein? Tá gelando encanamento, né, fi? Olha só a Heine que rola. Única coisa que estragou aí, né? Foi a sua caneca do Corinthians. Ai, coisa feia, credo. Eu, hein? Ah, o Vandermir lá de Água Vermelha. Você tá bom, amigão?
4: Oi, Ana.
1: Tudo bem?
4: Ei, você é bonita, hein, mano?
1: Eu sou
4: o Vandermir de Água Vermelha.
1: Eu sou bonita.
4: Nossa senhora, que mulher, hein? Espetacular você, hein?
1: Nossa, o Instagram, os filtros que eu diga. A Marta Alves juntinho aqui comigo também, né? A Marta, o Leandro tá juntinho comigo. Ele mandou um áudio de 40 segundos. Eu vou programar pra daqui a pouco, que agora não dá pra soltar. André Michelotto de Torrinha, Maria Aparecida da Vila Prado, junto com o Theo, meu amigão.
5: Boa tarde, sua linda.
1: Oi, de meu amor.
5: Boa
1: Oi, Theo.
5: Maravilhosa pra você. E todos os ouvintes, beijo no seu coração. Maria Aparecida da Vila Prado, Rádio Carinho.
1: A nossa Rádio Amor maravilhosa. Oh, meu Deus, como eu amo vocês, viu? Eu vou conhecer o Theo qualquer dia. A Marlene tá juntinha aqui comigo, tá Hélio Roger lá, curtindo a DVC-FM. E eles querem ouvir Desatino. Daqui a pouquinho rola aí pra vocês, tá bom? Ô, Gabiru!
6: Olá, Nagares, boa tarde, minha querida.
1: Você tá bom?
6: Olá, Nagares, você tem uma voz bonita, hein?
1: Sério?
6: A voz mais bonita do rádio é você.
1: É nada.
6: Olá, Nagares.
1: Oi.
6: Nós estamos aqui com os mal acabados aqui no rancho do Carlinho.
1: Acabado.
6: E minha
1: Carlinho,
6: tia pediu uma música aí, minha querida. Se der pra você tocar pra nós.
1: Qual?
6: Eu queria oferecer essa música pra Sônia, pro Carlinho, pro Japa.
7: Pudinha.
6: Pudinha e pro Marcão e o Gabiru, beleza?
1: Beleza.
6: Olana. A música é do Eduardo Costa. Como é que chama a música?
1: Primeiro de abril,
6: Lana.
1: Sério?
6: Beleza, você deve ser tocar pra nós aí, minha querida.
1: Com certeza.
6: Fica com Deus aí, Rádio Carinho.
1: Rádio Amor. E na sequência tem Zezé de Camargo e Luciano. Meu coração só quer chorar.

0: é demais, né? É o Mirosmar. Zezé de Camargo e Luciano, 3h15, hein? A nossa quinta-feira gostosa. A Luciana falou assim: Olana, eu gostei muito, né, da mensagem que você abriu o programa hoje. É uma reflexão bem bonita. Pois é, Lu, é assim, né? A gente tem que ter essa reflexão dentro da gente. Tem que ter um conhecimento que, assim, a gente não é só um corpo, né? Não é só essa vida aqui. A gente tem um lado espiritual e a gente tem que estar com esse lado bem. Porque aí, quando as batalhas da vida vêm, você consegue suportar. Porque não é fácil. Não é fácil. Às vezes você vai lá, você trabalha, estuda, tenta mudar de vida, sabe? E o seu espírito e sua alma? Às vezes você tá na correria do dia a dia, mas como tá você por dentro? Quando os obstáculos vêm, quando a diversidade te encontra, como você reage? Seu espírito tá bem? Ah, mas é um feriado, vamos tomar uma cerveja, legal. Muito gostoso todo mundo se reunir, família, todo mundo junto. Mas nós temos que ter essa consciência de cada feriado, cada dia que passa na nossa vida. Por exemplo, é um dia como qualquer outro. É um dia especial, né? É uma data, uma marca, é um dia diferente. Por exemplo, o dia do seu casamento não é uma data especial? Ah, esse dia aqui, ó, foi o dia do meu casamento. Ah, eu lembro dele como se fosse. Aí você quer sair, você quer comemorar naquele dia, você quer levar a mulher pra tomar um vinho fora. Você quer ter uma coisa diferente, por quê? Porque aquele dia é o dia do seu aniversário. Então hoje é feriado de Corpus Christi. Você tem que ter noção do que é o dia de hoje. É muito lindo todo mundo falar palavras bonitas, tudo, mas e o dia a dia? Como você é? É ou não é? Como você é? Como você enfrenta as batalhas do dia a dia? Então, para isso, a gente tem que deixar o nosso espírito preparado. Temos sim que buscar Deus, temos sim que orar, pedir para Deus. Nós estamos vivendo, né, em um tempo assim, com guerras. Pessoas com pouca paciência. Esses dias eu presenciei uma briga horrorosa no trânsito por conta de uma fechada que não aconteceu nada e apenas um desculpa poderia ter resolvido tudo, mas quase se mataram com criança em volta, com a população ali, todo mundo olhando. Então eu me pergunto, onde tá o amor? Às vezes acontece uma coisa ruim na casa do vizinho, da frente comemora, do lado. Sabe, gente, aonde tá o amor do pessoal? Então é isso, e o seu espírito? Se Jesus voltar hoje, falar assim, ó, só vai subir quem tiver o espírito bom. Não falo bom de fazer bondade pra ninguém, não. Você não precisa fazer bondade pra ninguém, é só não fazer o mal, né? Então você tem que estar com o espírito bom, com a alma, né? É a alma, né? A sua alma, ela vive pra sempre, né? Pra quem conhece o mundo, né, espiritual, entende essas coisas, sabe que o espírito, sim, tem que ser cuidado. Tem que ser preservado. E o dia de hoje é uma reflexão. É o corpo de Cristo, né? Você tem que ter pelo menos um pedacinho dele. Quando você vai na igreja, você não toma santa ceia, o pão, o vinho. É um pedaço de Cristo dentro de você. E não fica legal sair da sua boca palavras lindas de Deus e as suas atitudes não serem correspondentes. Então se cuidem, cuidem do coração. Né? Não é só uma frase bonita, não. É o dia a dia. É ali, o contínuo. Você entendeu? É o dia a dia, é o que você é. São suas atitudes que fazem de você uma pessoa boa ou não de espírito. Você não precisa sair fazendo caridade pra ninguém, não. Só não faça o mal, já tá bom demais. Né, João?
1: Lana, boa tarde. Aqui é o João de Dourado. Eu gostaria de pedir uma música pro César e Paulinho e Maria Tchá Tchá Tchá.
0: Ah, essa é boa, hein?
1: Todo mundo também ouvindo.
0: Tá certinho.
1: Tchau, obrigada.
0: Tchau, obrigada. Um beijão pra você. Ô, Márcia, sua linda. Tá me ouvindo, ô, Márcia? Você arrasa nas fotos também. Que gatona que você tá. A Marlene falou: Lana, adorei suas palavras. Tem pessoas que se escondem atrás das religiões. E isso é fato. Né? Religião, pra mim, é um coração bom, aberto, né? Todo mundo erra, mas que saiba pedir perdão, que saiba perdoar, né? Dá um perdão também. Ah, quem perdoa é Deus, vai nessa, tá? Vai nessa. Oi, Paraguai!
2: Boa tarde,
0: Lana. Tarde, tudo bem?
2: Tamo aqui, Lana, firme no pé do eito aqui.
0: Oh, que gostoso. Tamo junto.
2: Trabalhando mais um pouco, até umas quatro agora, eu acho.
0: Até as quatro?
2: Aí, tamo junto, Lana.
0: Tamo
2: Manda
0: junto.
2: Aí, se possível, João Mulato e Douradinha e Pagode de Tubarão.
0: Eita, boa.
2: Pra todos os blotenses, pro Tuta que tá na escuteira da DVC Direto. Pediu pra oferecer música pra ele?
0: Sim.
2: E tamo aqui.
0: Bora.
2: DBCA de carinho.
0: A nossa Rádio Amor, Paraguai Velho Falado. Eita, nós, como eu gosto de você. Ó o Douglinhas também, gosto dele. Gente boa, hein?
3: Minha querida lá na guerra.
0: Você tá bom, Douglinhas?
3: Toca pra nós, hein, mão da noite. Manda pra todos os ouvintes, nosso amigo Adnilson, da Fazenda Santana Suaveira, e nosso amigo Marcelo Medeiros. Tamo só de boa hoje, hein? Filhadão curtindo.
0: Ah, Douglinha, você merece.
3: Chama na espora.
0: Você merece. Você é trabalhador, Douglinha. Merece o melhor dessa vida. Oi, Rock.
4: Pode, Lana Guerra.
0: Você tá bom?
4: Aí sim, hein? É. Foi a mão da hora, hein? Manda um torvilho negro pra nós aqui na paletinha do nosso aqui. De descarvado.
0: Descarvado.
4: Não é assim de semana abençoado pra todo mundo, todos os locutores 10 aí.
0: É isso, todo mundo junto sempre, né? Um beijão pra você. Oi, Gustavinho, você chegou? Ah, foi! Oi, Dora, você tá boa, minha linda? Ela também tá lá no Sítio Prata. Oh, gente, todo mundo tá no Sítio Prata, menos eu. Ai, o que tá acontecendo? Deixa eu falar com esse povo aqui, peraí. Acho, tá errado.

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5: 15 horas 31 minutos. Estão juntinho com você até as 4, hein?
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0: Paulino, o Avião das Nove, foi lá pro Jonas e pra Paula de Baté. 15 horas 36 minutos na nossa quinta-feira gostosa, 4 de junho de 2026. Feriadinhos mal acabados, só mandando foto pra Lana. Esse povo cruel, vocês vão ver o dia que eu fizer coisa boa em casa. Vocês vão ver, tá? Fazer questão de trazer aqui e jogar no status. Aí vocês vão sentir na pele. Ai, meu Deus do céu. Bora lá então falar, ó. Trazer as últimas participações, porque daqui a pouquinho o Sabiá Reis já tá lá no pé do eito pra fazer direito. E a gente tem que liberar pra ele, né? Ô, Dora, um beijo pra você, Dora. Ô, Dora, se eu tocar mais uma prata aqui, vai voar uns 38 aqui. Entendeu? Tá só Deus na causa, viu? Osmarzito, um beijo pra você. Tava na casa do amigo Natalino tomando uma. Quer ouvir uma do Zé Rico? Eita, nós! O Lobinho também tá aqui juntinho, Orlando Guará na escuta. Que tudo, Orlando Guará, gostei, hein? Lobinho. Oi, Cris.
1: Tarde, Lana, Cris da Boa Vista.
0: Tarde, meu amor.
1: Você? Tá muito frio, eu não.
0: Tá
1: eu tô
0: frio.
1: Aqui tomando um solzinho no portão da minha casa.
0: Ai, que gostoso, Cris.
1: Você manda pra mim sozinho na noite. Vai pra mãe Marina, pra Fátima, pra Cássia, Silene, Alex, Juca Cowboy, pra todos da BBC e pra você. BBC FM Rádio Carinho.
0: A nossa Rádio Amor, Cris. Um beijo pra você. Lupercio Filho lá de Brotas também juntinho comigo na programação. Quem chega também é ele pedindo meu mestre com Jades e Jadson. Você acredita que eu já toquei duas do Jades e Jadson? A terceira eu sou expulsa do estúdio. É oferecendo lá pra mãe dele, a Madalena, e pra minha coleguismo, ele falou. É o Jailson lá de Dois Córregos, diretamente do Mundo Caipira. O Francisco também tá aqui fazendo fofoca da Júlia Moraes, só que ele enrolou no áudio, ele fez tanta fofoca que passou de 1 minuto, 47 segundos. Aí não dá pra colocar no ar, mas ele tá fazendo fofoca, viu? Ela foi entregar o bolo lá no Paulistano, pro amigo dele da bicicletaria, e ele tá mandando um abraço pra ele lá também. O João Roberto Batista também tá juntinho comigo, o Pablo Gesso tá na Coca hoje, Pablo. Ah, é, né? Quem mais tá juntinho comigo? A Fernanda. Ela que pediu aí falso juramento com Mato Grosso e Matias, né, Fer? Ô, Fer, um beijo pra você. Saudades, viu? Diretamente de lá, o Didone.
2: Boa sítio tarde, Didone. Aqui é o Reginaldo Didone, sítio Didone. Foi possível, joga um modão pra nós. Faz tempo que eu não escuto sua voz, já tava com saudade.
0: Ai, que tudo!
2: É, joga um modão pra nós aí de Leandro Leonardo aí.
0: Pode deixar.
2: Sonho por sonho, oferecer pra todo mundo essa área maravilhosa.
0: É maravilhosa.
2: Pra você. Tchau,
0: obrigada.
2: Obrigado. Vamos rir. Rádio Carinho.
0: A nossa Rádio Amor, Reginaldo Didone, que saudade de você. Lembrei do Cipriano agora. Que saudade da Juju. Oi, Ceará.
3: Solta aí um modão aí, o homem até debaixo d'água aí, ô, princesa.
0: Ah,
3: príncipa
0: tá...
3: do rádio. Uma boa tarde aí.
0: O que o povo não faz pra ouvir música, né?
3: Rádio da cidade. Tá na ouvida aqui. Eu, o Vagão e o Nonó. Noelle.
0: Noelle? Aí sim. Ô, Ceará, mal acabado. Você não... Vocês puxam saco, né? Chama até a locutora de princesa só pra ouvir a música, né? O Edson Carvalho também tá juntinho aqui comigo. Mandando aquele abraço pro pessoal lá da frente, 843. Lá de Esperança do Sul. Bom Esperança do Sul. O Luciano Mexerica falou assim: Olana, quando você fala, oi, senhor Wilson, eu lembro daquele desenho, Denis Pimentinha. Me acabo de rir. Ô, senhor Wilson sofria, hein? Quando ele ouvia aqui, ô, senhor Wilson. Tadinho do senhor Wilson, já saía até pena.
4: Tarde.
0: Ai, Deus.
4: Queria mandar um abraço aí pro pessoal aí.
0: Lucas Gabriel, fala comigo.
4: Feliz feriado maravilhoso que é Corpus Christi. Manda um abraço aqui pra Nego de Dourado, Ribeirão Bonito, Ibaté, São Carlos.
0: Região então, toda.
4: Monstrinho, mandar um abraço pro João, tô mandando uma caixeta aqui. Se puder tocar um Christian Ralph aí.
0: Ai, que tudo.
4: Agradecido. Rádio Carinho.
0: Rádio Amor. Ô, meu lindo. Lucas Gabriel, um beijo pra você. William Russomano. Será que ele é parente do Celso Russomano? Eita, nós, é a Patrulha do Consumidor? Ele tá ligando, a gente não recebe ligação, tá bom? Pelo WhatsApp, manda uma mensagem aqui pra mim, a gente conversa. Ô, Flavinho, uma ótima tarde pra você. Vamos que vamos, hein? Ele falou, ele concordou também, é isso mesmo. Tem um montão que se esconde, você tá doido? Eu tenho certeza que ele quer ancestrais, né? Com milionários é rico, hoje não vai dar tempo. Eu vou pedir pro Sabiá pôr na máquina pra você, tá bom, Flavinho? O Loro lá no Rancho Esperança também falou que eu falei tudo. É isso aí. Falei tudo mesmo. Mais uma aqui, né? Ah, quem tá comigo é ele.
5: Boa tarde.
0: Boa tarde, meu amor.
5: Brasil. Boa tarde, DDC.
0: Diego.
5: Boa tarde, chega mais. Eu queria ouvir hoje o Pedro Pecado e mandar diretamente direto para a nossa gatinha.
0: Fica devendo hoje o Pedro Pecado.
5: DDC FM, que é a nossa Lana Guedes, a maior do Brasil.
0: Tamo junto.
5: Gato, seu Little Monster aqui está indo embora hoje.
0: Sério?
5: Voltando para Lençóis.
0: Ai, que tudo!
5: Estou aqui no terminal rodoviário. Tô orando a minha caixinha de som.
0: Ai, que chique, Di.
5: Quem?
0: Ah.
5: A melhor do Brasil. A BBC FM.
0: Que
5: com
0: tudo! Meu amor!
5: Beijo, te amo.
0: Te amo também, Di. Que bom que você vai voltar pra Lençóis. Vai ficar mais fácil pra me ouvir, hein? O William e o Wilson de Torrinha querem ouvir Rick Renner. Te amo, pai. Um beijo pra vocês. O Naldo também tá aqui juntinho comigo, né, Naldo? Sandrinha, você soltei já o áudio da Sandrinha? Então, eu esqueci de marcar aqui. Já soltei, Sandrinha? Fala pra mim. Quem mais tá comigo também é o Rodrigo de Gavião Peixoto, ligado aqui no programa. Ô, Lana, manda pra gente aí a música Milton Maxino Américo Brasiliense, pro Paulo Pires, André Berto, Justino, José Lopes, Bigode, Rancho Cantinho do Céu, de Guatapará. Ô, povo bonito, hein, gente? E eu queria também aproveitar, já que estamos mandando beijo, né? Mandar aquele abraço bem gostoso pro pessoal lá da Casa do Para-Choque. O Pelé, o Aguinaldo, o Fábio, o André, estão na sintonia juntinho conosco, né? Beijão pra vocês, tá? Oi, Sandrinha!
6: Oi, Lana. Boa tarde.
0: Boa tarde.
6: É Sandrinha do Jacobucci. Toca uma pra nós, do Zé Henrique Gabriel. Pode ser Morro de Saudade. Eu ofereço especialmente pra você e pra toda a galerinha que tá na escuta. Beijão. Fica com Deus, BBC FM, Rádio Caramba.
0: A nossa Rádio um Amor.
6: Feriado pra você e pra toda a sua família.
0: Pra todos nós.
6: Beijão no seu coração. Amo vocês.
0: Também amo você, Sandrinha. Beijão, maravilhosa. Chama no chão, Carreiro e Pardinho.

0: mim também já. É porque tá acabando. Eu não quero ir embora, não. Vou morrer de saudade. Um beijo pra você, minha linda. A Lúcia aqui juntinho comigo. O William Russomano, ele falou que ele é primo do Celso Russomano. Então manda um abraço pro seu primo, viu, William? Olê, beijão pra você. Deus ilumine sempre. Zé Henrique e Gabriel, morro de saudade. 14, aliás, 15 horas e 50 minutos. Aí eu querendo que se fosse 14 horas ainda. Quintou, bebê. E é o seguinte, hein? Vamos parar tudo, porque eu já sei que o nosso passarinho já tá por lá, né, Sabiá?
1: Boa tarde, Lana Guedes.
0: Como você tá, Sabiá?
1: Eu tô bem. Você tem certeza que quer ficar? Eu pego e vou embora, Bia.
0: Você, ó, você que sabe, ué.
1: É, se você quiser ficar até as 7, eu pego e vou embora.
0: Ah, não, deixa quer? Eu molhar as palavras um pouco.
1: Você quer?
0: Você é foda.
1: Gente, não acredita em tudo que faz no rádio, não, gente. Não acredita, não, que...
0: Ah, olha, eles mascarando a gente ao vivo, é Sabiá, que
1: rádio
0: feio.
1: TV é tudo enganação. A maior parte é enganação.
0: Não, até queria, mas... Eu lembrei que eu tenho uma geladinha lá.
1: É, isso aí. E aí?
0: É que se eu não for, os outros bebem.
1: Certo. Como tá o feriadão aí?
0: Ai, tá gostoso, hein? Se prepara, porque o pessoal tá animado aqui nesse WhatsApp hoje.
1: O povo fala assim, bom feriado. Mas bom feriado, nós tá trabalhando, pra nós é normal. Bom
0: Oxi. Feriado. Falei, teve um ouvinte que falou assim pra mim, nossa, Lana, hoje você trabalhando? Eu falei, a programação não tem feriado.
1: Não,
0: a programação
1: tem.
0: É a programação.
1: É que nem médico. Manda um abraço pro alemão aqui, ó, do Gol Branco.
0: Alemão, do Gol Branco, tarde, aproximamos.
1: Ele e a família aí, acabou de passar aqui.
0: Um beijo aí, povo lindo, esses ouvintes, viu? Que gostoso, que delícia de tarde.
1: Você descobriu o que é Corpus Christi?
0: Então, eu tá, assim, eu descobri.
1: Descobriu. Tá gaguejando.
0: Eu descobri, é um Corpo Cristo, sabe?
1: É, um Corpo
0: Tipo assim, é um dia de muita reflexão.
1: É.
0: E aí eu tava lendo um texto lá, e aí eu fiquei meio até assim, sabe? Porque realmente, às vezes a gente dá importância muito pro corpo, correria, dia a dia, e a gente esquece de cuidar do espírito, né? Então hoje é um dia pra gente ter noção que Deus foi, mas o espírito dele continua vivo entre nós, né?
1: Ontem eu tava no Nenê Mão de Ferro, e eu ia tomar uma garrafa inteira de conhaque Domecq.
0: Nossa!
1: O meu corpo quase saiu, minha arma quase saiu do corpo.
0: Tá vendo? Você cuidou do espírito.
1: Cuidei da arma do espírito. Meu cu foi brava. Beijo no coração, minha querida.
0: Ai, tá tudo de bom. Tá indo.
1: Fica com Deus, então. Beijão.
0: Beijo pra você. Arrasa aí. Bom feriado e até amanhã, Sabiá.
1: Tchau, tchau.
0: Beijo pra você. Eu fiquei até desconcertada agora. Gente, é mentira, Sabiá. Eu queria ficar assim. Ele fala isso, mas ele não quer ir embora, não. Gente, muito obrigada pela companhia. Muito obrigada por essa audiência maravilhosa, essa tarde maravilhosa que nós tivemos de feriado, né? Todo mundo aqui. Olha o que falaram aqui. Deixa eu ver aqui. A Odete falando assim. Sabiá, eu gosto da Lana, mas não vai trocar. Tá bom, eu tô indo já. Amanhã eu tô de volta com vocês. Chama um Zoom pra encerrar essa tarde maravilhosa. Gratidão, Deus, por ter esses ouvintes maravilhosos, esse trabalho que eu amo. E amanhã, se Deus quiser, eu tô de volta com vocês. Fiquem bem. Fui, Brasil!

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13: Tô demais, bom e surdo. Estamos chegando a partir de agora aqui no pé do 8 pra fazer direito.
14: Agradecendo o carinho e audiência desse interior paulista lindo, maravilhoso, que ama, curte, conhece, entende modão. Até 19 horas tem eu, Sabia Reis, o locutor da emoção, sempre com os grandes patrocinadores da máquina sonora. Quinta-feira, 4 de junho de 2026. Hoje é dia de Corpus Christi, tá aí. Vamos que vamos. Deus seja louvado e sempre, né? Estamos aqui bem em frente à rodovia Aston Luiz, em Baté, aqui no Encanto do Planalto, para você que está na sua casa, né? Comemorando aí o feriadão, fazendo aqui churrasquinho, para quem está trabalhando que nem nós, para vocês que estão no automóvel, você ninja do volante, dono carona na boleia, nosso muito obrigado sempre. Lana Guedes já foi descansar, amanhã tá de volta a garota do Chega Mais, hein? Grande Lana Guedes. Manda um abraço pro meu amigo Maikinho, mecânico, acabou de passar ele e a família aqui. Grande mecânico, Maicon, ex-policial, agora é só mecânico e tomador de cerveja, hein, Maiquinho? Já passou gelando encanamento, grande abraço, meu amigo Maicon e toda a família. Quer mandar o recado? 16-3307-1011. Vamos nessa, então? Começar o Arena? Preparado, compadre e comadre, aperta o vermelho e põe no doce.
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15: O cowboy manga larga do rádio.
14: É nóis. Felipe o Falcão, vestido de seda.

0: As irmãs Galvão, Amor em Segredo, aqui no Arena, começando bem demais essa quinta-feira de feriado. 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E chega junto. Pedido aí da Lana Guedes, mas eu vou tocar aqui, ó. Já desejado, meu mestre.
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2: Vamos levar o nosso coração aos céus. Dá glória a Deus.

sou a luz, a verdade, o caminho, a vida. Ninguém vai ao Pai senão por mim. Foi o que Jesus falou. E o que ele pediu? Ame, ame de verdade. Não só a quem te faz bem, não só a quem te convém. Isso não é amor. Amor é humildade, é carinho, é compaixão, é gratidão, é perdão. Ame, ame para ser amado, perdoe para ser perdoado. Seja manso, seja humilde de coração, assim como Jesus foi. Tá bom? Deus abençoe a todos vocês.

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Sigue mais Pajé por aqui, em 4h28. 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
1: Bom demais, bom absurdo, Roy. Cowboy. Mandar um abraço aqui de rádio ligado com a gente. Boa tarde, passarinho, velho. Fala, toca pra nós aí. Acabou com a Tereza com o aqui é o Jailson de Dois Córregos. Alô, Jailson de Dois Córregos. Linda horta, hein, Jailson? Parabéns. Linda horta aí em Dois Córregos. Eu muito obrigado pela audiência a todos aí. Vou dar aqui, Sabiá. Se der, começa aí o modão aí. Adeus, mocidade. Louro Rancho Esperança. Obrigado, Louro, pela audiência. Segura aí. A gente vai tentar ajeitar aqui, viu?
2: Arrei. Aui. Boa tarde, tudo bem?
1: Tarde.
2: O William daqui de Mineiros, do Tietê.
1: Você tá bom?
2: Música do Chico Rei, Paraná.
1: Certo.
2: Ofereço pra minha mãe e o Gaúcho.
1: E o Gaúcho. Um abraço aí, obrigado aí, William. Russomano, Júlia.
3: Oi, tio Passarinho.
1: Oi.
3: Tudo bem?
1: Bom, e o senhor?
3: Tio Sabia, coloca pra mim. Serra e Adriane, noite da semana.
1: Obrigado, Ju. William, Wilson.
4: Boa tarde, Sabia Rei. Aqui é o Wilson do Jorge. Eu queria ouvir uma música, seu Dodge Sampaio, Os Quatro Cantos da Casa. Tem
1: certo.
4: Como você tocar pra nós aí?
1: Se der, a gente toca.
4: Boa tarde, abençoada por Deus. Você e sua família.
1: Obrigado.
4: Deus sempre, Rádio Carinho.
1: Rádio Amor, hoje é feriado. Eu vou fazer uma hora de programação depois. O que a gente não der pra tocar aqui, a gente toca depois, viu? Tá certo? Vai curtindo o programa inteiro. Depois tem uma hora de música. Aí chega Marcelão Renato, tá certo? Teve um aqui que nunca carregou o áudio aqui, não tem nome, viu? É, não tem nem nome pra mandar alô aqui.
5: Boa tarde, Sabiá.
1: Oi.
5: Aqui é o Rock de Porto Serrano. Saiu uma locutora 10 e entrou um locutor 10.
1: Obrigado, né?
5: Ó, o programa da Lana tava bom, hein? Ah, bota o Tchão Carreiro aí pra nós, o Tordilho Negro. Tchau, Tordilho Negro, não é o Tchão Carreiro.
1: Tá certinho, deixa com nós.
5: Tudo de bom, você.
1: Obrigado, Rock do Santo. Amanhã a Lani tá. Lana Guedes tá no pé de 8 de novo, Lana Guedes. Boa tarde, Sabia. Manda aí, Lás da Saudade, Cacique Pajé. Acabei de tocar uma aqui. Fábio Pizzolato. Fábio Pizzolato, Rodolfo e Fabrício. Rancho Jatobá. Alô, pessoal do Rancho Jatobá. Rodolfo, Fabrício, Fábio Pizzolato. Cipriano.
6: Boa tarde, Sabiá, meu irmão, meu companheiro.
1: Bom ou não?
6: Deus abençoe sua quinta-feira aí, meu irmão.
1: Chique na trave,
6: Cristo, Deus dá muita saúde pra você, meu
1: amém,
6: irmão.
1: Amém, nós todos.
6: Abraço e fica com Deus. Pra nós todos, irmão.
1: Obrigado aí, Cipriano. Tio Sassá, tô na escuteira, Sabiá. Ah, pro tio Sassá. É o Luciano Mexerica, mandou pro tio Sassá. Abraço aí, Mexerica. Sabia Belezeira, manda alô pra turma da Suzano, papel e celulose, galera da SP5. Na colheita mecanizada, vamos até a meia-noite, na derrubada de eucalipto. Se você toca aí pra gente, São Gente Ororó, motivo de saudade, Jean Perucci. Um abraço aí, Jean. Um abraço, boiadeiro. Outro aqui.
7: Boa tarde, quero ouvir Roberto Carlos, sinto muito, minha amiga, por favor. Manda pro Joana Cautã, minha mãe dele, Lourdes, minha mãe, Leonice, meu sobrinho, Arturzinho, Lídia, Lourecete, Martinelli, Lila, e Rosana Joutos, da rádio, Rádio Carinho, Rádio Amor, e nossa de Passo Quatro.
1: Obrigado aí. Boa tarde, Sabia, top modão, Marlene, obrigado, Marlene, pela audiência também, a Marlene, 014, deve ser onde? Ali, com que é, né? Como chama ali? Bocaina, aquelas bandas ali, né? Não, é Brotas, tá aí, um abraço. Pablo do Gesso, tá no Parmito hoje. Um abraço, Pablo. André Michelotto de Torrinha, obrigado, Andrezão. Iracema, fala Iracema.
8: Oi, Sabia, boa
1: Oi.
8: Tarde, tudo bem?
1: Bom, graças a Deus.
8: Você diz que com Rio Negro e Solimões, fui eu. Tchau, fica com Deus.
1: Obrigado.
8: BBC FM, Rádio Carinho, Rádio Amor.
1: Eu que agradeço.
8: Rio Negro e Solimões, fui eu e a Landex.
1: Tá aí, um abraço aí. Tá a Marlene de Brotas, outra aqui também, deixa eu ver. Osmar, também Água Branca. Abençoado feriado pra todos aí. Toca pra nós, Preto Velho, abraço. Toquei essa semana já, Preto Velho, viu? Semana já toquei Preto Velho. Acho que foi ontem ou 11 de ontem. Tá certo, mas obrigado aí. Outra aqui, fala aí, prozer com nós.
9: Ô, Sabiá Reis.
1: Oi.
9: Pessoal de Dourado aqui, ó. Hoje nós tá em família, ó. Celular do Lucas, mas é o João falando, ó.
1: Alô, João!
9: Você todo dia.
1: Obrigado,
9: hoje,
1: João.
9: Hoje trabalhamos até as 11 horas, já chegou na DBC.
1: Aí
9: passou
1: sim.
9: O Milton Bardelli, Lana Guedes, agora tá com você.
1: Chique.
9: Fazendo churrasquinho aqui em família.
1: Aí eu dou valor,
9: manda
1: hein,
9: um modão pra Dourado.
1: Obrigado.
9: O C e o MR, é os dois melhores locutores do Brasil, não tem pra
1: obrigado,
9: ninguém sabia. Bruno Marrone aí é um baitaca, vê o que você pode fazer.
1: Um abraço aí, João. Alô, Lucas, pessoal aí de Dourado. Obrigado pela audiência, meus amigos, e ótimo churrasco em família, não tem coisa melhor no mundo. Cleusa em Santa Rita do Passa Quatro, um abraço, Cleusa. Outra aqui.
0: Sabiá, boa tarde, é o Juventino que dois corgo.
1: É.
0: Põe pra nós aí, meu pequeno território aí com o Lê Silva e Zé Goiano.
1: Certo.
0: Tá bom, muito obrigado.
1: Obrigado, viu? Juventino. Adélio Vieira na audiência, obrigado, Adélio. Leandro também de Araraquara, alô, Leandrão. Alô, passarinho velho, falar. Um passarinho que bebe água, que os outros passarinho não bebe. Toque State de Aroeira. Faltou o nome aqui. Quem que é esse, será, hein? Ah, manda aí depois pra mim aí. É, a Nívia também de Curupá. Fala, Nívia.
10: Tarde, Sabiá.
1: Oi.
10: Aqui é a Nívia de Curupá.
1: Você tá boa,
10: toca
1: Nívia?
10: Toca a Thaí de Alexandre pra nós, as avenidas.
1: É.
10: Manda aí pra todos que estão na audiência.
1: Obrigado.
10: Pra minha filha que tá em Guarapiranga, no Chico São Pedro.
1: Chique lá atrás.
10: Meu netinho, que eu amo demais.
1: Obrigado, Nívia.
10: Mais, Sabiá. Obrigado.
1: Obrigado, Curupá. Boa tarde, Sabiá Reis. É o Darico de Dois Colos. Manda um abraço pra mim, pra minha querida sobrinha, Maria Júlia. Alô, Maria Júlia. Alô, Darico de Dois Córregos. Aquele abraço a todos vocês por aí, viu? Nosso agradecimento à região inteira curtindo a DBC. Paraguai de Brotas também. Alô, Paraguai. Tudo em ordem com você. Bora, bora, bora. Obrigado. Alô, Sapão. Diga comigo aí, Sapão.
11: Ô, meu querido Sabiá Rei.
1: Chique lá atrás. Tarde.
11: Como é que tá?
1: Tudo em ordem.
11: Tudo bom. E aí? É leitoa passarinho, leitoa Paraguai, leitoa no forno. Que jeito que vai ser nesse final de semana, meu querido?
1: Tá bom, hein, Sapão?
11: Manda aquele modão chique. Era domingo de tardezinha, eu estava me matou. DBC Rádio Carinho, Rádio Amor. Tamo junto, meu
1: obrigado,
11: querido.
1: Obrigado, Sapão.
11: E aí, a passarinho, que jeito que é?
1: Sei lá que dia vai fazer, hein? Você vai estar lá no pé do Eita, hein? Um abraço aí, você vai estar lá no pé do Eita, hein, Sapão? A sua presença é muito importante, vamos que vamos, só aí tu pega aí, filho.
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1: Cesare Paulinho, menino!

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0: Milionário José Rico, Suprema Esperança.

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6: Pra fazer direito, agradecendo o carinho e audiência desse interior paulista lindo, maravilhoso, que ama, curte, conhece o modão, vem comigo, é quinta-feira, que nem carcinha de mulher, não é o que nós quer, mas tá pertinho. 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

0: 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Manda um abraço de rádio ligado aqui. Reginaldo Souza, Fazenda da Barra. Manda pro Vaguinho, Fazenda Jacutinga. É, um abraço aí, abraço a todos aí pro Vaguinho da Jacutinga. Outro aqui, fala aí.
1: Aqui o sistema é broto, hein? Aqui eu sou o Adair do Paraná Ferraz e Dois Corre.
0: Alô, Dois Corre.
1: Dois Corre, tá todo mundo ligado nessa rádio.
0: Adair, de Dois Corre.
1: O cara é broto, chique. Manda sucesso pra todo mundo aí.
0: Obrigado, obrigado aí, ninja de Dois Corre. Outro aqui.
2: Boa tarde, Sabiá. Tarde. Toca pra mim barquinha de ouro. Oferece meu marido, vou descer. Obrigado, Isabel de Caraí.
0: Alô, Isabel rádio de Caraí. Rádio Amor, obrigado Isabel pela audiência, minha querida. O Matheus que mandou pra mim aqui, passarinho velho falando que não bebe água aí que os outros bebem, é o Matheus, grande Matheus. Outro aqui, fala aí, ninja.
3: Boa tarde, Sabia.
0: Tarde.
3: Você
0: tá bom?
3: É, rapaziada, só que sábado gostoso, e programa bom, o senhor também aí.
0: Obrigado, Augusto Almeida.
3: Senhor Sabia, se tiver aí, toca pra mim todos os seus ouvintes com Zé Carreiro e Carreirinho, chama Gostosura.
0: Certo.
3: Acho uma música que você vai gostar também. Um abraço.
0: Outro pra você. Obrigado aí, ninja. Sabia, manda um modão pra galera aqui da SP6 da Suzano, Alex Oliveira. É o pessoal aí do Suco Pica-Pau ouvindo a DBC, hein? Tá em peso agora o pessoal da Suzano, hein? Grande abraço. A moda lá do... A moda lá que pediu lá o... O Jean tá apartada já, hein, Jean? Vai segurando aí, você vai até meia-noite mesmo, você vai ouvir ela. Outra aqui, fala aí.
4: Boa tarde, Sabiá.
0: Boa tarde, Mi.
4: Sucatas e usados da Santa Feliz.
0: Sucatas e usados da Santa Feliz.
4: Escutando, hein? Programaço.
0: Obrigado aí.
4: Coloca uma moda aí pra nós do Dino Franco.
0: É.
4: Caboclo, na cidade.
0: Certo.
4: Dedico pra todo o pessoal aí da Santa Felícia.
0: Obrigado.
4: DBC, FM, Rádio Carim, Rádio Amor.
0: Obrigado aí, Mi, dos sucatas e usados da Santa Felícia. Manda um abraço pro Wilson, William Wellington, estamos com você, só modão, hein? DBC, Rádio Carinho, Rádio Amor. Obrigado aí, pessoal aí de Torrinha. Wilson, William e Wellington, aquele abraço, meus amigos, tudo em ordem, ok. Bruno e Marrone, minha digital.
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0: 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Pedido de ouvinte, chega comigo aí, do fundo da grota, Baitaca, 5 horas 16 minutos.
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0: Tucã Tereza, moda linda, 5 horas 29 minutos. 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Grande abraço. Deixa eu mandar um abraço de rádio ligado no tema do meu amigo também, o meu amigo Gela de Santo Eudoro. Manda um alô pra mim, pro meu amigo Paulão. Alô, Paulão! Grande Paulão, alô, Gé. Pessoal de Santo Eudoro, aquele abraço. Tá lá na audiência da gente, manda um abraço aqui também. Fala aí, prozer com nós. Aí não, aí já mandei áudio. Gente, quando eu coloco uma vez, não tem como por outra, viu? Tem mais gente, tá? Outra aqui, fala aí.
1: Boa tarde, Sabia Reis. Por gentileza, toca aí pra mim, o Sidão do Broa.
0: Certo.
1: E pra quem tá ouvindo a BBC,
0: é.
1: Toca aí, Velho Amor aí, do Tom Carreiro.
0: Certo.
1: Por gentileza. Rádio Carinho.
0: Rádio Amor, eu que agradeço, Sidão do Brua. Outra aqui na audiência, fala Ninja.
2: Arde, galera, DBC.
0: Oi.
2: PM. Eu, Giovanni de Areópolis. Manda um abraço pra nós aí. Tá aí eu e minha esposa agora aqui no trampo.
0: Chique.
2: Tô aqui levar a molecada embora, porque já deu o horário deles, né?
0: Tá certinho.
2: Ainda tem que liberar mais cedo.
0: Isso mesmo.
2: Agora eu vim aqui jogar mais um pouco de terra aqui.
0: Tá certinho.
2: Escutando a DBC.
0: Obrigado, Areópolis!
2: Tchau, obrigado.
0: Giovanni, a esposa em Areópolis, nosso agradecimento. Sabia, manda um abraço pra nós aqui em da Suzano SP5. A tua galera da Suzano, escutei, toca aí. Mantiga do Leonardo pra nós, chama Samuel Garcia. Eu solto em peso. Maria Aparecida, Vila Prado, aquele abraço. Sabia, tudo bem? Aqui é Otávio de São Carlos, cargueiro pesado, te ouvindo pelo APP aqui em Assis. Esposito pra nós, Tião Carreiro e Pardinho, homem até debaixo d'água. Abraço. Abraço eu, Otávio, pelo aplicativo levando a DBC no cargueiro Ninja, meu muito obrigado. Vai com Deus e boa viagem, boiadeiro errante. Vai com Deus e boa viagem. Tá lá em Assis e curtindo outra aqui.
3: É muita gente, pela amor de Deus. Mas tá bom.
0: Tá, chiqueza. Marcão Cuteleiro, sabia? Estamos assim, se der, toca as mineirinhas. Abra o coração, só na escuteira. Obrigado, meu amigo Marcão Cuteleiro, rei das facas, lá gelando encanamento. Alô, Marta. O Marcos Daniel também por ali. É, a Maiara Vitória e Maíra. Um abraço pra todos aí. Forte abraço. Outra aqui. Fala aí.
4: Boa tarde, meu amigo Sabiá.
0: Oi.
4: Aqui é Adriano Massaroto, mano. Um modão caprichado pra mim. Tô descascando um milho aqui pra fazer um curau.
0: Certo. Chegue na trave, meu parceiro. Vamos que vamos ajeitando o PH. Chega junto. 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

0: 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Alô, Nenê! Que noite maravilhosa, meu amigo Nenê Mão de Ferro! O pé do baralho do Aracê, Santo Antônio! Marcão Boca Santa, que noite maravilhosa, hein? Aquele abraço, meu grande amigo, meus grandes amigos aí. Noite especial, hein? Ô, Nenê, o Marcão tomou pouco, hein? Nós dois tomou quase a garrafa de Domecq inteira, hein, parceiro? Haja coração, hein, ô Nenê Mão de Ferro! Cê tá que tá, hein? Hã? Um abraço, meu amigo! Que Deus abençoe sempre! Vamos que vamos, sorte tu pega aqui que é hora de falar da Icar Autotar. 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

0: João Paulo e Daniel matando saudade. Madeira da veia aqui no Arena.
1: Boa tarde, boa tarde.
0: Boa patrão. Tarde.
1: Chique Maravilha Show.
0: Chique Maravilha Show.
1: E aí?
0: Chique.
1: Tudo em paz aí por aí.
0: Tudo na paz.
1: Graças a Deus.
0: Opa.
1: Tamo junto. Toca uma moda boa aí pra nós. Sabe aquela uma?

0: se eu tiver amigo sozinho, eu não andarei. Vamos junto. Manda pro Mateuzinho lá. Pelo amor de Deus. Lou, te amo.
1: Aê, alô, Mateuzinho, em Ribeirão Bonito, Mateuzinho. Vovô Pedrão dizendo que te ama, Mateuzinho. Abraço, Pedrão, alô, Márcia, tudo em ordem, tudo ok por aí. Um abraço pra vocês aí, viu? Aê, cabocrão velho falado e respeitado. Vamos que vamos, ajeitou, não pega. Ah, deixa eu mandar essa aqui, que eu acho que eu não mandei do Adriano Massaruto. Acho que eu não tinha botado no ar e foi pra baixo aqui.
2: Boa tarde, meu amigo Sabiá.
1: Tarde. É
2: Adriano Massaruto, mano, manda um caprichado pra mim. Deixa descascando um milho aqui pra fazer um curau.
1: Descascando milho e fazer...

0: o meu compadre e minha comadre, aí do outro lado do rádio. A nossa tarde de quinta-feira, 4 de junho de 2026, está indo embora. E com ela chega a nossa noite. E com a noite, a nossa hora santa, hora sagrada. Pra gente parar um minutinho, elevar o pensamento às alturas e agradecer a Deus, o nosso arquiteto do mundo. Agradecer a nossa mãe, a nossa padroeira, a nossa rainha chefe, senhora Aparecida, de Aparecida do Norte, a nossa mãe da sala dos milagres, por mais um dia que nos oferece, por mais um dia em que nos concede a graça de abrirmos os olhos e viver. Fica agora no nosso momento de fé, nosso momento da Ave Maria. Daqui a pouquinho tem muito, muito mais.
1: Pai nosso que estás no céu, santificado seja o teu nome. Venha o teu reino. Seja feita a tua vontade, assim na terra como no céu. Dá-nos hoje o pão nosso de cada dia. Perdoa as nossas dívidas, assim como perdoamos aos nossos devedores. E não nos deixe cair em tentação, mas livra-nos do mal, porque teu é o reino, o poder e a glória para sempre.

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0: muito, agradecendo o carinho e audiência desse interior paulista, lindo, maravilhoso, que ama. Curte, conhece o modão, vem comigo. Quinta-feira que nem carcinha de mulher, não é o que nós quer, mas tá pertinho. 35 anos. Sertanejo Classe A.
1: Sabiá Reis.
0: Aô?
1: O cowboy manga larga do rap.
0: É nós do pé doido, boiadeiro. Chega junto. Adeus, mocidade. Elisinho de Zé Goiânia.

0: O Palho aí na audiência, passando aqui em frente. 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Bom demais, bom absurdo, alô Everton! Gostaria de mandar um abraço pra você e todos os ouvintes. Acabei de sair do rancho do pai. Toca a música aí, meu amigo Pinga, em homenagem ao meu pai. Tá, eu e a mulher. E a mulher, o Maxwell e o Arthur. Ouvindo você. Alô, Maxwell, alô, Arthur. Um abraço aí pra namorado Everton, pro meu amigo Everton, Mia Preta. Um abraço aí pra vocês. Roy, Roy, Roy, cowboy, meu amigo Boca Santa.
1: Boa noite, Sabiá. Boa noite, Sabiá. Rapaz, falava assim, tava gostoso hoje lá, hein?
0: Tava.
1: Eu cheguei até perdendo ela hoje. O cara semelhou e eu tava dormindo.
0: É.
1: Fala pra ninguém também.
0: Sabe.
1: Mas tava bom demais, né?
0: Tava bom.
1: Tô aqui no João, viu? Vizinho meu. O João vizinho meu aqui.
0: Certo.
1: Tomando uma aqui também.
0: Aí eu sim.
1: Um abraço pra nós aí. Beleza?
0: Beleza! Alô, João! Meu amigo João! João aí é amigo do Marcão Boca Santa e amigo da gente, né, João? Ô, Marcão, que noite gostosa ontem lá no Nenê Mão de Ferro, hein, parceiro? Ô, você tomou pouco do Mac, hein? Eu e o Nenê matamos a garrafa, hein? Você tomou, acho que, 3 dosinhas. Eu e o Nenê acabamos com tudo lá, meu parceiro. Aí eu acordei hoje, eu pensei no seu, Marcão. Falei, meu Deus, hein? Acordei agora, o Marcão acho que acordou às 6 pra trabalhar. Ei, pelo amor de Deus, Marcão Boca Santa, nojão! Abraço pra vocês aí! Vamos que vamos, deixa eu mandar um abraço aqui de rádio ligado também. Boa tarde, meu amigo, aqui é a esposa do Giovanni de Areiópolis, Elaine. Alô, Elaine, um abraço aí, Elaine e o Giovanni de Areiópolis. Meu muito obrigado aí pela sintonia. Deixa eu mandar um abraço também pro Francisco. Um abraço, Francisco. Fala aí, Alexandre Rancho Tavolaro.
2: Ô, Sabiá, boa Oi. Tarde. Manda um abração aí pra toda a galerinha nossa aqui, ó, da colheita mecanizada da Baldan.
0: Turno certo.
2: Aí, finalizando o turno aí.
0: Chique na traia.
2: Com o coteleiro aí, pra galera imensa e pra vocês, Sabiá, que você estiver na ponta da agulha aí. DBC, FM, Rádio Carinho.
0: Rádio Amor, Alexandre tá, o Marcão tá lá já gelando canamé, viu, Alexandre? A Márcia do Tijuca, família Sardanelli, um abraço aí a Márcia Sardanelli, pessoal do Tijuca, Aurelina por aqui, Abílio Banzato também, grande Abílio, Zé Valentim.
3: Boa tarde, Sabiá.
0: Tarde.
3: Música não precisa pedir, né? Só modão.
0: Só modão, Zé.
3: Um alô lá pro amigão lá, o Zé Passarelli, o João Zé. Lopinho.
0: É.
3: A mulher escuta aqui, direto e reto.
0: Obrigado, meu compadre.
3: Tá frio no Ribeirão Bonito, tá esfriando.
0: Aqui também bateu, tá esfriando, aqui é harto. Um abraço, Zé Valentim, mandando pro seu Zé Alberto Passarelli, João Longuinho. Obrigado, Zé Valentim. Maria Helena por aqui, um abraço, Maria. Fala, Cigano.
4: Boa noite, Sabiá.
0: Boa noite.
4: Cigano de Bocana.
0: É.
4: Ó, com o modão fazendo favor.
0: Certo.
4: Rick Ren, nós tropica, mas não cai. Vai pra todos ouvindo DBC Rádio Carinho. É. Completa aí, Sabiá. E por César Loli de Dourado. Ô, César Loli.
0: Obrigado aí pela audiência, gente. O que eu não pôr agora, eu tenho uma hora aqui que eu tô formando aqui pra gente É, antes da chegada do Marcelo, que hoje é feriado, hoje é feriado, então não tem Voz do Brasil, tá certo? Então a sua eu já coloquei aqui, tá? Vou colocar a do Everton também aqui, também a da Pinga, que a gente tem uma horinha pra tocar depois, a gente toca elas, tá certinho? Então tá fechado, já tá apartado aqui, cigano. Antônio Carlos Alves, um abraço. Celino Rogério de Botucatu. Adenilson fazendo faveiro.
5: Alô, passarinho, velho. Obrigado por causa do Adenilson Santana do Faveiro. Tô aqui no pé do Eito, ouvindo você, viu? É. Obrigado pelo modão de ontem lá, viu?
0: Certo.
5: Escuta até o final e sempre no final sai.
0: É, isso aí.
5: Falou? Forte abraço aí pra você. Tudo bom.
0: Tudo demais, bom, professor.
5: Rádio Carinho, chama passarinho.
0: Rádio Amor, Adenilson fazendo faveiro.
5: Eita, ele tomou uma pinga, né?
0: Chique na trave, meu parceiro. Noli também, grande Noli. Alô, Noli. Um abraço pra você. Flavinho de Santa Felícia. Alô, Flavinho. É, e aí, Yasmin? A Yasmin ainda tá por aí também. Aí, Yasmin, filha do Flavinho. Flavinho tá lá, viu? Só nos frios. E gelando encanamento, esquentando encanamento. Haja coração, hein, parceiro. Sorte tu pega aqui. Alô, Pedrão, tá ouvindo ainda, Pedrão?
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0: abençoe.
1: 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Alô, Giovanni Marques, programa top hoje. Obrigado, Giovanni. Giovanni foi aniversariante do dia ontem, hein? Até o Samirzão foi lá tomar uma, Samir Bianquim. Grande Giovanni Marques, aquele abraço, boiadeiro errante. Gente boa demais.

0: que aqui não para não, hein, filho? É, chegando por aqui. Agora são 6 horas e 23 minutos. Christian, mais o Ralf. Olhos de luar, madeira na veia. Aperta o vermelho e põe no dorso.
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0: Silvano no ombro pra chorar, Marcinho. Haja coração. 6 horas mais 37 minutos, 6:37. Alô, Adão!
1: Alô, Sabia Rei.
0: Oi.
1: Manda uma moda do Tião Carreiro pra nós aqui no bar do Maíco. Qualquer um do Tião Carreiro. O fim ganhado aqui. Vai chorar todo mundo aqui.
0: Um abraço, Adãozinho, grande Adão. Pessoal aí no bar do Maico, gelando encanamento. Ó, tem uma hora aqui que eu tô fazendo uma programação, que hoje tem feriado. Então hoje não tem Voz do Brasil. Vou colocar ela aqui pro meio aqui, tá certo? Do Tião Carreiro. Vai ouvindo a programação aí que você vai curtir ela aí. Grande abraço, Adão. Bar do Maico, todo pessoal aí no pé do oito. A moçada arrumada demais. Vamos ajeitando o pega por aqui, parceiro. Manda um abraço, Antônio Azevedo, também lá em Araraquara. Fala aí.
2: Ô, conterrâneo do Novo Horizonte, como é que você tá aí, meu amigo?
0: Chique.
2: Boa noite, Sabia.
0: Boa noite.
2: Sabia Reis.
0: Opa.
2: Toca pra nós aí, ó. Passa no Seminho, com você narrando aí, André e Andrade. Grande abraço. Rádio Carinho Rádio.
0: Amor, eu que agradeço a audiência, boiadeiro. Chique. Vamos ajeitar aqui o pássaro Seninho, vamos ajeitar. Eu toquei essa moda hoje? Eu não lembro agora, hein? Acho que não, né? Vamos ajeitar aqui, eu vou colocar na programação aqui, viu, Ninja? Já tá aqui apartado aqui no meio das outras aqui. Tá certinho? Aí ouvindo aí, outra aqui, Dirceu Matoso, aquele abraço, Dirceu. Um abraço, gente boa demais. Manda um abraço pro Joninho do Mel. Alô, Joninho, o homem mais doce de Baté. Joaninha do Mel. Um abraço aí, Joaninha. Aí, deixa eu mandar um abraço pro Dogrinha. Fala, Dogrinha.
3: Ô, Sabia Refuri.
0: Oi.
3: Toca pra nós aí, companheiro. Travessia da Araguaia. Manda certo. Pra todos os ouvintes. Nossa amiga de Nilson em Santana de Faveira e nosso amigo Marcelão Medeiros. E pra todo que tá na escuteira, companheiro. Um abraço, hein.
0: Tudo possível.
3: Chama na bota com o Duca na Esporte, companheiro.
0: Um abraço aí, a moçada bruta de rádio ligado, antenado com a gente. Nosso agradecimento sempre. A moçada que gosta de modão, filho. Deixa eu mandar um abraço aqui também de rádio ligado. Gustavinho na audiência. Alô, Gustavinho, tudo em ordem, tudo ok. Lupercio, filho da linda Brotas. Um abraço, Lupercio. Outro aqui, boa noite. Sou o Valdir Igreja de Ibaté. Alô, Valdir Igreja, gostaria de pedir o poema do Jorge Moisés. Mata Assombrado, estou descansando. Descansando amendoim, descascando amendoim. Tá aí, um abraço ao Valdir Igreja. Nós não tem esse poema, viu, Ninja? Mas obrigado aí pela audiência. Tá, nós não tem, Valdir. Mas obrigado, Valdir Igreja aqui de Baté. Descascando amendoim. Marcos Oliveira e Regina, um abraço, Marcos Oliveira. E também Regina. Mandar aqui também. Alô, Juliano Bolito, lá no Rancho do Zoom. Meu amigo Juliano Bolito. Boa noite, passarinho chonado do Rádio Brasileiro. Voltar para o interior e ouvir a DBC. Você é piloto da Magro. Obrigado aí, grande Juliano Bolito. Obrigado a todos aí do Rancho do Zoom. Um abraço, boiadeiro errante. Manda um abraço pro Zetinho. Foi a seca do Zetinho. Tudo em ordem, tudo ok. Vamos pra reta final. Berranteiro vai repicando berrante. Sabia Reis toca modão. A sua DBC FM que é pura emoção.

0: Zé Camilo, Travessia do Araguaia. Modeira, modeira na veia. Manda um abraço aqui pra Márcia Aragão. Manda um abraço pra Sandrinha do Jacobus também. Alô, Sandrinha. Outra aqui, noite abençoada a todos aí, ouvintes. E a você, grande locutor. Topa. E a todo o povo de Areiópolis, som de cristal, modo não dá mais tempo, modo não dá mais tempo, e nem de apartar pra lá, que eu já apartei tudo, viu? Aí, meu, muito obrigado aí. Gente, quem não viu a moda aí, tá apartado, tem uma hora aqui de programação feita pra chegada de Marcelão Renato, tá? Hoje não tem Voz do Brasil. Hoje não tem, então, eu apartei as modas aqui que fiquei devendo, algumas outras aqui especial, tá certinho? Já vou agradecendo a você de perto e a você de longe, aos grandes amigos patrocinadores pela credibilidade e também pela confiança de cada dia. Estaremos de volta amanhã a partir das 16h no Arena DBC, se o nosso Papai do Céu permitir. Fica aqui, um abraço e um beijo carinhoso deste locutor da emoção.
1: Sabiá Reis,
0: aoi?
1: O cowboy manga larga do rádio.
0: Até amanhã, se Deus, se Deus, se Deus quiser.

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6: Boa noite, corujinhas e morcegões, morceguinhas e corujões. Está no ar o Emoções.
7: Marcelo Renato.
6: Véspera de sexta-feira, 4 de junho de 2026. É 8:02. Muito bem. Temperatura predominante na região, 18 graus. O vento a 11 km por hora. Umidade relativa do ar, 69%. E a probabilidade de chuva, Neca de Quitibiriba. Opa! Muito bem. A partir de agora, então, Emoções, o programa mais apaixonado na emissora mais apaixonante ou vice-versa. A quarta música do programa eu vou dedicar ao nosso querido Gibi Bertacini, fazendo aniversário hoje. E a gente vai ouvir o Zezé de Camargo, o Luciano e o Raça Negra. Me leva junto com você. Essa vai ser a quarta, porque as três primeiras já estão chegando.

0: Felipe e Falcão, João Mineiro e Marciano, Christian e Ralph, as primeiras do Emoções, Flecha Certeira, Whisky com Gelo e 1-0 para você. Ok, vamos então agora às primeiras participações do nosso Emoções desta noite. Silvinha do Moradas, boa noite, Silvinha.
1: Boa noite, Marcelo, Renato, tudo bem com você?
0: Graças a Deus.
1: Feriado. Toca pra nós com Zezé e Luciano, A Gente Fica Sem Se Amar. Beijo pra você, pra toda a galerinha que tá na escuta, BBC FM, Rádio Carinho.
0: Rádio Amor, o Adilson tá com a gente, ele não pediu Raça Negra hoje, mas eu vou tocar agora, eu avisei, né? Pro nosso querido Gibi Bertacini, aniversariante do dia, o Zezé de Camargo e o Luciano com Raça Negra. Aproveita e manda então pro Adilson, que é fã do Raça Negra, ele que por sua vez manda um boa noite aqui pra Nilza, Natália, Zé de Oliveira, o Zezinho, também o Sabá, Zé Brilhante, Osmar Ângelo, Marcelão Rodrigues, o Marcos do Salsicha, o Marcelão do Point. Ok, um abraço, Adilson, uma ótima noite, tá frio, é? E aí, Maria Aparecida, Vila Prado, boa noite.
2: Boa noite, Marcelo, toca pra mim. Leandro Leonardo, diz pra mim, beijo no seu coração. Maria Aparecida da Vila Prado, Rádio Carinho.
0: Rádio Amor, beijão, minha querida, uma ótima noite também, bom demais ter você com a gente, hein? Ok, muito bem, seu Marcelo Renato. Deixe-me ver aqui. Param, param, param, param. A Célia de Mogi está com a gente também.
3: Oi, Marcelo, aqui é a Célia de Mogi. Eu quero mandar uma boa noite especial para o Wellington. Dizer para ele não ficar sem blusa, porque está muito frio. E que Deus abençoe muito a vida dele. Fica com Deus. BBC FM, Rádio Carinho.
0: Rádio Amor, obrigado, minha querida. Célia, boa noite, Marcelo querido. Boa noite, Célia. É a Célia Arruda com a gente também. Érica Flower.
4: Boa noite, Marcelo.
0: Opa.
4: Tudo bem?
0: Graças a Deus.
4: Eu tô bem. Ô, Marcelo.
0: Oi.
4: Passando para desejar uma ótima noite para todos os ouvintes, tá? Eu gostaria de ouvir, se possível, não sei se você tem alguma coisa aí, do Oswaldo Montenegro. É um dos meus artistas aí preferido, que eu amo de paixão, tá? Quero oferecer especialmente para o Will Turner e para o meu filhinho Matheus, que está aqui comigo hoje. E o Heitor, que amanhã, se Deus quiser, vai estar todo mundo junto e misturado. Um beijo, DBC FM, Rádio Carinho.
0: Rádio Amor, minha querida Érica Flower, também curto muito Oswaldo Montenegro. O que eu tenho dele aqui, eu vou tocar Lua e Flor, mas eu tenho também com ele Admirável Gado Novo e Tocando em Frente, hein? Olha só, muito bem, seu Oswaldo, depois o senhor vai cantar. Lua e Flor, eu amava como a... Muito bem, quem mais? Eita, nós, é muita gente, né, Marcelo? Muita gente. O Bim da TV já mandou logo cedo hoje, hein, Bim? Fala comigo. Opa, segura, Bim, segura, agora
5: vai. Boa noite, meu amigo Marcelão. Já tô na escuteira, hein? Cheguei agora. Toca o modão aí do Espuma da Cerveja.
0: Opa.
5: Só pra curtir aí, todo tá curtindo o DBC FM aí, beleza? Uma boa noite pra você. Tudo bem contigo, Marcelão?
0: Graças a Deus.
5: Beleza?
0: Beleza.
5: Bom feriadão pra você aí. Deus abençoe o seu programa. DBC FM, Rádio Carinho.
0: Rádio Amor, ele não é o... Você é primo do Celso Russomano? Aqui, William Russomano. Fala, William.
6: Boa noite, sou o William de Mineiro do Tietê. Toca a música de Eduardo Costa. Pode ser qualquer uma. Beleza? Um abraço, BDC FM, Rádio Carinho, Rádio Amor.
0: Obrigado, meu querido, uma ótima noite para você aí também, hein? Muito bem. Opa, olha só, nossa querida Ana Santa Rosa tá na casa da mamãe nesse final de semana, olha que maravilha, hein? Oi, tudo bem com você? Estamos na Nena, hein? Esse fim de semana, toca uma música para nós, com o maior carinho, eu vou tocar Desatino, tá bom? Daqui a pouquinho eu mando para ela, um beijo para você, um beijo para dona Nena também, toda a galera aí, um excelente final de semana. Quem tá com a gente também é a Rita Nascimento, da Vila Conceição, ela quer ouvir João Paulo e Daniel, Muda. Opa! deixa comigo. Muda, essa é bonita, hein? E vamos que vamos, meu querido José Paiva. Boa noite, ótima programação para todos e para vocês. Estamos contigo. Obrigado, Zé. Então, já vou até marcar aqui um Teodoro Sampaio para o senhor antes das 10, né? Ontem foi no último golinho que a Cida me lembrou e eu mandei o Teodoro Sampaio para o senhor. Ok? José Paiva, meu querido. Obrigado, obrigado. Daqui a pouco eu volto. Então, especialmente para o nosso queridíssimo Gibi Bertassini, é o Raça Negra com Zezé de Camargo e Luciano. Gibi, gente boa demais. Que Deus mantenha você aí com muita saúde. E agradeço o carinho da amizade. E estaremos comemorando semana que vem juntos, né? Se Deus quiser, com a galera lá no Ederosso. Me leva junto com você, Zezé, Luciano e Raça Negra.

0: 8h24, o pedido da Silvinha, que já agradeceu ali. Obrigado, Silvinha. Ótima noite, excelente final de semana que está chegando aí, né? Muito bem, seu Marcelo Renato. Aqui quem está com a gente, deixe-me ver. Oi, Marcelo, boa noite. É a Luana de São Paulo, ela que manda um boa noite para o filho Kelvin. E o maridão Ednei, amo vocês, beijos, ok. E aqui é a Railda, fala Railda.
1: Oi Marcelo, tudo bem?
0: Bom.
1: Boa noite.
0: Boa noite.
1: Meu nome é Railda, sou de São Bernardo do Campo.

0: beijo, pai. Te amo muito. Boa noite. DBC Rádio Carim.
1: Rádio Amor, dona do meu destino. Ok, depois a gente manda. Tá bom? Obrigado. Aqui quem é, Marcelo? Aqui é Silmara, Silmara Matos.
2: Olá, boa noite, Marcelo. Aqui é Silmara Matos, tudo bem? Quero mandar um grande abraço no filho Ivo, falar que eu amo muito, muito, muito ele. Seguimos aqui na paz do Senhor. Boa noite. Rádio Carinho.
1: Rádio Amor. Obrigado, minha querida. Andreice. Boa noite, Andreice.
3: Boa noite, Marcela. Aqui é Andreice Piedade, passando para desejar uma ótima noite a todos. Mandar um beijo pro amor da minha vida, meu marido Kleber.
4: Beijo, pai, te amo.
5: Beijo, pai, te amo.
3: Beijo, amor, te amo muito. Marcelo, toca a Igrejinha Azul aí pra mim. Quero oferecer pra todos e principalmente pro meu amor. Brigadão, DBC, Rádio Carinho.
1: Rádio Amor, Fernando Vazelli e a esposa Neciane em Ribeirão Bonito, boa noite também. Dolores Oliveira com a gente, a Adri. Fala, Adri. Depois da Adri, a gente vai para as músicas.
6: Oi, Marcelo, boa noite.
1: Boa noite.
6: Tá hoje feriado, um dia frio. Eu estava aqui, passei o dia refletindo que a Bíblia fala que há tempo para todas as coisas debaixo do céu. Então, há tempo de sentir frio, de sentir calor, né? Mais que nesses dias frios, o calor de Deus, o calor dos céus, possa aquecer o nosso coração, nos aproximar dele, nos fazer refletir, valorizar e agradecer cada dia que ele tem nos dado, cada oportunidade, né? A melhor preciosidade, a maior liberdade que temos é a liberdade que temos no nosso espírito juntamente com Deus. Que Deus abençoe cada um dos seus ouvintes, uma ótima noite e sigo aqui ligadinha no programa Emoções da Rádio Carinho.
1: Rádio Amor. Obrigado, Dri, uma ótima noite aí, amém, né? E aí é o seguinte, Dona Nena Santa Rosa, pra senhora aqui, ó, o desatino, beijo carinhoso. Depois tem Patrícia e Manuela, primeiro Ronaldo Viola e Praiano, o chão vai tremer.

0: 8h35. Seguindo com emoções, Leandro Leonardo e depois Oswaldo Montenegro. Mas aqui a participação da Silvana Fernandes também. Ela quer ouvir Amor Distante com os Meninos Passarinhos e o Pirilampo. Quem que é o Pirilampo? Almir Sater. Ok, lembra do Pirilampo e Saracura? Pois é. Boa noite, Marcelo, juntinhos em Nossas Emoções. Toca pra nós Amor Distante com os Meninos Passarinhos e Almir Sater. Obrigada. Beijos, beijos, Silva. Rony com a gente também. Valeu, Rony. E aqui quem é, Marcelo? Ah, Maria Vitória. Oi, Marcelo. Boa noite. Gostaria de desejar a música do Matheus e Cauã, Ilusão de Ótica, pro meu esposo Leonardo e mandar um grande beijo, dizer que o amo muito. E eu, sinceramente, eu não sei se eu tenho essa, hein? Deixa-me ver aqui. Ótica. Parampará. E ó, eu tenho, hein? Matheus e Cauã com Ana Castela. Ok. Já coloquei na pista para negócio, depois rola. Tá bom? Brigadu, depois do Almir Sater com os Meninos Passarinhos. Mari Mendes. Oi, Mari, tudo bem? Boa noite, ótimo, emoções para todos nós, por favor. Roberta Miranda, meu dengo. Ok. Quem mais aqui? Alana. Marcelo, tudo bem? Sou a Alana de Salto. Quero desejar uma noite abençoada para o esposo Igor Alep. Dizer que o amo cada dia mais e gostaria que você tocasse uma música bem boa, ou pode deixar o que tem aqui de música apaixonada, minha querida Célia Arruda. Brigadu, e aqui quem é, Marcelo? Israel, fala, Israel. Opa, agora pode falar.
1: Boa noite, Marcelo, aqui é o Israel de Santa Bárbara. Toca a música aí pra nós aí, Pátio do Posto aí, e oferecendo pro Luquinha, a rapaziada tá trabalhando aí que tira a pina. Você está estourado aqui em Santa Bárbara.
0: Obrigado, um abraço aí a vocês. Adélcio, meu querido Adélcio. O Adélcio está querendo confusão, hein? Hã? Por que, Marcela, lá? Boa noite, irmão querido e amado. Vai, Gustavinho, entra em campo mais cedo, perturba o MR. Ah, se ele chegar, eu vou chamar o Casimiro para marcar ele, hein? Nada disso. É, o Casimiro não tá brincando de serviço, não. Ok? Um abraço a você, Adelcio. Um beijão para Silvio. Um rau, rau, rau para Pipoca. Cida, oi, Marcelo, toque inevitável com Bruno Marrone, por favor. Ô, Cida, brigadu. O Carlos Donizete, irmão do Valdir.
2: Boa noite, Marcelo Nato. Aqui é o Carlos. Queria ouvir a música do Bruno Marrone, Dormir na Praça. DBC, Rádio Carinho?
0: Rádio Amor. Tá aí o Bruno Marrone duas vezes, hein? Opa! Você gosta, Marcelo? Vixe! José Roberto de Cravinhos.
3: Boa noite, Marcelão.
0: Fala, Zé.
3: Você tá bom, meu amigo?
0: Graças tudo certo? A Deus.
3: Ô, Marcelo, toca pra nós aí, ó. Nelson Ned, se as flores pudessem falar. Uma música antiga, mas bonita, hein?
0: Uhum.
3: E a chuva? Cadê a chuva? Neca de Catibiriba?
0: Neca de Catibiriba.
3: Eita, nossa, hein, Marcelo? Alô, meu amigo. Um abraço pra você, um abraço a todos aí. DBC, Rádio Carinho.
0: Rádio Amor, Delmira. Boa noite, Marcelo. Bom trabalho. Obrigado, Delmira. Fino de Américo. Boa noite, querido MR Poser. Tô na escuta, hein? Abraço pra galerinha de sempre. Abraço, meu querido Luiz Roda. Música desatino não falta, né? Todos gostam de ouvir. É o comentário do Luiz Roda, a música que nós mandamos pra Dona Nena, né? Quem é o Ivo? Fala, Ivo.
4: Boa noite, meu companheiro. Deixa eu falar pra você, é a primeira vez que eu tô escutando a DBC.
0: Certo.
4: Entendeu? Gostei demais dessa rádio, nós somos de Américo Brasiliense. Gostei demais e tô me escutando aí, ela, eu e meu pai. Manda um abraço aí pro Ivo e pro Xuxa de Américo Brasiliense.
0: Xuxa é o nome do seu pai? O Ivo e Xuxa, chama lá.
4: E pro Xuxa de América.
0: Xuxa. Ô, Xuxa. Um abraço, Xuxa. Valeu, Ivo. Nós começamos com 18 graus, continua 18. Ok. Oh, dois dias atrás, quando dava meia hora de programa, já caiu um grauzinho. Hoje manteve, aí estabilizou a temperatura por enquanto. Ok. Qual que é a break news, Marcela? Break news, vou dar só a manchete. Em carta aberta, Zelensky propõe encontro com Putin. Chega de guerra. Ok, vamos ver. Aí o Kremlin respondeu que o ucraniano pode ir a Moscou. Agora que eu quero ver. Você iria, Marcelo, eu tomar uma vodka com o Putin? Eu nem bebo.

Agora 17 minutos para as 9. É o seguinte, imagina a cena. Uma pessoa com dificuldade de locomoção usando andador foi atravessar um trilho lá no Paraná, acabou caindo sobre o trilho e aí o trem veio. 8 segundos antes do trem passar, né? Duas pessoas desceram do carro, foram lá e socorreram ela. Mal acabaram de tirar e o trem passou, né? Anjos existem.

Faltando 6 minutos para as 9, vê se mudou a temperatura lá, DJ, para a gente acompanhar direitinho, que não pode chover é sábado, hein? Sábado à noite não pode, não mudou a temperatura. Ok, muito bem. A França, que é uma das favoritas aí para a Copa do Mundo, perdeu o amistoso para a Costa do Marfim por 2-1 na França, hein? O jogo foi em Nantes. Ok? Com isso, a França, que era a primeira do ranking da FIFA, caiu para terceiro. E a Argentina assumiu o primeiro lugar. Los Hermanos em primeiro, Espanha em segundo e a França caiu para terceiro. O Brasil é o sexto no ranking da FIFA. Meu amigo Manuel, o Manuel, ele disse que as favoritas para a Copa do Mundo, na opinião dele, é França, Argentina e Portugal. Não, França, Espanha e Portugal. É a opinião do Manuel. Será?